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0: 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A gente continua essa jornada musical pelos clássicos que marcaram época. 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
0: 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Prepara o play da memória que lá vem mais hits.

0: nostalgia tá boa? 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
1: E a viagem continua, o Rebobina tá de volta na FURG FM 106,7, com mais músicas que fizeram história. Aquele som que tocava no rádio e você não desligava por nada, tá tudo aqui, agora.

0: Uau, que pedrada musical, hein? Mas calma, o Rebobina não para por aqui não. A gente já volta com mais pop, mais rock e aquela nostalgia gostosa. Fica ligado na FURG FM 106,7.
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1: Cacai Nunes, violeiro e compositor pernambucano.
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0: cada música dessas conta uma história, né? E a nossa história musical continua logo mais. 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
0: 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Bora pra mais pop, mais rock e mais nostalgia.

0: a viagem no tempo continua. Mas antes, a gente faz uma paradinha rápida. Fica aí que já já o Rebobina tá de volta aqui na FURG FM 106,7. Mais clássicos, mais nostalgia, mais música boa te esperando.
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0: 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Que bom ter você de volta aqui no Rebobina. A gente continua essa jornada musical pelos clássicos que marcaram a época. 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
1: E voltamos. Rebobina tá no ar aqui na FURG FM 106,7. 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Prepara o play da memória que lá vem mais hits.

0: E aí, a nostalgia tá boa? Pois pode ter certeza, vem muito mais por aí. Daqui a pouquinho a gente já retoma essa jornada pelos clássicos que nunca saem de moda. 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

E por hoje é isso. Valeu por embarcar com a gente nessa jornada nos anos 80, 90, 2000 e 2010, aqui no nosso Rebobina. A programação continua por aqui e a gente se encontra de novo em breve. 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

0: Grande bom dia, FURG. Já estamos no ar com o programa Primeira Página, abrindo o dia para o seu conhecimento. A apresentação: Fernando Tubino e Everton Porciúncula. Produção: Raquel Ávila. 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Então tá, bom dia, Everton Porciúncula.
1: Bom dia, Fernando Tubino Viana, bom dia, Raquel.
2: Bom dia, bom dia.
1: Bom dia aos nossos...
2: Os dois cevando mate hoje.
1: É, bom dia aos nossos queridos ouvintes. Nós pedimos desculpas aí pelos 9 minutos de atraso, é que a gente estava com um problema técnico aqui no estúdio, mas já foi resolvido. Estamos aqui para trazer alegria, conhecimento e informação para você nesse dia frio, mas primaveril.
0: Primaveril.
2: Até rimou, viu? É, no nosso sextou, né? Com música gaúcha, temos hoje convidados especiais,
0: Eduardo,
2: né?
0: Eduardo Taveira vai estar aqui.
2: César conosco. Martins.
1: Do Grupo Coxilha?
2: Vão vir três. Vai vir a turma toda.
0: Vai vir toda
2: a turma. Ah, o negócio vai ser forte.
0: Arrebanhou os guris
2: e
0: tudo.
2: E o Otávio Machado também.
0: De manhã cedo.
1: Vou ter que chamar minha prenda, que deve estar se arrumando, pra ir lá pro Posto Saúde do Bolacha, pra vir bailar comigo aqui.
0: É verdade. Então, assim, ó, pra entrar em contato com a gente e já fazer contato e pedir já a tua música, né? E também passar as tuas informações aqui pra gente, é através do 5397113077. Não pegou? Segura aí. 5397113077. O Instagram, @primeirapagina.furgfm, e o e-mail, primeirapagina@furg.br. A gente já falou da entrevista do dia com o Eduardo Taveira. O Primeira Página hoje começou às 7:09, mas durante uma semaninha aí nós vamos passar apresentando.
1: Até quinta-feira que vem, né?
2: Até dia 8.
0: Vamos ficar apresentando o programa a partir das 7 horas, né?
2: Que é
0: das
2: 7 às 8:30. O horário original,
0: né? O horário normal, né? E o paralelo 30 das 9:30 até as 11 horas, o FM Café do meio-dia às 14 horas, né? Então, a gente vai tocando por aqui, caso o segundo turno, o horário eleitoral gratuito, volta no dia 9.
2: Firme, né?
0: É. Então, assim, ó, acontecimento do dia nas datas comemorativas do dia de hoje, 1947, é inaugurado o Museu de Arte de São Paulo. Em 1960, é inaugurado o Estádio do Morumbi. Dia do Anjo da Guarda.
1: Coitadinho dele, ele teve trabalho comigo, Fernando.
0: É, e comigo também. Eu fui um guri bastante teimoso, né? Minha mãe passava trabalho.
1: Arteiro.
0: Certa feita, caí de uma árvore lá em Canoas, de mais de 5 metros, e vim rebatendo nos galhos. Né?
1: Quebrasse os galhos tudo da árvore.
0: Quebrei, me arranhei todo, mas não me quebrei. O anjo da guarda tava lá de prontidão, né, tia? Então, assim, ó, a gente vai hoje, Everton.
2: Não precisamos correr, vamos com calma.
0: Vamos com calma.
2: A gente acostumou com a correria.
0: Nós estamos... Ontem eu tive uma reunião muito gostosa com o Everton Aguiar, professor e diretor da Escola Bibiano de Almeida, que é também um...
1: conselheiro da Fundação Radiodifusão Rio Grande, né? Que é a nossa, a mantenedora da Rádio FURG FM, né? Então,
0: exatamente.
1: E que foi um grande colaborador desde a fundação da rádio.
0: E nós vamos trazer ele aqui para contar essas histórias maravilhosas. Ele ontem me contou que teve, lá nos primórdios da Rádio FURG, que ele teve mais de 14 horas no ar, não tinha locutor e ele estava transmitindo. Ele estava transmitindo no ar o Everton, que é um grande cara, um diretor fantástico, o Everton Aguiar, que deve estar nos escutando hoje, né? E a gente vai trazer ele aqui para contar essas histórias maravilhosas.
2: Reviver, né?
0: É. Ontem eu fui fazer o meu estágio de observação, Raquel. Já no primeiro dia de aula eu fui parar na secretaria.
2: Literalmente.
0: Então, já fui direto falar com o diretor. Então, eu tava ontem, no primeiro dia de aula, já na secretaria com o diretor.
1: Mas e tu sabe que lá tu vai te deparar com outra figura que tu conhece também?
0: O Rafael, me deparei. Fizeram uma surpresa porque o Everton Aguiar estava de aniversário na quarta-feira. E aí eles fizeram uma surpresa ontem e eu participei da festinha deles lá. Uma turma, um pessoal muito legal, gente finíssima. Tava tudo me olhando assim meio estranho. Quem é esse cara?
1: Quem é esse grandalhão aí?
0: É, quem é esse cara que tá aqui no meio da gente?
1: Parece João Grandão, né?
0: Mas eu estava lá e participei, foi muito legal. Foi muito legal mesmo. E aí a professora que tava, que eu vou ser observador na sala de aula dela, dizia assim: esse é meu estagiário.
1: Quem é a professora?
0: Professora Ana Paula, olha, de Ciências Sociais lá da Escola Bibiano de Almeida. Então um abraço para toda a turma lá do Bibiano de Almeida que preparou aquela surpresa gostosa para o Everton, Aguiar. Fizeram várias brincadeiras, inclusive, e por consequência para mim também, porque encontrei lá na escola um ambiente familiar e também um ambiente muito, muito organizado. O Everton leva aquilo com maestria. Um abraço pro meu amigo Everton Aguiar. Então a gente vai tocando a programação por aqui, né? Notícias da Prefeitura. Rio Grande inaugura Centro de Especialidades Odontológicas para ampliar atendimento especializado pelo SUS. Novo serviço começa a funcionar no SESC Senat e oferecerá 5 especialidades odontológicas em encaminhamento realizado pelas unidades de saúde. Novas máquinas reforçam a patrulha agrícola para atender produtores do interior. Pá carregadeira e retroescavadeira, avaliadas em 568 mil, começam a operar nesta quinta-feira e chegam em meio à recuperação dos impactos dos recentes eventos climáticos. Este ano, já são 8 novas máquinas pesadas que chegam para a SMAP.
2: Vamos continuar com notícia da Prefeitura, então. Obras do calçadão da General Bacelar devem começar na segunda-feira. Prefeitura trabalha para conciliar a execução da obra de infraestrutura necessária à revitalização da área central, com a manutenção das atividades econômicas e da circulação de pessoas, sem prejuízos para nenhum comerciante. E com aquele foco, né, que vários secretários já falaram aqui, de trazer, né, a vida, né, no centro de novo, já que a gente teve várias instituições que saíram do centro, e também a questão das vendas pela internet que acabaram também deixando o comércio de Rio Grande mais estagnado. Temos também a informação, só para confirmar, né, porque já é de praxe, domingo então, dia das eleições, o transporte coletivo é gratuito.
1: Vamos dar uma volta de ônibus.
2: Vamos dar uma volta de ônibus, a minha filha, a menor que adora, vamos andar de ônibus, mãe. E também eu queria trazer aqui a informação que ontem até falei com o Giovanni, né, Rio Grande e o Rio Grande do Sul não tem a lei seca, né, eu pensei que era geral, que era uma lei federal, mas na verdade não, os estados, né, que determinam, o Rio Grande do Sul, na verdade, não tem, né, essa lei seca, só que levar e trazer sempre a consideração de consciência, né, de que quem for beber não vá alcoolizado ao ponto de não conseguir, né, votar direito, né, e também os mesários e os presidentes dali com certeza vão estar bem instruídos para tentar evitar esse tipo de situação. Então eu falei com o Giovanni ontem de noite, não, pede lá, o pessoal volta para casa, descansa da bebedeira, se é que teve, né, e volta consciente para votar. Então esse é o toque de hoje para a votação de domingo.
1: E figura icônica, quem é o Giovanni, né, que todo mundo conhece, grande amigo.
2: Dei
1: Giovanni
2: mensagem ali, prontamente,
1: da
2: ele me respondeu.
1: 163ª zona, né? E mais notícia da prefeitura, e notícia importantíssima ainda para a área de saúde. Rio Grande inaugura a unidade dispensadora de medicamentos e amplia o acesso ao tratamento preventivo do HIV, né? Então, o município de Rio Grande inaugurou na tarde dessa quinta-feira, portanto ontem, uma unidade dispensadora de medicamento, ampliando a estrutura de assistência e cuidado oferecido pelo Sistema Único de Saúde. O serviço funciona no prédio da Vigilância em Saúde, no antigo Posto 4, junto ao Programa Municipal de Infecções Sexualmente Transmitida. Então, uma notícia importante aí para a questão da saúde no município do Rio Grande,
2: Fernando. E com o foco também em vagas de emprego e cursos de formação. Senai e Transpetro ofertam 140 vagas de curso de formação técnica para Rio Grande. As vagas estão abertas até o dia 9 de outubro. As inscrições para os cursos gratuitos do projeto Caminho para o Futuro, Qualificação e Oportunidades. A iniciativa é do Senai, com parceria com a Transpetro, e tem o objetivo, então, de oferecer formação técnica voltada às demandas da indústria. As inscrições podem ser feitas aqui no site da prefeitura, nesse endereço, né, nessa matéria. Senai e Transpetro ofertam 140 vagas de curso de formação. Tem um link, já te inscreve ali para já fazer parte desse curso aí.
0: Então tá, a gente vai tocando a programação por aqui, né? É, a gente vai tocar uma música com a Ana Everton.
1: Vamos tocar uma música, mas antes disso, tá? É. Vamos todo mundo aí, 60, 70, 80, 90, 16, 17, tens condições, te inscrevesse pra votar, vai e vota. Não deixe os outros resolverem a tua vida por ti. Não passa procuração pros outros. Então, te prepara, faz a tua colinha, a eleição é extremamente complicada, são 6 votos que tu vai ter que depositar na urna.
0: São muitos números, né?
1: É muitos votos. O primeiro voto é pra deputado federal, então faz a tua cola. Se tu não tens uma colinha, rasga um papel de pão aí, que antigamente o pão vinha embalado em papel.
2: Né? Hoje, papel, né? Porque o celular não pode,
1: exato. Não, celular não pode, celular de jeito nenhum, porque o voto é inviolável. Então, assim, ó, o primeiro voto é para deputado, são 4 algarismos, depois é deputado estadual, são 5 algarismos, e depois, muito importante, são 2 votos para senador, o senador número 1 e o senador número 2. É 3 dígitos para cada um. Nesse caso, tu não pode votar em legenda, tem que votar especificamente em algum candidato.
2: E não, detalhe, voto é anulado, né?
1: E detalhe, tu não pode votar duas vezes no mesmo candidato. Então, o candidato número 1 e o candidato número 2 tem que ser diferente, senão o segundo voto é anulado. Depois, é claro, tu vota para governador, que também são 2 algarismos, e depois para presidente da República, encerra o teu voto e deixa a fila andar.
2: Deixa eu falar uma informação antes da música, muito importante. O vestibular da FURG teve as inscrições prorrogadas.
1: Prorrogaram pro dia
2: 6. Eu corri, né? 3 dias antes, né? Até dia 7, né? Então, até dia 7. Pra quem não se inscreveu ainda, a inscrição da FURG vestibular 2027. E a taxa de inscrição acaba prorrogando um pouco a data pra ser paga até o dia 12 de outubro. Então, corre lá, entra no site aqui da FURG, entra no site da coperse.furg.br/vestibular e te inscreve. Não perde essa oportunidade.
0: Então tá, a gente vai tocando a programação por aqui, depois de tanta informação importante aí sobre eleições e também sobre a prorrogação da data do vestibular. A gente vai tocar o nosso quadro Cevando Bate, segura o som.

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0: Nós voltamos, são 7h29 e a gente vai tocando por aqui a nossa programação. A Raquel já deu as vagas do Ciro.
1: Não, mas antes disso, Fernanda, antes disso, vou dizer que essa fandangueira foi pra minha nega. Que
2: essa
1: tá,
2: nega.
1: Que tá lá em casa, lá, cara. É. Porque assim, ó, é bom o fandanguinho, né, Fernando?
0: É verdade, o arrasta-pé, né, tia? Eu gosto, eu só não sei dançar, porque pra dançar eu sou que nem pra jogar futebol, né? Eu tenho os dois pés esquerdos, né?
2: Não acontece então,
0: acontece as duas coisas ao mesmo tempo. Então a gente vai tocando programação aqui. O Everton já tá com alguma coisa.
1: Não tô ainda, não tô ainda.
2: Vamos de vagas do Cine. Então, CIE, tá. Na verdade, do CIE, porque Cine ontem tiveram problemas estruturais no sistema e não gerou as vagas, não mandaram as vagas pra gente de hoje. Então vamos às vagas de estágio aqui do cierrs.org.br/conjuntos. Bota ali o nome da tua cidade e vê as possibilidades aí de vagas de estágio. Temos 12 vagas abertas aqui, com todas com possibilidade de efetivação. Então, se tu quiser mais detalhes e descrição de cada vaga, entra ali para saber. Mas eu vou falar aqui quais estão abertas. Suporte técnico de informática no centro, uma área. Duas vagas administrativas, uma no Bolacha e outra no centro, uma vaga de atendimento no centro, uma vaga de monitor no Bucos, não sei de que seria essa vaga, então clica ali e lê mais os detalhes, outra vaga de atendimento no centro de Rio Grande, uma vaga para revenda de veículos na Junção, auxiliar de escritório no centro, vendedor atendente no centro, uma vaga, né, de estágio para uma loja no centro de Rio Grande sem a função aqui, marketing digital, gestão de monetização na Vila Santa Teresa e uma vaga de estágio para uma estética no centro de Rio Grande. Então são 12 vagas de estágio em abertas com possibilidade de efetivação. Se tu te interessou por alguma delas, entra no site ali do cierrs.org.br/conjuntos ou também entre em contato pelo WhatsApp para tirar dúvidas no 53984031505 ou vai ali na Benjamin Constant número 80 e tira dúvidas ali com o pessoal das 8 ao meio-dia e da 1h30 às 5h30, Fernando.
0: Amanhã então vai estar acontecendo dentro do templo da Mãe Oxum Taladê, né? Uma conversa muito interessante com o Chandler Siqueira e também com o Júnior Popote sobre a Pedra de Xangô ali na orla da Henrique Pancada, né? O pessoal vai estar discutindo assuntos pertinentes à religião e também elogiando aí as ações do falecido Charles Saraiva, o vereador, e também as ações da Arutema que colocaram a Pedra de Xangô, um marco, um ícone da cidade ali na orla da Henrique Pancada, junto ao Largo dos Orixás. Então, o pessoal que estiver interessado, na parte da tarde vai estar acontecendo essa discussão ali no Templo da Mãe Oxum Taladê, na rua Vitorino, né? Então a gente vai tocando a programação por aqui, mandando aqueles abraços, né? Os tradicionais abraços. Um abraço pro André, que de manhã cedo já recebeu o Everton aqui na portaria da FUG, com aquele sorriso fantástico. O pessoal tá sempre de bom humor ali na portaria, né? Tanto o André quanto o Marcones, que são os colegas que nos recebem aqui na parte da manhã, estendendo um abraço para todos, pessoal da guarda, da segurança, da limpeza, que nos escuta, e pro nosso amigo lá do Biotério, o Edgar. O Edgar que outro dia desses surpreendeu,
1: é uma figura, né?
0: Surpreendeu a minha esposa perguntando pra ela quem era a esposa do Fernando. Aí ela se identificou e ele foi muito cordial com ela. Um grande abraço aqui deste locutor que vos fala pro Edgar aí do Biotério, né? E pra toda essa galera que trabalha aqui na FURG desde cedo. E não podemos esquecer pra essa galera que trabalha o nosso querido amigo Mozart, né?
2: Mozart, os escoteiros, né? Que estão sempre nos escutando.
0: O pessoal, o Alexandre Bertazzo, que já tá aqui me mandando.
2: Os que não escutam, mas que a gente fala todos os dias, né?
0: Que é o chefe Simonet. Chefe Simonet, que não tem rádio, né? A gente vai ter que resolver
2: isso. A informação chega lá pra ele.
0: Ah, com certeza o Alexandre Bertazzo, a Elisandra.
2: Graveto.
0: O João. Vocês
2: me perguntaram, Raquel, tu conhece o Graveto? Porque vocês falam tanto, eu não conheço, não. Mas a gente fala no Graveto.
1: Mas é uma figura. É uma figura.
0: Max, que não tem nada graveto, que hoje ele tá que é um toco, né? O Max não é mais graveto.
1: Há muito muito tempo.
0: Há muito tempo. O Max aí, que é uma figura icônica dentro do grupo de escoteiro, né?
2: Voltando mais uma dica, tu falou em programação de sábado, voltando aqui ao vestibular, né? Que a gente tem que tocar aqui, que as inscrições foram prorrogadas. No sábado, a partir das 16h, no Praça Shopping, o Média 10 promove dicas de Enem no shopping com acesso gratuito para toda a comunidade. Então, trazendo as melhores dicas para os alunos que buscam aprovação na prova. Então, já anota aí amanhã, sábado, às 16h, no Praça Rio Grande.
1: Vai preparado.
0: É. Então, assim, ó, vou mandar um beijo agora pra minha amada, né? Que já está nos escutando também. Um beijo, um abraço pra minha querida e amada Melissa Viana, minha esposa, né? E a gente vai mandando um abraço pra todo esse pessoal que escuta o programa Primeira Página, né? A nossa querida diretora Alana e também a nossa reitora, que estão sempre ligadinhas aí no programa, no Primeira
1: Não
0: Página.
1: Não te esquece do Ednei, cara. Porque, cara, que figura maravilhosa. Ednei, o nosso vice-reitor.
0: Nosso vice-reitor é um cara, assim, ó, excepcional, um cara que tá sempre pronto a ajudar, um cara que é de primeira categoria, né, Everton?
2: Olha, então, tem outro processo seletivo aberto aqui para estudantes aqui, 2027, primeiro semestre, o IFE, né, o Campus Rio Grande oferece vagas em cursos técnicos e superiores de graduação nos processos seletivos. São mais de 400 vagas para cursos técnicos e superiores de graduação. Interessados, então, tem até o dia 19 de outubro para realizar a inscrição. Então, a oportunidade tá batendo na tua porta.
1: Olha, tu quer estudar? Momento esse. E lembrando,
2: só querer, né?
1: E lembrando também, a Raquel falou agora há pouco na hora que ela tá voltando aí para pro projeto dela lá no Senac de São José do Norte.
2: Segunda-feira estamos de volta.
1: Segunda-feira ela tá lá. Então, assim, ó, para quem tu quer fazer um pós-médio bem legal, eu vou ser teu professor lá no Instituto São José, tá? Curso de técnico em contabilidade no Instituto São José. Em breve, então, nós teremos a divulgação das matrículas.
0: Então, aproveita aí essas oportunidades para estudar. Faz como eu. Vem, faz o Enem, faz o vestibular.
2: Que eu
0: vestibular
2: vou fazer esse ano, né? Vamos voltar.
0: Então, tá, ainda estão com as inscrições abertas, que foram prorrogadas até o dia
2: 7.
0: Então, não perde essa oportunidade e vem fazer a tua, o teu curso de graduação aqui na
1: vem
0: universidade.
1: Vem tirar um curso superior,
0: vem tirar
1: cara.
0: Um curso vem tirar superior, um curso velho.
2: Vem tirar
0: velho.
2: Comigo barbada. Também. Vou fazer um...
0: É, então assim, ó.
1: Eu já tirei o meu, né? É. Vou tirar outro agora.
0: Eu tô tirando. Isso é bullying, tá? Isso é bullying e etarismo.
1: Tu acha?
0: Isso é bullying e etarismo.
1: Ah, tá? Que barba. É só porque tu é velho?
0: É. Eu não sou velho, eu sou...
1: Jovem há mais tempo.
0: Experiente, jovem há mais tempo. Então, assim, ó, não tem idade pra estudar, cara. Não tem. Eu sou a prova viva disso. Estou na universidade. O curso que eu estou fazendo...
1: Amando o que tu tá fazendo,
0: eu
1: né?
0: Eu tô amando o que eu tô fazendo. Eu tô usando as técnicas universitárias pra estudar a sociedade do batuque, né?
2: Ainda mais sabendo que a gente vai envelhecer cada vez mais tarde, então é, nunca vai chegar
0: como
2: ao fim.
0: Como teve aqui
2: né?
0: A nossa
2: nunca
0: entrevistada essa semana, né?
1: Mas antes de mais nada aqui, vamos dizer o seguinte, tá? Tu que mora na Orla, muita atenção, tá? Rio Grande já bateu a cota, já tá 2 metros e 2 centímetros acima da cota de inundação, então as áreas costeiras já devem estar embaixo d'água, então muita atenção, muito cuidado para quem mora nessas regiões, não só Rio Grande. Rio Grande e São José do Norte. São José do Norte também. São José do Norte está um pouquinho pior. São José do Norte está 3,2 centímetros acima da cota da inundação. E Rio Grande, 2,2 centímetros acima da cota de inundação. Então, muito cuidado você que mora nessas redondezas aí. E daqui a pouco a gente vem com um boletim meteorológico. Lembrando que também lá no Guaíba, também já lá está 2 metros acima da cota de inundação. Então, todo esse reflexo na lagoa é muito complicado, principalmente para nós aqui da região sul, onde nós estamos na ponta do funil da lagoa.
0: É verdade. E a gente vai tocando por aqui a programação, né, com o que rola pela FURG. Pesquisa sobre a avaliação da extensão entra nos últimos dias. Questionário pode ser respondido até domingo, dia 4. FAURG será organizadora
2: FURG,
0: do eixo.
2: FURG.
0: Passou aqui. FURG será organizadora do eixo Economia Azul no Inova Sul Summit de 2027, realizado pela Azona Sul e pela UFEPEL. A ação celebrará os 10 anos do Pelotas Parque Tecnológico, né? Então, o pessoal aí que tá...
2: Se juntando, né? Unindo forças, né? A região juntas aí pra...
0: Dedicando um espaço interessantíssimo pra tecnologia. tecnologia e também para a ciência, né? Como vimos aqui, pessoal, ontem do...
1: Cara, assim, ó, divulgar a ciência produzida aqui na universidade é uma tarefa maravilhosa que nós adoramos fazer isso.
2: E até... que dá orgulho, né?
1: É, e tu que tá ouvindo a rádio, né, tu já sabe que a FURG produz, mas... saber no detalhe tudo aquilo que a FURG produz é bem legal.
0: Como ontem os guris trouxeram aqui os planctonautas, né? Trouxeram aqui as medusas. Eu pouco sabia que aquele aquário tinha que ser arredondado para os animais ficarem em flutuação, né? Fantástico! Ontem tiraram muitas dúvidas que eu tinha sobre as medusas e as águas-vivas.
2: E já temos,
0: né,
2: um próximo incubado que vai vir, vou agendar, a Croma Agro. Atua no desenvolvimento de soluções tecnológicas para o setor agrícola com foco em análises químicas e tecnológicas para avaliação de fertilidade do solo.
0: Viu, André Massoco? A gente também trabalha com agro, né? É. Viu? Também é tecnologia para isso, né?
1: E nosso agro não é tóxico.
0: Não, não é tóxico. É desenvolvimento e ciência dentro da Fundação Universidade. Não, não é mais Fundação.
1: Há muito
0: Universidade, é a Fundação. Universidade do Rio Grande, né? Universidade do Rio Grande.
1: Talvez quando tu tivesse sonhado em entrar para a FURG, fosse.
2: Tirar antes de tirar.
0: É. Então tá, a gente vai. A agenda do SIDEC hoje é o seguinte: de 5 a 7, a Feira de Ciências do CIAMC.
2: Sim. O CIAMECIM é o Centro de Educação Ambiental, Ciências e Matemática da FURG.
1: Muito legal, por sinal.
0: Que legal. Então, vem participar aí do
2: da Feira de Ciências.
0: Da Feira de Ciências aqui dentro do SIDEXU, né? Tem letrinhas lá em cima, não consigo ler, né? O Everton vai...
1: Temperatura.
0: Colocar a temperatura.
1: Um boletim meteorológico,
0: então,
1: né?
0: Então...
1: Vamos lá, então.
0: Toca.
1: Vamos conferir, então, agora a previsão de tempo para a região de Rio Grande, São José do Norte, Pelota, Santa Vitória do Palmar e Santo Antônio da Patrulha. Era isso que dizia nas letrinhas, Fernando.
2: Essas letrinhas. Ah,
1: tem uma atenção especial aqui para condições da Lagoa dos Patos, né? Nesta sexta-feira, o tempo permanece estável na maior parte do Rio Grande do Sul. Na Zona Sul, a tendência é de períodos de sol entre nuvens, temperaturas mais baixas pela manhã, elevação gradual ao longo do dia. Em Rio Grande e São José do Norte, além da previsão do tempo, a atuação fica voltada para o vento e para o comportamento do nível da Lagoa dos Patos, que eu já informei para vocês aqui, que são as cotas de inundação que já chegamos, tanto em Rio Grande como São José do Norte. Então, de acordo com o monitoramento e análise do CIEX, ventos do quadrante sul e sudestes podem dificultar o escoamento das águas para o oceano, favorecendo a elevação do nível da lagoa, enquanto o vento do quadrante norte tendem a favorecer a vazão em direção ao Atlântico. Para Pelotas, o cenário nessa sexta-feira também é de predomínio estável. Já em Santa Vitória do Palmar, a previsão é de temperaturas amenas e possibilidade de variações de nebulosidade. Em Santo Antônio da Patrulha, o tempo também permanece estável nessa sexta, mas a mudança prevista para o sábado merece atenção, principalmente porque a instabilidade deve avançar sobre diferentes áreas do estado. E fica o alerta para o final de semana. Sábado será de mudanças nas condições meteorológicas, com previsão de chuva e possibilidade de temporais em diversas regiões. Há previsão de chuva moderada a forte em áreas da Costa Doce e de outras regiões do estado, além de possibilidade de rajadas de ventos, granizos e pontos mais atingidos pela instabilidade. O CIEX FURG também chama atenção para o cenário de chuva acima da média durante a primavera, com os modelos climáticos indicando tendência de precipitações acima da média no Rio Grande do Sul durante outubro e novembro. O centro ressalta, porém, que esse é um prognóstico climático e que os detalhes dos eventos de chuva precisam ser acompanhados na previsão de curto prazo. Portanto, para quem vive ou trabalha nas áreas próximas à Lagoa dos Patos, o recado é: acompanhe não apenas a previsão de chuvas, mas também a direção e a intensidade dos ventos e os níveis da lagoa, especialmente diante as mudanças previstas para o final de semana. E esse, então, foi o boletim meteorológico para o programa Primeira Página na FURG FM 106,7
0: MHz. E a gente vai tocando a programação aqui, avisando pro pessoal do grupo de escoteiros dos velhos lobos que se encontram lá no Almirante Abreu, né? E o Alexandre Bertazzo vai promover uma excursão para vir até a rádio.
2: Olha só!
0: Porque a gente tava
2: uma visita guiada.
0: Pessoal para vir conhecer a rádio.
2: Participar do programa, né? Quem sabe?
0: Então o Alexandre Bertazzo aí, que é uma figura fantástica, o esposo da Elisandra, vão fazer uma excursão para chegar na rádio uma hora dessa. Eles vão chegar de surpresa.
1: Daqui a pouco eles vão trazer os castores, os lobinhos,
2: O Mauro mandou mensagem com uma foto. Ele falou assim: antes que vocês briguem comigo, eu trouxe a filha que tava atrasada e não pôde vir aqui. Ele pediu desculpas. Eu falei, te perdoamos.
0: Mas, tia, falando ali, eu tava lendo ali nas nossas informações, né? Falando da velocidade do campus aqui de 40 km por hora, a situação do trânsito. Cara, tá vindo pra cá, do cassino para a cidade, aqui na frente da FURG, toma bastante cuidado, porque tá havendo um desvio por causa do supermercado que foi
2: todo
0: aberto.
2: Dia muda, ontem já tava diferente.
0: E esse desvio tá causando aí uma balbúrdia no trânsito, então toma muito cuidado.
2: Sai antes de
0: tem
2: casa.
0: Tem fila pra entrar no supermercado, né? Então o pessoal tem que ficar atento, porque ontem a Polícia Rodoviária Estadual tava tendo bastante trabalho organizar essa fila.
1: Um desses desvios, que é justamente o que dá entrada ao supermercado, ele tem poste no meio da via. Então tu vai com muita atenção, tá? Ontem eu saí da universidade por volta das 9 horas da noite, tá? E, cara, tinha um trânsito nessa
2: via. Tá bem iluminado? Ali ou não?
1: Ali tá bem iluminado, mas assim, a saída pra quem vai do Rio Grande pro cassino, tinha um trânsito tão complicado.
2: Às 9 da noite?
1: Às 9 da noite, tá? Assim, com afunilamento ali na Polícia Rodoviária Estadual, que era, cara, tinha quase 1 quilômetro de fila dupla pra entrar no afunilamento, então demorou bastante. Então, cara, tu vai pro trânsito, põe na FURG FM, vai com calminha ali, não queira atacar na frente de ninguém, cara. O trânsito não é lugar pra tu te estressar. Põe na FURG FM
2: e
1: curte a viagem relaxado.
0: Escutando uma ótima música e também curtindo as informações da FURG FM.
2: Final de semana também, a partir de hoje, na verdade, né? Tem o início da novena, né? Então a Diocese está preparando a programação da 52ª Romaria de Nossa Senhora de Fátima. Então, atenção católicos, quem gosta, né, de participar da Romaria, começa hoje, então, na sexta-feira e segue aí com programação até o dia 13.
0: Nossa Senhora que está sendo aí lembrada todas as semanas nas redes sociais e em todas as linhas, né? Nossa Senhora virou notícia nacional e internacional na semana passada e nessa também, né?
1: E onde tem fumaça tem fogo, hein, gente? Fique muito cuidado com isso. E detalhe é o seguinte, né? Uma coisa muito legal que o meu amigo Fernando, meu parceirão aqui de programa e de vida social, vida familiar, tá? Ele é, vocês sabem, ele não esconde isso de ninguém, a minha esposa também é de religião de matriz africana. E uma coisa muito legal que acontece, que normalmente quando tem caminhada, procissão aos santos católicos, eles também participam, porque, cara, é tudo fé. É tudo irmão, não interessa. Eu entendo também que aquela imagem pode ser para alguns gesso, pode até ser gesso, mas para quem tem fé, respeita isso.
0: E dentro das religiões de matriz africana, Umbanda e também o Batuque, se respeita e muito isso, né? Porque a fé do outro é a fé do teu irmão. Então vamos nos respeitar a todos, né?
1: Notícias... E por sinal, se tu acha que, não, que a Nossa Senhora Aparecida não merece ser a padroeira do Brasil, não aproveita o nosso querido, como é que é, o feriado. Vai trabalhar! E não é feriado, tu não acredita naquilo? Vai trabalhar!
0: Então tá, a gente vai seguindo com informações aqui sobre o FIES, publicando o edital para edição de vagas remanescentes. Mantenedoras de instituições superiores têm de 1º a 7 de outubro para formalizar a adesão às vagas remanescentes do FIES 2026/2. Para os estudantes, as inscrições abrem em 26 de outubro. Então te liga, porque o FIES está oferecendo aí vagas remanescentes. Institutos federais ofertam exame de proficiência em língua inglesa.
2: Olha aí.
0: Iniciativa é fomentada pelo MEC em parceria com o IFSP e disponibiliza mais de 36 mil aplicações. Estudantes devem inscrever nos editais das instituições. O prazo para realizar o teste vai até 14 de novembro.
2: Achei aqui também, Fernando, uma informação muito importante. Justiça Federal abre edital para destinar recursos a entidades da região de Rio Grande. O montante total disponível é de 900 mil, sem limitação de teto para o custeio das propostas apresentadas. O que que é isso, né? A Primeira Vara Federal de Rio Grande publicou esse edital, que estabelece as regras para a destinação de recursos oriundos de penas substitutivas impostas a empresas por crimes ambientais. Então, podem concorrer a verba a instituições públicas ou privadas sem fins lucrativos. Então, quem tem projetos aí, estão precisando de dinheiro, né?
1: Nós temos.
2: Cujos objetivos estejam voltados à proteção do meio ambiente, à recuperação de áreas degradadas ou à manutenção de espaços públicos. O montante total é de 900 mil, sem limitação de teto para custeio das propostas apresentadas. Como participar? O prazo para envio desses projetos e da documentação se encerra no dia 30 de novembro. Os interessados devem encaminhar o material exclusivamente em formato PDF por e-mail rsrg01@jfrs.jus.br. Informações e dúvidas pelo telefone 533293-4015, número de WhatsApp. O horário para essas dúvidas, né? Das 13 às 18 horas. Então, se tem algum projeto engavetado, tá precisando de verba e se adequa a esse projeto, a esse edital da Justiça Federal, corre lá para pegar mais informações.
0: E a gente vai tocando por aqui.
1: São 7h50
0: e a gente vai tocar o nosso rock de transição.
1: E depois um rockão, né?
0: E depois um rockão daqueles bem bueno, bem guapo.
1: Bem bagual.
0: Então, segura o som que a gente vai aí com um rock bagual agora.

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0: Voltamos depois de ter escutado esse rock bagual, uma barbaridade, né? E com a participação especial do Neto Fagundes, Canto dos Livres aí com o pessoal do Rock de Galpão aí do
1: Sempre bom
0: Estado
1: escutar,
0: das
1: né?
0: Coisas,
1: Sempre
0: né?
1: Sempre bom.
0: E cara, assim, ó, música pra lá de especial. E a gente vai aí com a agenda cultural, né? Até hoje, 2 de outubro, né? Inscrições dos cursos de extensão em música, Núcleo de Música da FURG. Até o dia 12 de outubro, inscrições para o evento do Bionova, que daqui a pouco a Raquel vai estar falando. Até 14 de setembro, inscrições para a terceira mostra acadêmica de produção audiovisual, né? De 19 a 20 de outubro, o evento Bionova, que a Raquel está dando a informação agora.
1: Então, essa é uma segunda edição do evento Bionova, né? Que acontece nos dias 19 e 20 de outubro, aqui no Parque Tecnológico Oceantec da FURG, nos Campos Carreiros. É um evento promovido pelo Programa de Pós-Graduação em Ciência da Saúde e pela NUDEFA. O encontro vai reunir pesquisadores nacionais e internacionais para debater biotecnologia marinha, química medicinal e inovação da saúde. O objetivo é integrar diferentes áreas para impulsionar a descoberta de novos medicamentos, biomateriais e insumos de alto valor para a saúde humana e animal. A gente vai marcar com o pessoal para vir aqui para dar entrevista, para a gente conversar sobre esse assunto super importante também, Fernando.
0: A gente vai tocando aqui a programação e avisando que pro amigo Thales Afonso, né, que é o nosso ouvinte e também meu colega de aula, que ele tá pedindo a música aí 7x7 da Magis, né? Então a gente vai procurar aqui no nosso sistema e aí a gente promete rodar para ele na segunda-feira, né? Então o Everton e a Raquel já estão à procura da 7x7 da, não sei se é banda ou se é cantora, Magis. Né? E a gente vai tocando a programação por aqui, né? Vamos tocar coisas hoje um pouquinho fora do normal, né? A gente não vai tocar aquele rocão, como o Everton disse, né? Tem Zé Ramalho aqui na Ponta da Agulha, Você é Tudo Que Eu Quero, Garotos da Rua, aí sim um rock de primeira, né? E também outra música do Zé Ramalho. Olha, já, o Thales já mandou até o coisa no Spotify. O rádio é uma instantânea. A internet melhor ainda, já tô mandando até o link aqui no Spotify pra gente estar rodando aí na segunda-feira, Magis 7x7 Remix. Então tá, Thales, na segunda-feira vai estar rodando aí a música pra ti. Então segura o som na segunda-feira e nos escuta aí atenciosamente, né? Professor Dirceu Benicá, né? Me convidou para fazer uma palestra na turma de psicologia falando sobre intolerância religiosa, um cara que é para lá de especial, né? O professor Dirceu Benicá.
1: Palestra que tu deu essa semana, né?
0: Dei essa semana, falei com o pessoal da psicologia, inclusive já estamos aí agendando uma ida do pessoal também a um terreiro para eles entenderem o espaço do sagrado do batuque, né? Então, muito legal essa. A gente vai seguindo a programação por aqui. Vamos tocar Garotos da Rua, né, cara? Você é tudo que eu quero. Segura o som.

0: aí com a, o programa Primeira Página, né, Raquel? A gente já está chegando aí, são 8:09 e daqui a pouco a gente entra com os nossos convidados, né? Se a gente não levar um bolo por aqui. Destaque do programa de segunda-feira é o chefe Patrick Gonçalves Henriques, proprietário do restaurante Aconchego, especializado em frutos do mar, frescos e culinária artesanal do mar no Cassino.
1: Já tá me dando água na boca.
0: Bate,
1: vou esperar, olha, até segunda, todo final de semana aí pra gente pensar em
0: um comida. Filezinho de
1: língua. Vamos passar lá antes de vir aqui na segunda entrevista, conhecer o restaurante que eu não conheço, né? Uma boa dica.
0: Final de semana, então dá uma passadinha ali no restaurante Aconchego no Cassino, né? O pessoal que tá chegando por aqui já.
1: Chegando!
0: Nosso querido Eduardo Taveira e a sua equipe pra fazer um barulho por aqui, né?
2: Vamos colocar uma música deles pra eles se arrumarem?
0: Então, a gente vai voltar aí pro bloco Servando Mate, né? E a gente vai tocar uma música gaudéria pra essa gurizada se aproximar chegar por aqui. Segura o som.

0: está voltando aqui com o programa.
1: Vai ser curto esse programa hoje. Vai ser curto.
2: Não vai ser curto.
1: A gente vai dar uma esticada.
2: Nós vamos fazer uma bagunça aqui.
1: Não, curto até as 8h30, que a gente não vai conseguir cumprir, né? Mas não tem compromisso
2: depois,
1: né? Seguinte,
2: a gente tocou duas músicas agora. Duas músicas do Grupo Coxilha. E eu realmente não entendi. Tinha uns guris na capa do vinil, quando eu baixei essas músicas. Os guris estão aqui.
1: Será
2: eles chegaram aqui. Eu olhei assim, desceu da caminhonete ali. Dois velhos de cabeça branca. Eu disse, quem é esses caras aí? Se eu acabei de tocar a música deles ali, eles eram os guris. Faz tempo aqui. E aí, Eduardo, bom dia.
3: Bom dia, Eduardo Taveira. Como é que tá?
2: Bom dia.
4: Bom dia.
5: Muito bom dia. Era guri.
2: Era guri, né?
5: Já foi, né?
1: Agora jovem há mais atrás, tempo, como o Everton fala, né?
2: Mas era guri há muito tempo, há mais tempo que os outros, né, tia? Mas é isso aí.
3: Eu tava lembrando aqui com o Eduardo a época que eu conheci o pai dele na rádio. Saltoso, Carlinhos do Palabranco. Então a gente vivia na volta de rádio ali e o Carlinhos já fazia programa de rádio já há muitos anos e sempre foi um cara muito gente boa com a gente, que tava ali aprendendo a recém.
2: Cara, esse tal de Eduardo aí que tá aí hoje com a gente, cara, eu trabalhei com ele no Furtado. Ele era office boy do Furtado, cara.
3: Office boy, louco. Não, ele era, não era office boy daquela época, era estafeta.
1: Estafeta.
6: Bem lembrado, sabe por quê? Como é que eu vou dizer? O estopim pra gravação do primeiro trabalho registrado do Coxilha foi lá dentro do Furtado. Tu lembra do Enedi Pousado?
2: Claro.
6: O Enedi botou uma catraca e disse exatamente isso. O que que tu quer com o talento que vocês têm, sendo um guri de Mandaleixo do...
2: Exatamente.
6: Como é o nome dele? Do Kiki.
2: Furtado Gomes, grande amigão.
6: Mas não tem como fazer. Não, cara, não tem não. A gente vai dar um jeito.
1: Quem é vocês na fila do pão, né? O que que vocês estão querendo?
2: E aí, talentos, cara, é que não falta aqui em Rio Grande. O problema é o que fazer, porque não dá pra viver
6: da música. Eu vou pegar a cara. Realmente, talento que não falta, viu? Porque é lento. Tudo aqui é muito lento. Mas assim, a gente conseguiu, que eu comentei nos bastidores com a Raquel, construir uma história e fazer uma trajetória. Mas eu vejo o seguinte, né, Everton? Em quase todos, ou na maioria dos segmentos, as coisas deveriam ser assim. Tudo tem seu tempo. Então, tu já fez a tua história. Tu tem que abrir espaço para passar o bastão.
2: Perfeito.
6: Porque senão tu continua fazendo mais do mesmo. Ah, nada contra, porque para nós é muito gratificante isso, essa história de tu vir e tu ser lembrado por alguma coisa. Mas foi fantástico. Ele olhou no estacionamento, vem cá, os guris vão vir, que o pai deles já tá aí. Na verdade,
1: que cadê a próxima geração?
6: Na verdade, os avós aí depois. Então, assim, ó. Essa situação aí e chegou um ponto, a gente, desde o começo, a gente vai contar um pouco disso, que eu e o César estamos nessa estrada há bastante tempo. Quem, o abridor de caminhos foi o pai, o Carlinho do Palabranco, lá em 1800, em Guaraná de Rolha. Mas a gente já sabia disso. O César até hoje se mantém, vai ter oportunidade de contar a história dele. O César continua nativa, mas eu vejo assim, essa história de banda e coisa e tal, no local onde está geograficamente a gente está colocado e financeiramente, tu tem um tempo de validade. Ah, mas aí tu vai me dizer, mas tem gente aí que começou muito antes, vocês continuam assim, mas onde é que eles estão e qual é a situação deles?
1: Quais as oportunidades que eles aproveitaram? O que que eles decidiram?
2: As oportunidades são escassas aqui na cidade, né? Na cidade não, na região, né?
6: Na região. Assim, ó, a gente vê aí, a gente vai cruzar por essa história daqui a pouco, nós vamos falar disso. Eu e o César conseguimos fazer parte dessa história de pessoas que para nós eram ídolos, nós passamos por lá. E se tu olhar as pessoas hoje, em termos de conhecimento, eles continuam na estrada, tá? Mas eles estão mais ou menos no lugar que nós paramos com Coxilha lá em 1997. Então, assim, ó, o que que tu tem, que é o que tu falou, região? É o que a Raquel acaba de falar. Onde é que tu tá colocado? Tu aproveitou as oportunidades? Se tu não tá no centro, é uma coisa, nós estamos no fim.
1: Ah.
6: Até tu chegar no meio é muito. Imagina tu ir no meio pra cima, pra acontecer na grande região.
2: Eu lembro que na minha juventude, além do Coxilha, tinha o Pataço.
5: Isso.
2: Meu Pataço, que era um show.
1: Era um show.
2: Era um Pataço. Era um Pataço, literalmente. Quando eles foram gravar o CD, eles tiveram que trocar de nome, porque... Não, eles passaram pra Pataço, né?
6: Era
2: Tarumã, né?
5: A primeira formação do Coxilha era o Coxilha e Tarumã.
2: Uhum.
5: Grupo Tarumã. Ambos derivados do Palabranco. Grupo Palabranco. Do Carlinhos. Então todos os músicos aqui da cidade, todos, sem exceções, todos passaram pelo Pala Branca. Todos passaram pelo ensinamento do Carlinhos, que o Carlinhos deixou essa gurizada toda aí. Que a gurizada hoje já tá tudo de cabelo branco, né?
2: É.
5: Então a gente tá passando o legado, como tu bem falou quando a gente chegou aqui, pra esse menino Antônio Vronsky, que tá chegando aí com baita sucesso, o Rodrigo Rezende. Agora esse menino que tá fazendo acordeão com a gente agora, o Otávio Machado.
1: Temos que trazer ele, né? Se não conseguir chegar hoje, vamos trazer.
2: Aqueles outros guri que eram meus vizinhos ali na Cordilheira dos Andes, não esqueci.
1: Cleiton
2: e o irmão dele, nome de artista, nome de cantor.
3: Ah, o John Lennon.
2: John Lennon.
1: Cleiton, deixa eu lembrar sobre
5: Cleiton Colares?
2: Isso.
5: Acordeonassos,
2: exatamente.
3: Os guri cantou muito.
5: Tem nossos amigos, é.
3: O guri cantou muito.
2: É uma geração que veio pra ocupar um espaço que infelizmente não existe mais. Temos que construir esse espaço.
6: A gente vai tocar, né? Porque quando a Raquel ontem fez alguns questionamentos ali, é justamente isso. Por isso nasceu o projeto clássico, digamos.
1: Vamos falar.
6: Pra ocupar esse espaço aí. Ocupar esse espaço.
3: Olha, então.
6: Aí, Everton, vamos voltar lá naquela situação. O Tubino sempre cobra isso cada vez que a gente se vê. Só um minutinho, que provavelmente nós temos um gaiteiro aqui na linha.
1: Tá, vê se ele tá aí na frente.
3: Vai entrar online com a gente, né, tio?
6: O que acontece? As pessoas encontram a gente e tem muito essa coisa do saudosismo. Ah, pô, e aí? Olha só, eu não enxergo mais espaço pra gente fazer o que fez naquele momento com o Coxilha. Eu digo, passou. Mas ainda tem pessoas que querem escutar aquilo e tem essa brecha no mercado, tu não escuta. Então tá, então a gente vai criar uma coisa que seja diferente, porque tu não, Everton, tu não tem mais a mesma, eu digo tu, nós no geral, a mesma disponibilidade de sair daqui pra um baile de CTG e dançar 3, 4 horas, tá? Mas
2: não,
6: isso, não, um pouquinho daquilo eu tava feliz.
1: O corpo mudou, né?
2: Sabe assim, ó, eu já vou propor agora, sabe? A gente tá tentando fazer uma parceria com o CTG Farroupilha, né? Que é aqui da Universidade Federal do Rio Grande, e eu sou presidente da Associação dos Funcionários da Universidade Federal do Rio Grande, e a gente tem o nosso galpão crioulo ali no fundo, e eu quero fazer alguns eventos ali, e de repente fazer um evento com Coxilha, com a nova geração e todo mundo. Vamos fazer uma coisa dessa aí pra gente relembrar, tá? Pra gente dar oportunidade dos 50, 40 a mais aí que viram vocês cantar, né? E que não conseguem mais espaço que vocês possam ocupar, que a gente construa um espaço não só pro nativismo, mas também pro rock, que também foi um espaço maravilhoso, que também foi naquela época de vocês. Então vamos construir uma coisa assim, a gente vai manter contato com vocês pra abrir um espaço legal aí, um espaço pra nós. Os jovens há mais tempo, né?
6: Os jovens das antigas.
2: Poder sentar e escutar vocês tocarem e daqui a pouco dar uma bailada também, né? Porque a gente também é gente.
6: Que bacana isso.
3: Vamos tudo enferrujado aí, mas vamos, né, tia?
6: Não, mas vamos, porque é isso, o Tubino, eu cumprimentando, a gente tem esse espaço. Então, assim, ó, se a gente sair de casa e não consegue dançar 3 horas, 2 horas que nós, cara, mas
2: Deus, se eu que tiver, pode, deixe eu duas, puder, três músicas.
6: Se eu puder escutar isso aí durante alguns minutos e, que nem tu disse, dançar 2 ou 3 músicas, eu tô feliz, porque... E aí o César, muito sabiamente, porque continua no mercado em 2024, disse, pô, Eduardo, a gente faz isso, isso e aquilo, e as pessoas ficam cobrando, e eu vejo os guri com um monte de talento. As pessoas pedem determinadas músicas e nem sabem que não música sabe. É. Por que a gente não faz isso com você? Porque a gente nunca cantou. Nós não somos cantor. Senão eu sei disso. Mas a gente faz o que as pessoas gostam. De legal, então vamos experimentar. E aí a gente começou fazendo isso o quê? Com essa concepção. Então, qual é uma história de bar? Porque daí tu senta ali, mas daqui a pouco tu tá aqui na cadeira. Então tá, então tu abre o espaço na tua cadeira e dança 1 ou 2. Ou seja, e as pessoas... Tu consegue levar...
1: Tu vai instigando, né? Ela vai pra uma coisa, mas tu leva pra outra.
6: Exato.
2: Tu sabe
6: consegue
2: que
6: levar isso pras pessoas, porque qual é a nossa missão, segundo o grande pai? Tu nasce com talento.
2: Exato.
6: E se tu não fizer esse talento prosperar, pra que tu veio?
1: Qual é o legado, então,
2: deixa,
1: né?
2: A tua mensagem, né?
6: Então é isso, cara. Se é isso que as pessoas querem ouvir, a gente sabe fazer de bom grado, vamos fazer.
2: Tu
6: então,
2: sabe que eu fui esse final de semana, não, no sábado eu fui um show do Duca Lendecker. E eu fui exatamente como eu queria ir. Ou seja, eu fui pra uma mesa, assisti todo o show sentado, porque eu já tô velho. né? A gurizada tava todo mundo pulando lá no fundo. Se fosse há 30 anos atrás, eu estaria lá no fundo. Pulando. Tá? Mas eu não tenho mais 20 anos.
1: Tá
2: não tenho
1: bem,
2: mais 25
1: tá
2: anos.
1: Momento,
2: então,
1: né?
2: A gente tá numa faixa etária que a gente precisa de conforto. Pra poder curtir exatamente alguma coisa de qualidade que a música atual, infelizmente, não nos proporciona.
6: Não.
2: Então a gente tem que resgatar na os projetos passados.
3: Eu vou fazer um refinamento na tua fala, tá?
5: Dá um talho na costela, hoje.
3: A música atual não te atende.
2: É verdade.
3: Não te atende. Porque tu. É porque eu me lembro lá da época da minha mãe que ela dizia assim: vocês parecem até uns macacos com dor no pé. Olha o que vocês estão fazendo. Tudo pulando, não sei o quê. Mas ela foi um macaco com dor no pé na época que ela dançava twist lá.
1: Esqueceu,
3: nos anos 50, 60. Esqueceu. Então, assim, ó, a música atual não te atende. Atende a gurizada.
2: Atende a gurizada, é verdade.
3: Então, assim, ó, mas existem coisas, músicas, que continuam atendendo até hoje, né? Os grandes clássicos do rock, os grandes clássicos da música tradicionalista e assim por aí adiante, né? A bossa nova que não morreu, o samba.
1: Então, pagode, não morre, pagode, né? Anos 90 tá voltando, né? Morre, o que tem de roda de samba aí acontecendo, eu quero trazer pagode, né, pra cá também.
3: Então a gente tá vendo isso, olha aí, ó, a arte não morre, César e o Eduardo aí fazendo a sua parte, querendo ensinar pra essa gurizada. O papo tá bom, o troço tá muito legal, mas eu quero ouvir música.
2: Tem música?
3: O que vocês reviver trouxeram pra nós?
6: Eu posso ir antes?
3: Claro, meu amigo.
6: Porque agora mesmo, a Raquel acabou de atender a ligação e o nosso amigo tá aqui perto.
1: O gaiteiro, tem que vir o gaiteiro.
6: Tá perdido. E aí, se tu tiver alguma coisa pra colocar...
2: Não, é, a gente vai no papo. Não, a gente continua no papo, isso aqui é rádio. Então...
6: Ah, legal. Então não, me dá 5 minutinhos pra colocar ou trocar com, a ideia com o César, eu pego ele aqui e volto, a gente consegue fazer legal.
1: Tem que estar dentro.
2: Pode ser.
1: Claro. Vamos conhecer o Otávio. Ah,
6: vocês vão ficar de boca aberta. Porque o César, quando começamos a ver ele tocar, que ele era só... Ele era aluno. Ele era aluno do ex-componente do Coxilha.
1: É mais novo que o Vronsky.
6: Ele é mais novo que o Vronsky. E ele é aluno do ex-componente do Coxilha.
2: Da segunda
6: formação do Coxilha.
1: Que legal.
2: Tu sabe que é essa história de jovem, eu tenho um neto que vai fazer 3 anos. Ele, com 1 ano e meio, ele já estava ensaiando no carnaval, tocando surdo no carnaval. Agora ele está fazendo aula de música, está tocando bateria. Então, assim, a gente tem que. Quem tem talento tem que já ser instigado desde pequeno.
1: Né? Agora eu tô olhando um monte de cuia aqui. Eu nunca vi tanta cuia nessa mesa, tem que fazer um brinde de cuia. Todo mundo tomando. Vê se é o brinde de champanhe, vamos fazer um brinde de cuia.
3: Mas César, enquanto o Taveira sai que nem um louco pra buscar o gaiteiro, né? O que tu tem aí pra gente? Dá uma arranhada neste violão, porque todo músico que toca, ele diz assim, não, eu só arranho.
2: Né?
3: Então arranha aí alguma coisa no violão pra gente.
5: Mas
3: enquanto...
5: o que tu quer ouvir?
3: Não, eu quero ouvir música gauchesca, cara. O que tu quer cantar?
5: Eu não sou cantor, tu sabes que eu não sou cantor.
3: Então tu é um tocador, toca.
5: Eu sou da velha guarda. Da velha guarda é aquelas coisas, não sei se tu lembra.
2: Meu Deus.
5: Lembra dessa, não? Onde a terra...
3: A começar, vento negro, gente, eu sou...
2: Fazer o Tubino cantar, hein?
3: Onde a terra terminar... Vento negro é um clássico, né, tia?
5: Então, esse baseado nisso e nesse projeto que eu e o Eduardo lançamos, que a gente faz esse tipo de música saudosista para essa nova geração que nem conhece, né,
3: um hino, né, tio? Vento Negro é um hino, cara.
5: É guri, é o Vento Negro, é sabe, moço. Então essas músicas assim que...
2: Tu sabe que se a gurizada não conhece, pode escutar o programa Primeira Página. Na nossa primeira meia hora, a gente tem um programa, um quadro chamado Cevando Mate. E é esse tipo de música que a gente toca. Tá.
3: Então... faz o seguinte pra nós.
1: Toca aí que a gente canta contigo.
3: Toca sabe, moço, faz favor.
5: Sabe, moço? Sabe a letra, não?
3: Mais ou menos.
1: Eu queria Vento Negro. Vamos de Vento Negro.
3: Não, sabe, moço primeiro.
1: Então vai lá.

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0: Mas olha, vocês têm um cantor na rádio aqui, nem sabiam esse.
1: Canteiro. Eu nunca imaginei que eu ia escutar o Tubino cantando.
2: Isso, eu canto no banheiro, cara.
3: Mensagem aqui, ó. Fernando cantando, não precisa. Edgar mandou mensagem.
2: Edgar do meu tênis.
3: Programa excelente.
2: Aí, cara. Aí, mas a gente tem que fazer alguma coisa, né? Já que o canteiro saiu pra buscar o outro cara, a gente tem que arriscar.
0: Tá certo.
2: Então, tchê, mas Sabe Moço, pra mim, eu sempre digo isso, né? Sabe Moço foi uma música que o cara tava lá no meio da Guerra dos Farrapos. Ele foi pra lá. O Leopoldo Racier, ele se transportou pro meio da batalha. E assim, como a gente bem sabe, os encargos, as medalhas e os papéis assinados, os coronéis, é o que ganharam com tudo isso. Mas o homem, o caudilho que se juntou à guerra, esse perdeu tudo. Esse perdeu tudo, inclusive a própria vida no campo de batalha, né?
0: Verdade, Leopoldo Racier tem muito disso na sua obra, né? Porque ele também compôs Veterano, também, que é
2: verdade,
0: também é uma fala da Guerra Farroupilha. É. Então, e o Leopoldo Racier nos deixou muito cedo, mas deixou um legado no tempo que o Festival da Califórnia era coisa muito boa, né? Saíram os maiores clássicos do Rio Grande do Sul, saíram da Califórnia da Canção. Então, isso aí, ó, os caras deixaram o legado pronto, deixaram tudo pronto para essa gurizada que está chegando agora. Quem é um autodidata, que quem gosta da história da música gaúcha raiz, tipo o Vronsky, já citado aqui, o Antônio Vronsky, que ele procura fazer uma pesquisa desse material aí e tá trazendo para essa nova geração isso aí, cara, isso aí é maravilhoso, né? Pra gente.
3: Não tem preço.
0: Gente, né? Não tem preço. E a gente se sente até honrado e contemplado, né? Porque essa gurizada nova venha fazendo isso aí.
4: Sabe que, assim, tu falou do Anthony, e a gente já estava conversando sobre ele. É, quando ele veio aqui, tocou e tal, terminou o programa, eu fui dar uma volta com ele aqui dentro do campus e fui mostrar o galpão crioulo da FURG para ele, que ele disse: ah, eu não conheço, não me lembro e tal. Pá. Quando eu cheguei lá no galpão crioulo, ele olhou para aquilo ali e disse assim: isso aí foi era a capa do vinil, não me lembro de que.
0: Isso,
4: de
0: do Grupo Tarumã.
4: Do Grupo Tarumã.
0: Segundo LP do Grupo Tarumã.
4: E aí ele disse assim: não, peraí, só um pouquinho. Ele puxou o telefone e tá aqui a capa.
0: Isso,
4: então, assim, ó, o cara é demais, atinado, assim. Ligado. Ele é atinado e estuda muito. Obviamente, ele tá fazendo graduação de música ali na UFPEL.
3: Mas tá cercado, né?
4: Mas ele busca todo esse conhecimento.
0: Não, ele buscou.
4: Ele teve aqui conosco, ele vai trabalhar aqui com a rádio. Com a Rádio FURG também, a gente está tentando fazer uma contratação dele. E uma das primeiras coisas que ele chegou aqui, ele dizia assim: ó, eu quero dar uma olhada no acervo do Musiurg, porque teve muita coisa, muita apresentação no Musiurg que eu quero resgatar. E a gente tem tudo aqui, a gente vai fazer um trabalho com ele também, resgatando muita música, muitos artistas locais, porque o Musiurg era um festival que dava, sempre deu ênfase, né, pra música local, e a gente quer resgatar isso. A gente está em tratativas aí com o pessoal da Proesc de resgatar o Musiurg em parceria com a FURG FM, né, para trazer, dar um espaço para os músicos rio-grandinos apresentarem os seus trabalhos de forma de um espaço organizado, de um espaço que dê condições para que essa música seja bem executada e que tu não tenha todos aqueles entreveiros que normalmente, onde é que a gurizada hoje se apresenta? Normalmente é em bar, e aí tu tem que levar uma bateriazinha reduzida, enfim, a aparelhagem não é lá essas coisas. Então a gente quer dar um espaço mais profissional possível para que os profissionais da música em Rio Grande. Nós temos diversos espaços para isso, né? Não só o Sidex Sul, mas o prédio da música aqui na universidade.
2: Sim, o prédio, né, da música é excelente.
4: Ele foi feito para isso. Ah. Né? Ele foi feito para isso, e a gente vai tentar resgatar isso em breve.
0: Que legal. Tu sabes que o Musiurg, eu consegui participar já dos derradeiros Musiurgs já do Lucro. Foi lá até na Praça de Didiuá, lá no cassino. Um dos últimos que teve lá. Eu participei. Mas o Carlinhos, ele tem um dos primeiros Musiurgs, eles têm a premiação da música Lobisomem. Do primeiro ou do segundo Musiurg, eles têm a premiação de primeiro lugar dessa música aí. Então ali já começou aquele grande movimento ali do Carlinhos, porque o Carlinhos sempre teve um grupo de baile. O grupo Pala Branca era um grupo de baile.
4: De baile.
0: Fandangos, né?
2: É, fandango, é.
0: E o Carlinhos começou a criar um amor por aquele negócio de festival. E
1: que é a música nativista, que é um pouquinho diferente da música de bailinho.
0: É, diferente, é porque a música nativista ela exige mais estudo, conhecimento. Tu conta uma história, tu não inventa, né?
1: Não, e a próxima, a própria melodia isso, é diferente, ela exige mais do músico.
0: Isso.
1: É uma melodia mais detalhada, né?
0: E aí, cara, eu tive essa vivência, assim, quando eu entrei pro Palabranco, depois acabou migrando, o Palabranco parou, aí a gente montou o Coxilha, e eu sempre migrei pro festival através do Carlinhos, migrei pro festival e conheci muita gente. E desse meio de conhecer essas pessoas do nativismo, e depois fui pro Grupo Querência, onde eu tive 7 anos no Grupo Querência de Pelotas. Também conheci o pessoal do nativismo, do raiz, né? Toquei com o Joca Martins, toquei com o Cristiano Quevedo. Quando eu saí do Querência, eu fiquei 2 anos com o Cristiano Quevedo. Depois gravei o CD da Califórnia, aquele do Joca Martins, fui eu que gravei com ele. Né? E aí fui acompanhando essa trajetória e essa migração que o Eduardo falou, dessa gurizada nova aí. Hoje tu vai num festival aí e tu só vê o cantor de barba branca que nem nós, assim. Porque os músicos é tudo uma gurizada.
1: Tem talento, né? Eles têm talento,
0: maravilhoso,
1: né?
0: Maravilhoso isso aí, cara. Porque assim, tu tem a certeza que não morreu.
1: Não morreu.
0: E não vai morrer.
1: Não vai morrer.
0: Já passa daquele ali que é recém-pai. Mas tem certeza que o filho dele, que nasceu agora, já vai vir tocando.
1: Não vamos longe aqui. A gente já fez 2 programas com o... Cara, eu tô ficando velho,
3: tio. Tá,
2: o alemão tá te pegando.
1: Não, cara, tem um programa na Rádio Cultura.
3: O Alexandre Taveira
1: aqui. E o Alexandre contando a história dele, que ele ia pros fandangos junto com os pais dele, já no bercinho.
0: No bercinho,
1: claro. Né? E aí vem toda aquela história assim: eu nunca fui da música e tal. E cara,
3: Sempre fui tímido.
1: Aí convidaram pra cantar, ele foi cantando, foi pra um grupo, foi pra aquele. E aí descobriu que o nativismo é o chão dele, né,
0: tia? Isso, tu sabe que o Taveira foi uma que a gente vai, como é que eu vou dizer, o talento já veio com ele, mas a gente que deu esse empurrão pro Taveira.
1: Agora chegou um guri.
0: Vamos parar de falar de velho, porque agora chegou o guri.
2: Não, mas continua a tua história.
0: Aí o Taveira sempre foi meio acanhadão, hoje ele é meio acanhadão, assim, né? Mas eu e o Eduardo que demos esse primeiro empurrão pro Taveira. Né, num pub, assim, a gente convidou o Taveira, quer cantar umas músicas com a gente, umas músicas nativistas e tal, e ele cantava até com o grupo Portal do Pampa, do Ângelo Schenck.
2: Ah, sim, Ângelo.
0: Ele cantava fandango também, mas nunca foi a dele, cantou no Coxilha também, foi cantor do grupo Coxilha também, uma época quando saiu o Adriano, mas ele gostava mesmo do nativismo. Sempre gostou do nativismo e aí o Eduardo deu esse empurrãozinho. E hoje o Alexandre Taveira é uma unanimidade aqui na cidade,
1: certeza.
0: A nível de nativismo.
2: É,
0: né?
2: Uma voz. É um...
0: Agora de manhã ainda estava falando com ele que a gente tem um show, que a gente tem um trio. Eu, ele e o gaiteiro, o Ângelo Schenck.
2: Sim.
0: E a gente tem. E eu faço parte do grupo dele também, do grupo de shows dele também. E aí eles assim, pá, nós temos um show no Partage para fazer agora, dia 13. Eu disse assim, pá, que engraçado, né? Dia da eleição. Eu acho que eles se perderam, porque dia de eleição não se faz música, não, né? Mas é uma mateada que tem no Partage aqui. E aí eu tava falando com ele. Então, o Alexandre Taveira, a gente inicializou, né? Não vou dizer que a gente fez, não. Talento ele já trouxe de berço. É primo até desse rapaz aqui, primo irmão dele. E Aninha Pires também, fui produtor da Aninha Pires também, faço parte do show da Aninha Pires também. Então essa gurizada aí que veio depois da nossa safra, veio Taveira, Aninha, e agora tá vindo essa nova geração aqui com 17 aninhos já mandando uma acordeona e tal, Eduardo.
2: Outro
0: tá,
2: Pires.
0: O Eduardo já tá aqui.
1: O Erivelto.
2: Grande figura.
5: Ele falou em Pires.
2: Também. Passou pelas mãos do César. César, tu passou as mãos nessa gurizada toda.
0: No bom sentido, né? Não, Otávio, daqui a pouco vai-se embora, já, esse negócio de passar.
3: Deixa eu passar, dar oi, bom dia.
2: Bom dia, Otávio.
1: Bom dia, Otávio.
2: Tá tudo tranquilo?
0: Bom dia.
2: A gente é feio, mas não morde, pode chegar perto do microfone.
1: E aí, como é que a música chegou na tua vida?
0: Ah, a música chegou através do meu pai.
1: É?
0: É.
2: E que, quem é teu pai?
0: Meu pai é o Pedro.
2: Pedro?
0: Ele tocou nos conjuntos aqui de Rio Grande aqui durante um tempo.
1: Então, tocava acordeon também?
0: Tocava gaita também.
2: Tocava gaita, tipo, porque o gaúcho não toca acordeon, ele toca gaita.
0: É verdade.
2: Toca gaita.
0: O cara diz aí sanfona, não, sanfona é mais nordeste,
2: mas aqui é gaita. Gaita, gaita mesmo. Falando em gaita, saca esse troço daí de dentro da caixa aí, vamos escutar um som, né, tia? Já que chegou o canteiro aqui, tia, fizeram uma cachorrada comigo aqui agora. O César fez eu cantar no ar aqui.
1: Tu imagina o...
5: Eu sintonizei ali.
2: É, o Edgar.
5: Mas aí depois, no outro bloco que a gente for falar, eu vou comentar o boletão escutando o
2: comentário. Ah, não faz isso, não faz, não precisa.
5: É justamente isso que eu ontem comentava com a...
2: Ó, Raquel.
5: É isso que o Everton comentou aqui. As pessoas quando saem, e aí foi a percepção do César, por acompanhar tudo isso que ele está comentando, ao longo da jornada, e principalmente os novos talentos, as pessoas estão ali. Só que lá, quem está sentado, ele chega ali no músico, toca Sabe Moço, e ele fica se olhando, o que, que é isso?
2: Ah, verdade.
5: Toca Veterano, o que, que é isso? Toca Guri, o que, que é isso? E aí vocês vão só, cara, como que você não sabe fazer isso? E aí foi onde disse, mano, nós não somos cantores. Sim, tu não sabe, não é cantor, mas tu é cantor. Não, mas não, tu conhece, né?
2: Sou
5: pois
2: canteiro.
5: Então, se ele fizer no violão, e aí as pessoas que estão sentadas ali, que, vão, que vão pagar nós no final da noite, quantas cervejas tu tomou, o Everton, quantas caipiras, quantos refrigerantes? Cara, se tocar e Sabe Moço, eu pago mais 4. Então tá, então tem dinheiro pra me pagar no final da noite.
1: É, com certeza.
5: Tu tem que ter sabe... Ah, a música é bom, é, mas tu tem que ter esse olhar comercial, porque se não tiver isso, o cara não vai te trazer mais, entendeu?
2: Aí, os guris estão prontos ali. O que que vão tocar?
0: Deixa os guris tocar pra ver. Vamos tocar.

0: bailando por dentro sem parar aqui. Arrasta os móveis.
1: A promessa tá cumprida, ele não é mais uma promessa. Ele é o gaiteiro.
0: O Muriel Bueno, uma barbaridade, tio, mas que loucura. Se, como o Tabeira diz, o Eduardo diz o seguinte, que o troço vem de berço, e vem mesmo. E vem porque, tia, aprendi a tocar esse troço cheio de botão aí. Não deve ser uma coisa fácil.
2: Isso aí é o cara que coça a cabeça e esfrega a barriga.
0: Tia, mas o troço é muito...
3: Tá, posso contar um segredo?
0: Claro.
3: Conta. Agora nós estamos no caminho, né? E aí diz ele assim, tá, Eduardo, o que é que nós vamos tocar? Digo, tu quiser. Cara, tu conhece tal música aqui? A gente tá falando dos clássicos, né? E até nós já tínhamos mais ou menos imaginado o que é que a gente vai fazer. Porque essa foi uma, esse foi um dos desafios nos clássicos. Tá, mas eu e tu, nós somos só corda, violão e baixo. Tá, e aí geralmente tu vai e o cara está e a gaita. Pois é, a gaita é difícil tu conseguir um gaiteiro. Aí foi começou a surgir a história do gaiteiro. Mas o César tem um amigo meu que disse: vem cá, os caras geralmente tocam, são normal, tem cinco dedos na mão, o César tem nove dedos. Ele não é o presidente, vou te avisar, não é o atual. E aí ele disse: cadê o nove dedos? E aí o César faz tudo, esses solos que tem de gaita, ele consegue fazer. Por isso que a gente conseguiu concretizar ali o projeto do resgate dos clássicos gaúchos, o tributo aos clássicos gaúchos. Mas daí, quando surge o Otávio, assim como outros gaiteiros surgiram, só que o que que acontece? Como o gaiteiro é uma realidade, é que dificilmente consegue trazer esses caras e fazer esses caras tocar. Quando tem o Otávio, que a gente vai comentar isso logo em seguida, que gosta disso, cara... Vamos fazer um shotzinho assim, você diz, pá, mas não dá pra fazer a vaneira de coitado, viu? Tu fez que queria tocar ela essa maneira, mas
4: alô, tem tocar pra outras. Velho, vão tocar depois.
3: Tu viu só? Isso é interessantíssimo. Isso é muito bacana. Isso é muito bacana.
5: Tá, sabe, mas o problema é que já são 10 pras 9 ali, a gente precisa tocar mais alguma coisa.
0: Tocar mais alguma coisa aí pra gente. Vambora, só escolher.
5: Não, o Fernando não vai cantar.
0: Não, eu tô fora. Tô fora. O Edgar
3: vai cantar uma.
0: O Edgar disse que eu não presto como.
3: Aí, vambora. Bah, aí sim, né?
0: Eu só sou louco ator.
3: O que quer cantar?
6: Vento Negro, que a gente começou aqui com
3: vontade. Qual? Vento Negro? Show de bola.
2: Vai cantar? Vento Negro?
0: Ah, tá aqui.
6: Deixa lá, deixa lá. Pode ser aqui também. Só me dá o ritmo aí, eu sou profissional, é só brincar. Vamos lá, Fernando, me ajuda?

0: Tiquetá, essa gurizada é buena, uma barbaridade.
1: Essa gurizada,
2: nós estamos descobrindo talentos aqui na rádio.
0: Talentos. O Edgar agora caiu da cadeira, né? Tchê, Vento Negro é o clássico, né?
3: E é bem o que tu disse mesmo, que todo mundo canta, todo mundo entra dentro da música, e não é só nós, a geração, mesmo a atual, eles acham que essa música é nova.
0: É.
3: Né? Porque essa é uma música eterna, né? É uma música eterna.
4: Temos vários clássicos eternos, assim, que vai tocar a minha geração, vai tocar a geração do Otávio, os filhos do Otávio vão tocar.
0: É.
4: É o Vento Negro, é aquela que tu cantou,
0: Sabe, Sabe Moço, Moço, veterano, guri.
4: Veterano, e aí Merceditas, essas coisas aí vão ficar eternizadas, vamos, né?
0: Então vamos de veterano pra encerrar, já são 8h54.
5: Vou passar rapidinho aqui, é o que a Raquel pediu, a gente combinou, né, justamente o que? Trazer a história lá no passado, rápidas pinceladas aqui, essa trajetória musical lá começou lá em 84, Paula Branco, 87, Paula Branco, César. E aí perduramos até início dos anos 90. 90, a gente monta o Coxilha, constrói uma história com o Coxilha, e até que me prove o contrário, a única banda de música gaúcha que saiu e conseguiu ir até São Paulo fomos nós com o Coxilha. Aí o Coxilha, ele marca essa história na discografia, a gente consegue gravar, na época estava saindo do vinil para o CD, nós gravamos CD, gravamos fita cassete. Depois
3: fita
5: paramos
3: cassete, o... fita é velho, cassete,
5: foi pros caminhoneiros, foi, isso aí ideia, isso era ideia do Benedito, que a gente não ia fazer, cara, faz fita que as pessoas gostam de escutar.
3: Exatamente,
5: isso no rádio. De... E aí a gente sai, para, tempo marcado, para o Coxilha, ali, aí nesse meio tempo ficamos naquele limbo, vai, não vai, nós somos, o César já tinha uma passada pelo Querência, nesse meio tempo eu entro para substituir alguém lá no Querência, permaneço durante um certo tempo, saio. O César continua, e aí está toda essa história que ele fez, construindo músicos ao longo do tempo. E em 2014, 2016, a gente faz uma remontagem do Coxilha.

0: de resgatar alguma coisa no CTG Farroupilha, onde começou com o Pala Branco. Com o Pala Branco. Isso para mim é muito grato e tenho certeza que de onde o meu pai estiver, ele está batendo palma e as lágrimas correndo, porque é uma coisa que ele sempre gostou, do Maninho, do seu Ícaro e toda essa gente que passou por ali. E agora nas tuas mãos, tenho certeza que a gente fica muito feliz em fazer parte desse projeto com vocês. Tubino, Everton, aos colegas músicos.
1: Raquel.
0: Muitíssimo agradecido pela oportunidade de estar com vocês.
2: Ah, sim. A gente vai tocar aquele clássico, né, Tia?
1: Aquele
2: que todo mundo pede,
1: todo
2: né,
1: mundo
2: César?
1: Pede, é mesmo.
2: Todo mundo pede.
3: E sai dançando.
2: Porque, mas aí eu já perco a minha... Já perdi o cantor, porque eu não sei cantar em espanhol. Então,
1: mas cantamos nós aqui.
2: Vai-se embora. Toca a Mercedita pra nós, então.

0: merece aquela cerveja, aquele bis, aquela batata frita. Merece tudo que o Eduardo tava falando aqui, né, tia? Merece todos os
1: E principalmente o cachê pro artista, né?
0: O cachê pro artista.
1: O converco.
0: Então, assim, ó, pra quem tá nos escutando aí, como o Chandler Siqueira, que mandou pra cá uma mensagem emocionante.
2: Professor Ozelito.
0: Professor Ocemarucho, né? É um cearense que morou no Maranhão e agora tá no Rio Grande do Sul. Então, é um Ocemarucho.
3: Ocemarucho.
0: Professor
2: Ocelito. Ele se intitula, né?
0: Professor Ocelito, que faz o Roda de Chimarrão, tá emocionado com a tradição que vocês estão passando aqui.
2: É, olha aqui, o Edgar disse que eu posso continuar cantando.
1: Tu não pode, Fernando.
0: Eu tô fora do conjunto, tanto. Aquela coisa.

0: Tchê, muito obrigado.
1: Porque eu tô acostumado a lançar talentos aqui.
2: Olha! Quem
3: sabe, acho que eu tô no lugar então, certo aí.
1: Fazer uma dupla aí.
3: Fazer uma dupla.
0: Então, assim, ó, a gente são 9 horas e 1 minuto. Infelizmente, a gente tem que acabar o programa.
1: Não, mas a gente vai encher o saco de vocês aqui mais vezes.
3: Com gostinho,
2: ah,
3: quero mais.
2: Ah, se você estiver disposto aí, às sextas-feiras, tradicionalmente, é o dia da música. Mas se vocês quiserem vir outro dia, não tem problema. Quinta, segunda,
0: então,
2: terça.
0: Sinto-se convidado já.
4: Ô César, para complementar o que tu falou do lançar talento, e a Raquel aqui se expressou muito bem, cantou, eu ia escutando lá no rádio.
2: No rádio do carro.
3: O
2: Fernando Tubino cantando?
4: Tubino não cantava, e aí o Everton tá encantado, né? E agora ela disse, eu quero cantar. O Everton também ficou ali, mas não deu tempo.
1: O Everton vai cantar para próxima.
4: Vai. É. Mas e sabe aí que... tu me fala em... Desculpa te interromper.
2: Não, vai lá, vai lá.
4: Tu me fala em lançar talento. Eu posso contar um segredo aqui para eles? Tem um talento aqui da cidade que vocês mesmos disseram, a fruta não cai longe do pé. Tainá Martins é filha do César Martins.
1: Essa é Tainá?
5: A Tainá cresceu
0: Tainá escutando
5: a linha tocada. Se te cantar, se tu escutar, a Tainá canta. Nossa.
3: Viu? Senhora. Não sabe cantar, não.
0: Bueno, uma barbaridade.
5: Não, conhece ela. Vamos trazer a Tainá aqui. Pronto.
3: Sim, tem que trazer.
0: Vamos trazer.
3: Fazer uma listinha dos próximos, né? Vocês têm que indicar pessoas. A gente pediu pro Taveira indicações, porque eu tô fora, né, desse meio.
0: São 9 horas e 2 minutos. Eu vou pedir pro César e pro nosso amigo Otávio. Larga mais uma, né, Tiago?
2: Pra gente encerrar com chave de ouro.
4: Eu te disse no caminho, a tua escolha. Tu gosta de milonga?
6: Vamos fazer
4: eu gosto de milonga.
6: Vamos fazer tu cantar.
2: Vamos fazer o Eduardo cantar?
6: Tá muito quieto.
2: Tá
6: muito
2: quietinho, né? É. Já que ele não trouxe o baixo, né? Pra acompanhar.
4: Fica à vontade. Porque umas coisas que a gente resgata, né? Quando faz isso, são ritmos. Por exemplo, hoje em dia, dificilmente tu escutar as pessoas tocar bugio.
2: Ah, é verdade.
4: Não existe mais. Tá em valsa. O que é isso? Existe? Então, assim,
0: valsa é lindo, né, tia?
4: Esse menino, o Otávio traz isso na veia. Ele gosta desse tipo de música. Ele gosta de milonga. E aí, se tu for hoje, geralmente, ver, tu toca os caras tocam vaneira e chamamé. E acabou. E que a vaneira é que não é vaneira. Eles trazem isso pro lado do forró, pro lado do sertanejo. E não, e a gente é o que tu diz. É raiz.
0: É a raiz.
4: Chega a ter a campo, né, logo.
2: Teve um movimento no tradicionalismo que deu uma bagunçada, que foi a Tchê Music, né? Mas...
3: Olha aqui uma mensagem da professora Adriana, assim que eles estão se organizando, ele baita programa, valeu, adorei, feliz que terá mais uma música.
2: Sabe que
3: esse
2: gente,
3: programa não pode acabar.
2: A gente recebe algumas mensagens, teve um dia que o cara diz assim, cara, eu preciso descer do carro e não consigo descer do carro.
1: Aqui então vamos deixar o nosso agradecimento aqui, meu nome do Otávio, do Eduardo, a oportunidade, o espaço da FURG FM, e vão fazer o Eduardo cantar então, porque o Eduardo é do sistema antigo.
0: Ah, é?
1: Ele é do sistema, então ele vai cantar o sistema antigo pra mostrar pra vocês.
2: Ô, louco,
1: como é que...
2: vamos lá então.
0: Maravilha, vamos lá.
4: Isso é pra velho, Otávio, tu falou, isso é pra velho, vamos lá.

Um abraço a todos vocês, muito obrigado. Até a próxima. Mas antes de sair, o gaiteiro vai lançar uma vaneira bem gaúcha, do jeito que ele quiser. Mas sampa-lhe a gaita, meu filho. Essa é do Cê.

0: Fica com Deus e fica escutando aí este programa pra lá de especial com essa gurizada. Até semana que vem, segunda-feira.
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0: Muito bem, 9:35, tá começando por aqui mais um programa do Paralelo 30 na FURG, FM 106,7. Eu sou Rafael Viana e comigo Deca Santorum por aqui para terminar esta nossa semana paraleler na programação da emissora. Muito bom dia, Dequinha.
1: Bom dia, Rafa, bom dia, Xavierica, nossa prof, que nos coloca, professora Xavier. Poxa, aí, essa aí eu não tinha pegado ainda, não, essa referência.
0: Tu não tá ligada na nossa mutante.
1: Oh, que essa isso, referência nerdística.
0: A líder dessa escola.
1: A líder louco, dessa escola,
0: telepata.
1: Professora Xavierica. Professora Xavierica nos coloca no ar aí pelo YouTube. Eu e Rafael Viana vamos aí até as 11 horas da manhã com muita informação, notícia. Rafa me sinalizando a temperatura aqui. Muita informação, divulgações, notícias, análises. E no dia de hoje, sexta-feira, 2 de outubro, temos, a partir das 10 horas, o papo com a galerinha do curso de extensão em música da FURG, que está com inscrições abertas. Eu vou me atualizar, não sei se o pessoal vai prorrogar ou não, mas ali na primeira informação era até hoje. Então, a gente vai descobrir um pouco mais. A galerinha tá chegando daqui a pouquinho. Temperatura no município do Rio Grande, Rafa, 13 graus, sensação térmica 10 graus e a umidade relativa do ar 72%. Ufa! Esse é o clima da nossa sexta-feira. Assim nós vamos encerrando a semana do Paralelo 30. Semana essa, Rafa, que encerra, penso eu, com... E aí, depende do lugar de cada um, né? Aí dentro da sociedade, dentro das visões e posicionamentos políticos, da vivência e olhar cidadão. Porém, o Brasil todo vivencia a sexta-feira pré-eleições 2026. E estamos aí, todos, atentas para acompanhar, alguns mais engajados que outros, independente de por onde se organizam. Mas estamos aí, né? Domingo é dia de eleições, primeiro turno, né? Temos aí a possibilidade do segundo turno para governo federal, presidente, e governador do estado, né? Então, assim vamos.
0: Porque ontem fizemos um programa muito bom aqui com o Cris, né? O Cris fez uma...
1: Ontem não pude estar, deve ter sido.
0: Não, foi muito legal o Cris, aproveitamos assim, o Cris até pra ele fazer um treino aqui no Paralelo, não brincando, né? Porque ele tá de comentarista, né? Contratado quase aí de várias rádios esse ano, né? Tá fazendo comentário político lá na Rádio Com em Pelotas e convidado para fazer comentário em outras rádios aqui da cidade também. Então, legal, né? Mas é porque realmente é muito bacana ter a oportunidade de chamar um cientista político, né? Principalmente alguém da nossa região, alguém aqui que está ao nosso redor, próximo, para comentar, né? Trazer essa visão de quem tem uma visão mais especializada, né, sobre o processo político e analisar as nossas eleições e tudo que tem ao entorno dela. E foi muito bacana, o Cris fez uma análise muito legal sobre esses nossos processos que a gente está passando agora, as crises que a gente teve, né, com diversas denúncias, diversos crimes vindo à tona e a dificuldade, né, o quanto perturbada está, né, a nossa ordem democrática por diversos poderes aí que a ameaçam. Uhum. Então foi muito legal, foi um baita programa e deixamos essa mensagem também, né? Eu acho que é isso, as pessoas têm que votar, cara, diferente de se tu não gosta dos candidatos que estão ali, né, tipo assim, dos principais que tu acha que estão mais bem cotados nas pesquisas, mas igual vota no teu, não tem problema, né, teu candidato tá com menos porcentagem de voto, cara, vota no teu, porque ele é a tua ideia, vota no candidato que tem o que tu acredita. E não esquece, tá? Vamos aproveitar para fazer essa colinha aqui novamente para os eleitores e eleitoras. Leva a tua colinha no papelzinho, leva aqueles santinhos que os teus candidatos distribuem, né? Por quê? Porque essa eleição é uma eleição complicada, gente. São 6 votos que tu vai dar na urna, tá? Então, deputado estadual, deputado federal, 2 senadores, governador do estado e presidente. É fácil se confundir, é fácil se esquecer, tá? Então, faz a tua colinha, leva no papelzinho, tá? Não pode entrar com o celular na urna.
1: Isso,
0: tá?
1: É importante, Rafa.
0: Não pode entrar com óculos.
1: Buscando aqui da Agência Brasil, isso aí.
0: Óculos de IA, desses que filma e tal, não pode entrar também. Tu pode usar o teu celular pra poder te identificar, tá? Com a tua CNH digital, com documento de identidade digital, mas tem que deixar o celular na mesa com o mesário, tá? Gente, não pode entrar com o celular na urna. Então leva um papelzinho, tá? Porque é complicado, é isso. São muitos votos e tu tem que saber os números de todos de cabeça. Leva a tua colinha, que isso aí pode, tá? Colinha no papelzinho. Pode, não tem problema nenhum. Não pode câmera fotográfica, não pode bater foto, não pode equipamento eletrônico, tá? Pode ali na hora de votar na urna.
1: Que tem uma possibilidade de registrar o momento do voto, que é sim secreto. Quando a gente diz que o voto é secreto, é um direito.
0: É uma proteção,
1: né, Rafa?
0: É
1: uma proteção. E isso não significa, né? As pessoas dizem, ah, mas o voto é secreto e tá, né? Fica todo mundo por aí fazendo propaganda, falando. O voto é secreto, as pessoas, primeiro, têm o direito de não manifestá-lo publicamente antes da urna. E na urna, nós temos o direito e o dever de entrar na cabine, apertar as teclinhas ali de forma sigilosa. Para a garantia da democracia, gente, né? Para que não tenha o que tivemos durante muito tempo no Brasil, e não só, né? Isso é uma cultura aí das políticas partidárias, que é o registro do voto. A gente lembra aí do voto dito voto de cabresto, né? Onde alguns e algumas aí prometiam coisas em troca do voto, que é a compra de voto, né? Então, Rafa, vou trazer da Agência Brasil rapidamente, tá? Tem uma publicação bem importante, interessante, que dialoga com o que o Rafinha acabou de trazer. Nas eleições 2026, saiba o que pode e o que não pode no dia da votação. E aí vou só citar e não ler na íntegra a matéria. Então, posso levar uma colinha em papel para a cabine de votação? Sim, o eleitor pode levar um papel com os nomes e números de seus candidatos de preferência para consultar no momento do voto, evitando aí o esquecimento e evitando também, o que não pode, o uso do celular. Aí já tem a próxima pergunta: é permitido entrar com o celular na cabine de votação? Não, não e de forma alguma. Aí o Rafa já falou e eu vou reforçar: o uso de celular, máquinas fotográficas, filmadoras ou qualquer tipo de equipamento que permita registrar o voto é estritamente proibido dentro da cabine. Caso esteja portando algum desses aparelhos, o eleitor deve deixá-lo com os mesários antes de votar. Reforçando o que acabamos de dizer, a regra visa proteger o sigilo do voto e evitar coações ou a compra de votos por meio de comprovação em foto ou vídeo. Camisetas, adesivos ou bandeiras de candidatos pode no dia da eleição? Sim, desde que seja uma manifestação individual e, prestem atenção, silenciosa. Então, posso ir usando broches, adesivos, camisetas, bandeiras políticas? Posso. O que não pode é aglomerações, manifestações coletivas ruidosas, abordagem a outros eleitores ou qualquer tentativa de aliciamento, que é o que se chama de boca de urna e que, sim, infelizmente, ainda é bastante comum. Por isso temos aí os fiscais das frentes, fiscais dos partidos, dos movimentos, independente, né, de por onde se organizam, seja esquerda, direita, né, dos candidatos, candidatas que estão aí na disputa, temos os fiscais para garantir que não se cometa esse crime. Ordem de votação na urna. No primeiro turno, eleitor fará 6 escolhas, como o Rafa bem disse, na seguinte sequência. Primeiro, deputado federal, que tem ali os 4 dígitos. Segundo, deputado estadual ou distrital com 5 dígitos. Na sequência, as duas vagas para o Senado. A primeira vaga, 3 dígitos. A segunda vaga, também 3 dígitos. Na sequência, governador ou governadora, 2 dígitos. E, por fim, presidente da República com 2 dígitos. São 6 votos, gente. É importante levar anotado num papelzinho ou para quem recebeu ou vai receber aí a dita colinha, que tem a ordem ali com os números dos candidatos, candidatas que a pessoa vai votar, faça, tá? Para não escolher, para não confundir, não esquecer no momento do voto. Quem trabalha no dia da eleição tem direito de sair para votar? Sim, a legislação garante a todo cidadão o direito de se ausentar do trabalho pelo tempo estritamente necessário para exercer o voto, sem sofrer nenhum desconto no salário, vejam bem. Quem tem prioridade e direito a acompanhante na sessão eleitoral? Pessoas com mais de 80 anos têm preferência sobre todos os demais eleitores, independente da ordem de chegada. Pessoas com deficiência ou mobilidade reduzida têm o direito de entrar na cabine acompanhadas por uma pessoa de sua livre escolha. Qual documento eu posso apresentar no momento de votar? É necessário apresentar à mesa receptora um documento oficial com foto. E aí são aceitos como documento de identificação, inclusive em formato digital. Não é foto, tá? É o documento digital. Pode ser o e-título, carteira de identidade, identidade social, passaporte, carteira de categoria profissional reconhecida por lei, certificado de reservista, carteira de trabalho física, carteira nacional de habilitação, a CNH. Os documentos oficiais com foto podem ser utilizados mesmo que estejam vencidos, desde que permitam a identificação do eleitor. Então, tá aí, tem muito mais informações na Agência Brasil para quem queira ir ali dar uma olhadinha, se preparar para este domingo de eleições, 4 de outubro de 2026 no Brasil.
0: É isso, então vamos lá, exerça o seu dever aí, o seu direito, o seu dever ao voto, tá? Porque é muito importante a gente fazer esse exercício democrático, escolher aí quem serão as nossas lideranças nesses próximos anos. Senador, 8 anos, né? Senador, 8 anos. E aí, né, a cada 4 vaga alguém, né, uma vaga sai, a gente vai elegendo, mas os cargos são de 8 anos. Então, vamos ficar bastante atento a isso aí. E o transporte coletivo vai ser gratuito, tá? Aqui em Rio Grande, nesse próximo domingo, dia 4 de outubro, então, durante o primeiro turno das eleições, a população vai poder votar aí, se locomover pela cidade, tá? Sem pagar nada. A gratuidade vale durante todo o dia, da madrugada, né? Desde a madrugada, das 23h59 minutos até o final do dia.
1: Quer dar um rolê de ônibus?
0: Até as 23h59 minutos do domingo.
1: Quer dar um rolê de ônibus, passear pelos bairros, além de votar?
0: Também. Tá garantido. Dá também, exatamente. Pode ir votar, pode ir tomar um sorvete, pode ir dar uma banana, visitar a sogra, importante. Visite.
1: Ele visita a sogra com frequência, o Rafa.
0: Visita
1: a sogra com parabéns.
0: Gratuidade vale, tá? Para todas as linhas urbanas convencionais, exceto no seletivo. Tá? E também vale nas linhas do interior do município. Para utilizar o transporte gratuito, não é necessário apresentar qualquer documento ou cartão. A operação vai ter uma programação especial, dimensionada de acordo com a demanda esperada para os dias de votação, já que seguirá a mesma rotina no dia 25 de outubro, se houver segundo turno, para os cargos de presidente e de governador. Então tá aí. Érica, vai visitar a sogra, o sogro? Não. Não tem sogra nem sogro.
1: Não tá tendo, não. Estão abertas as inscrições para quem queira.
0: Uma avó, visita uma tia, combina de fazer um bolinho com a tia. Comer um bolinho com a avó, é bom.
1: Um bolinho com a avó.
0: Um bolinho com a avó é bom.
1: Um sorvete, quem quer dar um rolê no cassino, quem quer dar um rolê entre os bairros de Rio Grande, conhecer.
0: Olha aí.
1: Dá para fazer o rolê, mas importante, né? E tô fazendo essa brincadeira, mas não é uma brincadeira, é real, né? Tem pessoas que não têm acesso aí, né, Rafa, a ficar circulando e pagando as tarifas livremente. Mas, por óbvio, né, gente, o objetivo principal é garantir...
0: Com certeza.
1: É o exercício da cidadania, do voto.
0: Essa hora o pessoal tá apavorado conosco. Tá? Meu Deus, eles vão botar essa galera toda da banda na cidade passeando.
1: Calma, é isso aí, gente.
0: Calma, pessoal. Fiquem tranquilos.
1: Vamos circular, vamos fazer valer... aquele valor da tarifa que a galera precisa pagar diariamente.
0: É isso aí. Olha aqui, quem quiser saber ali os horários, tá, de cada linha no domingo, tem disponível na página da prefeitura uma matéria, né, com isso. Eu tô olhando aqui no site do portal do Litorâneo, tá, jornal aqui da nossa cidade, também tem uma matéria bem completa com as linhas de transporte, tu pode acessar por lá, que tá bem explicadinho, então fica atento por causa dos horários, né, vê direitinho ali o que que é, quais são os horários, da onde que sai, da onde que não sai, e te programares aí pra tu aí de volta da votação.
1: Certo, Rafinha, deixa eu trazer 9h50, dá tempo, falando ainda em eleições e cenário político internacional, Rafa. Hoje pela manhã vi a notícia e aí fui buscar pra tentar entender um pouco melhor este movimento que aconteceu aí dos Estados Unidos no Brasil. Estados Unidos da América suspendem serviços consulares no Brasil, estão fechando aí os consulados e embaixadas, citando, justificando aí como questões de segurança. Então, Estados Unidos suspenderam serviços consulares na embaixada e nos consulados no Brasil no dia de hoje, tá? De manhã, bem cedinho, na madrugada, na verdade, alegando questões de segurança. O governo americano não detalhou o que aconteceu. E aí, o UOL Notícias, e tem disponível em diversos outros portais, diz o que se sabe. A embaixada e os consulados americanos no Brasil suspenderam os atendimentos presenciais. A medida de segurança afeta todas as instalações diplomáticas do país em território brasileiro. Cidadãos dos Estados Unidos que precisam de assistência emergencial foram orientados a não ir aos prédios onde funcionam as representações diplomáticas. A orientação é evitar a embaixada, os consulados ou outras repartições norte-americanas. O atendimento para emergências será feito por telefone ou e-mail. Emergência por e-mail, enfim, o pessoal talvez fique de plantão, não sabemos. Os contatos do oficial de plantão responsável foram disponibilizados no site oficial do órgão para quem precisar de suporte. O governo Donald Trump não divulgou o motivo exato da suspensão. Em nota, um porta-voz do Departamento de Estado americano afirmou que, entre aspas, a administração Trump tem máxima prioridade à segurança e à proteção dos cidadãos americanos. Ainda, os Estados Unidos informaram que alertas sobre ameaças são enviados regularmente aos cidadãos no exterior. Segundo o porta-voz, novamente citação das palavras dele, as embaixadas e consulados dos Estados Unidos no exterior utilizam regularmente o sistema de mensagens STEP, isso, incluindo alertas para informar os cidadãos americanos sobre ameaças, eventos e mudanças relevantes no contexto local. O governo americano afirmou que mantém contato com autoridades brasileiras. Novamente, aí o representante do Departamento de Estado diz que estamos trabalhando em estreita cooperação com nossas contrapartes brasileiras para tratar de questões de segurança. Só diz isso. E aí, sobre o STEP, é um programa gratuito do Departamento de Estado que permite aos cidadãos registrar viagens ou residência no exterior para, então, receber alertas de segurança e informações consulares. Cidadãos americanos no Brasil também podem receber mensagens e alertas da embaixada e dos consulados pelo WhatsApp. Tá aí, né? Esta é a notícia trazida do portal UOL Notícias, para quem queira ir lá acompanhar. E como havia falado em diversos outros portais de notícia, como G1, CNN, Estadão, entre outros tantos, trazem também esta notícia, Rafinha.
0: Olha, eu vou dar uma opinião rapidamente aqui, porque são 9h55, mas eu acho que tem um motivo, tá? E o motivo é fazer pressão política, tá?
1: É teatro. É estratégia eleitoral.
0: É teatro, é fazer pressão política, é colocar medo na cabeça do eleitor, de dizer que, né, que há. Porque a gente sabe muito bem, assim, né, os projetos que eles apoiam ali, sem falar nomes aqui, mas a gente sabe, tá? Todo mundo que tá escutando sabe também quais são os projetos que são aí financiados. Aliás, tem investigação em andamento aí, né, querendo ser aberta agora. Pedido de investigação, né, para ser aberto, justamente sobre isso, sobre suspeita de financiamento norte-americano para uma das campanhas que a gente tem hoje aqui no Brasil. E então, para mim, me parece, né, um teatro armado justamente para criar aquela sensação de instabilidade, tá? Sensação de instabilidade política, de instabilidade de segurança pública, que não há, tá? Convenhamos, tá? Não há. E então, né, não dá pra deixar isso aí abalar ninguém, não, né? Foi a dos Estados Unidos e na sequência da Austrália, né? E as pessoas, né, eu vejo nas redes perguntando onde é que fica a Austrália, tá? Porque o que a Austrália quer saber daqui, né? Da gente aqui na nossa eleição.

0: liberar para eles os nossos recursos naturais aqui, que eles têm interesse criticamente nesta atualidade, criticamente. Eles precisam muito dos minerais raros que produzimos aqui para manter né, o nível de produção que eles têm de tecnologia lá, que eles não conseguem, não produzem lá o que a gente tem aqui.
1: Tá? Rafa,
0: é isso.
1: 9h57, né? Rapidamente.
0: Vamos fazer o trabalho.
1: Vamos. A Agência Brasil traz ali sobre a lei seca. Então é importante, tem estados e regiões com lei seca em todo o território, em áreas específicas, sem a lei seca, ou, no caso do Rio Grande do Sul, e acho interessante que neste caso é apenas o Rio Grande do Sul, que diz assim, lei seca só se juízes definirem. Então, isso vai precisar ser acompanhado por informações, por notícias. Tem vários estados sem a lei seca, vários com a lei seca em todo o território e outros com a lei seca em áreas específicas. Tá? Então acompanhe aí na Agência Brasil mais informações, notícias, para a gente seguir aí bem informados e informadas, Rafinha.
0: Vamos lá, vamos para o intervalo então, 9h58. Daqui a pouquinho a gente está de volta para o segundo bloco do programa, já com nossos convidados aí para fazer entrevista, para bater um papo, para escutar um som. Já voltamos.
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0: Em 10 horas 9 minutos, a gente tá de volta pro segundo bloco do Paralelo 30, por aqui na 106,7. Escutamos Chico Buarque com Roda Viva agora no intervalo, logo após aí as vinhetinhas do intervalo, e agora a gente retorna pro nosso bloco já com nossos convidados por aqui. Quem tá acompanhando pelo YouTube, tá? Estamos ao vivo no canal oficial da FURG, através do YouTube, e vocês já conseguem ver a mesa cheia por aqui. A gente tá já com a galera ocupando esse espaço, e quem tá na rádio logo logo escuta a voz deles, porque deles e delas a gente tá trazendo nesta sexta-feira para encerrar a semana. Então a galera do curso de extensão em música da FURG aí, que vai trazer aqui um destaque para as disciplinas, valorização da cultura musical da nossa comunidade aí, e vão falar sobre os cursos que ainda estão com inscrições abertas até hoje. E vão fazer um som também, porque eles já vieram de instrumento na mão, maravilhosos aqui. Agora em seguidinha a gente já passa para eles. Vou trazer aqui, eu vou ver se eu vou pronunciar correto, tá? Os nomes, se vocês me corrijam. Então, para esse papo a gente recebe Belém Barbosa. Barbosa, tá
1: perfeito.
0: Certo? Perfeito, olha aí, só quase estudante de psicologia da UDELAR no Uruguai, tá? Intercâmbio aqui na FURG. Recebemos o Ezequiel Schuck.
2: Sim.
0: Olha aí, tô acertando todas hoje, estudante do curso de letras da FURG, músico local, e o Diego Mourão, estudante de geografia da FURG, responsável pelo registro audiovisual e também estudante do curso de extensão. Galera, bom dia, obrigado por terem vindo.
3: Muito bom dia.
0: Fica sempre assim o jogo do empurra-empurra ali, quem é que fala, quem é que não fala.
3: Belém.
1: Então, eu vou começar. Muito obrigada pelo convite, primeiro, aí, a galera. Bueno, nós somos do curso de extensão de música, tá? A gente está lá no prédio. E eu gostaria de começar com alguma informação assim importante, não? Do prédio. Que é o curso de extensão música, é uma atividade permanente, ou seja, que tem todo o ano, todo o primeiro semestre, ou seja, o semestre impar, começam as inscrições de diferentes cursos, e no semestre par também, a gente abre e fecha, tá bom? Aí a gente tem encerramentos, tem vários cursos que agora, hoje, como ele falou muito bem, fecham também as inscrições, tá? Que depois a gente vai falar um pouco melhor dos cursos. Mas aí é uma atividade então permanente do Núcleo de Ensino, Pesquisa e Extensão de Música, que está vinculado à Diretoria de Arte e Cultura e Pré-Reitoria de Extensão e Cultura na Universidade Federal do Rio Grande, que está coordenado por nosso mestre e professor Roberto Souza. Tá?
0: Queridão.
1: E as aulas, sim, um queridão assim, e as aulas são gratuitas e destinadas tanto à comunidade universitária, tá? Aos educadores, a docentes, técnicos, aos estudantes, mas também ao público externo, da FURG e da comunidade. Que aí para generar várias práticas musicais e tal, assim, de diferentes cursos.
4: A gente tá aqui te ouvindo e ajustando a imagem.
0: Tentando escutar aqui, a Deca tá com um toque aqui, cara. Boa, aqui, ó, vou ter que trazer o nível aqui pra botar no telefone aqui, ó. Tá 2 graus pra direita, Deca. Aqui.
4: Eu tenho que tirar essa película aí, nos prejudica na.
0: Que maravilha.
4: Vamos
0: que maravilha.
4: Seguindo, Rafa.
0: Vamos
4: coisa
0: pedir
4: boa.
0: Pro resto da galera se apresentar também aí.
4: Coisa
0: e falar,
4: boa
0: via
4: né, Belém,
0: um
4: né? E receber junto com ela essa dupla aqui. Que a gente conhece bem, para os lados de cá, de Rio Grande. Diego, nosso gringo.
5: É isso aí, muito bom dia, gente. Muito obrigado pelo convite. Somando aqui com a galera para falar um pouco sobre o curso de extensão em música. Muito prazer de estar aqui. Um ótimo dia para nós.
4: O que tu fazes aqui?
5: Então, Dequinha, Roberto fez esse convite e pediu para me falar um pouco, né, sobre a minha experiência, sobre o curso de extensão em música, começou no semestre passado, né, e que tá com as inscrições abertas até o dia de hoje, reiterando, né, e falar um pouco da minha experiência e também convidar, né, motivar a galera, porque para mim foi muito bom, né, essa experiência no curso de extensão em música. É uma oportunidade muito grande, né, de evolução musical, de momento também terapêutico, né, porque é muito bom estar ali fazendo música, né. Como foi mencionado anteriormente ali, eu estudo geografia na FURG e E além da geografia, poder fazer essa extensão, né? Que para mim, além de ser uma terapia, um divertimento, ainda tem a questão ainda de, para os alunos, ainda contar com uma extensão ainda, né? Contar horas para... Então é muito bom. E é isso, motivar a galera, convidar para chegar junto com a gente, porque é muito bom, tem vários módulos disponíveis, né? Para a galera acessar, tanto para alunos, discentes, comunidade externa. Então, aos poucos a gente vai falando mais sobre, né, ao longo da conversa. Mas é isso, convidar a galera mesmo para chegar junto com a gente, porque da minha experiência é muito bom. Eu ali no curso tenho feito, além de participar de alguns módulos, tenho participado também através do audiovisual, né? Tipo, de registrar um pouco as vivências que acontecem ali dentro do curso. E tem sido maravilhoso mesmo. Imagina. Poder contribuir.
4: Acompanhado, né? Vamos passar pro Zeca agora em seguidinha, mas eu posso dizer daqui que, e aí acompanha essa figura querida aqui, né? Há bastante tempo e vê acho que o teu movimento ali, né, Diego, no curso tem sido muito bacana, né? Tu tá, acho que desde o início, se não me engano, o Roberto disse. E aí tivemos aí na Feira do Livro também, quando eu infelizmente não pude estar, né? Tava organizada para ir, não pude estar, e aí vi os registros ali, eu fiquei, coisa mais linda, gente. Que processo especial. Bonito de acompanhar. Né, o teu aí, né, meu amigo, acompanhar esse teu processo aí nesse curso. Bacana. Zeca!
2: Então é isso, gente. É muito, muito gratificante estar aqui mais uma vez. Eu sou o Zeca, Ezequiel Schug. E eu também quero compartilhar um pouco da minha experiência com o pessoal, um pouco da minha experiência no decorrer do curso de extensão. Eu sou bolsista também, sou bolsista no Roberto, né? Nosso
4: Esses
2: maestro.
4: Dois, né? Agora me lembrei disso.
2: Nós dois somos bolsistas. A minha experiência, assim, resumidamente falando, né? Quando eu entrei como bolsista, a gente começou a tocar, comecei a ajudar ele a fazer umas harmonias ali pro pessoal. E o pessoal começou a se interessar muito ali pelo que a gente estava fazendo. E aí, cada vez, o Roberto criava um arranjo a mais, colocava uma parte a mais, e o pessoal, assim, ele foi se empolgando, porque começava a ficar desafiador. E aí, a galera começou a gostar muito, assim, desses desafios. E aí, quando começou numa crescente, crescente impressionante. Aí a gente recebia convites para tocar. Recebeu convites para tocar em lugar. O prédio da psicologia foi um dos convites que me marcou muito. A outra vez que a gente veio aqui com o Roberto, a rádio foi uma experiência muito, muito legal, que me marcou muito. E a gente foi parar no palco do SIDEC, na Feira do Livro.
4: Foi lindo, né?
2: Foi lindo, foi lindo, muito demais, lindo.
4: Né? E, Zeca, tu entrou em que momento, assim, do curso de extensão? Porque o curso tem, acho que semestralmente abre vagas, né? Alunos vão, como o Diego e, né, tantas outras pessoas, vão permanecendo, trocando de módulos ou de áreas. Então, tu estás...
2: Eu entrei um pouco depois que da abertura do semestre. Como eu entrei como bolsista, eu entrei na seleção de bolsistas.
4: E aí eu já fui
2: fazendo parte ali. E a nossa relação com o Roberto é muito boa, porque a gente consegue ser ali como pilar ali, estar por dentro, estar conseguindo resolver as coisas também, ajudar o pessoal.
4: Ele, Roberto é um querido, né? Ele disse, não, infelizmente não vou conseguir estar. Ele tá hoje fora de Rio Grande, né? E é um querido, né? Um querido, né? E a forma como ele também, penso que conduz aí é sempre muito acolhedora, né? O Rafa disse algo na última vez que o Roberto esteve por aqui, que eu achei muito bacana, né? O Rafa disse assim, cara, o Roberto passa uma paz falando, que é assim, ó, contagiante, de pai, de fato é. Ele é essa pessoa, né? Então, muito bacana essa condução dele do curso de extensão em música e esse convite dele para trazer outras pessoas que estão nesse lugar para também apresentarem, falarem um pouco, né? O quanto isso é importante. Belém, tá com informações prontas.
1: Sim,
4: aí.
1: Sim, tenho informações para dar. Primeiro, eu mandar um beijo, um abraço para Roberto, que ele nos está escutando, acho. Um beijo aí. E tá. Eu vou falar agora dos cursos, tá? Sim. Que a gente tem este semestre. Importante, fecham hoje. Hoje, às 00h, à meia-noite, fecham as inscrições. Mas, uma data importante é que vai ter uma lista de espera. Então, aí a galera pode inscrever-se hoje e ficar na lista de espera, porque vai passando o semestre e aí outras pessoas podem ir indo embora, desistindo, que não é a ideia, mas aí com a lista de espera você pode entrar. Então, é muito importante, acho aí, se tem interesse em algum dos cursos, inscrever-se. Tá. Então, vai ter na segunda-feira, na manhã, de 10h30 a 12h, música, corpo e práticas rítmicas afro-brasileiras, com Dioniso, sim.
4: Bacana.
1: Sim, depois vai ter iniciação aos instrumentos de sopro com metais, com Roberto, tá? Também na manhã, terça-feira vai ser, de 12h30 a 1h30. Depois, iniciação aos instrumentos de sopro, com a Cris, tá? Que ela está na banda das cobras aí lá.
4: Cristiane Riche, né?
1: Sim.
5: Paletas,
1: isso. Depois, iniciação ao estudo do violão. Com Ezequiel, não sei se você quer falar alguma coisa.
4: Quer falar alguma coisa?
5: Olha, quero falar só algumas coisinhas. Bom, as vagas dessa iniciação ao violão já foram preenchidas todas. O pessoal que vai se inscrever vai ficar na lista de espera.
1: Tá, bem.
5: E aí, eu vou abordar materiais didáticos teóricos, um pouco de materiais teóricos e um pouco de prática de iniciação ao violão. Pessoal que está recém começando, com objetivo também, com o objetivo de fazer com que eles vejam a música através do violão, não só a prática de violão, mas vejam como música e como movimentos de articulação musical, que é muito importante. E também o que eu ia dizer, que o Roberto me pediu, ele tá olhando a gente aqui.
4: Ah, ele tá de olho.
5: Ele pediu pra mim falar um pouco sobre o curso da linguagem musical. O nome deste módulo que eu vou falar aqui é Introdução à Linguagem Musical. Esse módulo, ele é para ensinar a leitura de partitura. E eu fiz até um vídeo no Instagram falando sobre a importância disso. Assim como o médico, ele tem o domínio da linguagem anatômica, né? Que é da anatomia do corpo humano. E o engenheiro, a linguagem matemática, eu acho muito importante que os músicos se atentem a estar presentes com a linguagem musical, entendeu? E aí foi muito importante, sim, pra galera, porque eu sou um músico local, eu sou diretor musical de uma banda local, e também eu acho muito importante que o pessoal que tá de fora, assim, que ele tenha esse conhecimento, que é algo que além do certificado, vai agregar conhecimento pra eles também trabalharem de forma mais profissional ainda.
4: Com certeza, né, que gente? Olha aqui, são 10h23. Belinho, quer seguir mais um pouquinho? Porque a gente tem uns 4 minutos pro intervalo.
1: Tá.
4: E aí depois, ali 10h30, a gente vai voltar pra seguir. Então, não sei se tu quer trazer ainda mais, citando aí o que vamos ter.
1: Sim. Depois tá, vai ter a iniciação ao estudo do violão com Ezequiel. Depois, a prática musical coletiva também, que aí depois eu quero falar um pouco mais depois da volta, que aí nós nos conhecimos o semestre passado, mas o curso era musicalização. Na manhã de terça-feira. Depois, introdução à linguagem musical com Roberto, que eu sei que falou. Terça-feira, de 14h30, 16 horas. O curso que eu vou estar dando, de expressão corporal e música.
4: Eu vi essa moça no palco do SUDEC.
1: Dançando.
4: Olha, linda, coisa linda.
1: Que vai ser quarta-feira, de 10h30 a meio-dia. E a última, prática de banda musical com a Cris também. Nas quinta-feira, de 19h30 a 21h30 da noite.
4: Que massa, gente.
5: Sim, programação legal, né?
4: Programação incrível. E aí a gente, né, na volta do intervalo, vai conseguir ir falando um pouco mais, né, sobre tanto a proposta do curso de extensão como um todo, e também aí dentro de cada uma dessas propostas, né? Vou aproveitar esses minutinhos que a gente tem ainda para trazer, né, uma pergunta, que é, acho que um pouco do que vocês já estão trazendo, né, de como é a seleção dos cursos, tá? Então, de onde vem, né, a escolha, assim, bom, tais cursos, tais oficinas, tais, né, se é a demanda que é apresentada ou se é a área de quem está disponível no momento para oferecer, dos cursos de música, né, ele está perguntando aqui, como são propostos, não sei se vocês vão querer, né, daqui a pouco deixar para o segundo bloco, temos dois minutos, o que vocês acham?
2: Não, acho que a gente deixa para o segundo bloco, porque a gente vai falar bastante.
4: Que não é sucinto.
2: A gente vai falar bastante sobre isso.
4: Então, quem sabe, ainda neste primeiro bloco, acho que é importante a gente seguir reforçando a informação de que as inscrições não serão prorrogadas, gente. E temos aí, né, acho que o costume de ver nos processos de seletivos, de inscrições, com frequência, né, inscrições prorrogadas, não é o caso, até porque temos bastante inscritos e inscritas. Então tá aí, né? Tem inscrições até o dia de hoje, 2 de outubro, às 23 horas, 59 minutos, 59 segundos.
1: Isso.
4: Passou disso, já é dia 3. Aí lascou-se.
1: Foram ofertadas 200 vagas. 200 vagas. E já quedam poucas.
4: E aí, reforçando o que Belém disse, tem poucas vagas, ainda assim, se inscrevam. Porque é comum, ainda que não se queira, mas é comum haver desistências, reorganização aí de horários de alunos e alunas e não poderem permanecer. Então, não deixem de se inscrever através do sinsc.furg.br. Vou colocar no story do Paralelo 30 em seguidinha e a gente volta na sequência,
0: Rafa. Não, eu ia perguntar, eu tô nervoso já, só que eu não posso ver um violonista com um violão na mão, porque eu fico nervoso.
4: Eu fico ansioso,
0: eu quero saber quantas músicas eles vão tocar aqui no programa.
4: Quantas eles quiserem.
2: A gente vai tocar duas, então.
4: Quantas quiserem.
0: Duas, maravilha, não, porque eu já tô assim, já tô me coçando já pra botar uma música ao vivo aqui já pra gente.
4: E quem sabe na volta.
0: Na volta do intervalo?
4: Só pra gente cumprir o intervalinho aí, são 10h27, Rafa. Vamos.
0: Pode ser.
4: Pode ser?
0: Pode ser, pode ser. Então, na voltinha do intervalo, a gente faz.
4: Quando o Rafa vai abrir os microfones com música já.
0: Tô esperando o bloco de intervalo aparecer no programa.
4: Ah, então não vai ter intervalo? A gente...
0: Já apareceu.
4: Ah, poxa, tá bom.
0: Vamos fazer um intervalinho rapidinho, então. E a gente já retorna. Quem sabe é isso. Retornamos direto abrindo o microfone com música, tá? Pra quem tá com a gente aí. Então, não sai daí, não sai da 106,7. Espera que a gente já retorna.

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0: Ya verán.
1: Apresenta um pouco a música que se fala aqui em todo lado.
2: Pode começar, galera.
0: Já tá.
2: Já estamos no ar.
0: Já estamos.
2: Então, com licença, para chegar novamente, musicalmente, essa canção que vamos expressar é That's My Way, de Ed Rock e Seu Jorge.
1: É isso aí. Me dá um chocalho.

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0: Que delícia, que maravilha, gente. Fantástico. Que legal, cara. Que vibe, que energia legal, cara, nessa canção, cara. Que bacana, parabéns, gente.
1: Obrigado.
0: Ah, por isso vocês não param, vocês podem seguir, tá? Emenda outra aí, vai-te embora, cara. Cara, que legal. Fala um pouquinho dessa composição pra gente aí, se vocês puderem.
2: Então, até pensando na ideia, assim, de como o curso funciona, né? O professor Roberto ali é um excelente profissional e ele permite, dentro do curso ali, a galera trazer as ideias, né? Pra se tornar bastante coletivo mesmo a nossa construção. Até falando um pouco aqui, o curso, ele é... tem uma coletividade muito grande, assim, tipo, de pessoas de diversos lugares, né? Novamente, reiterando, são alunos, comunidade externa, professores, a galera de diversos lugares do mundo, vamos dizer assim, né? Porque a gente tem a galera da África, tem a Belém, do Uruguai, tem a galera do Brasil. Então, é uma interconexão de pessoas ali fazendo... o som acontecer, né? E dentro das propostas ali do que tocar, o Roberto é bem aberto, assim, relacionado a galera trazer as suas ideias, né? E eu, particularmente, me identifico muito com o rap. E eu queria trazer alguma coisa que... Ele falou assim, bah, eu quero que tu toque algum som. Queria até que eu tocasse os meus sons, né? Que eu tenho produzido alguns sons também. Eu disse assim, não, vou esperar lançar, mas eu vou trazer um rap nacional já pra ir conectando com o que eu gosto de musicalizar. Uhum. E aí eu trouxe essa música, que são de dois artistas que eu admiro muito, né? Da música brasileira. Um do rap, que é o Ed Rock, que faz parte do grupo Racionais MCs, que é a grande referência do rap nacional no Brasil e do mundo, né? Racionais é uma referência grandiosa, assim, para todos os rappers do Brasil, vamos dizer assim, e do mundo. E Seu Jorge, não tenho que falar também, né? Da música brasileira.
0: Maravilhoso.
2: Maravilhoso, nosso mestre, né? Então, essa música, assim, ela particularmente me toca bastante, porque ela tem uma sensibilidade, ela traz ali musicalidade, muito soul. E a ideia do rap também, né? Que é... que tá tudo ali no sensível desse som, né? O que um rap nacional quer expressar ali nas ideias críticas e assim por diante. Então eu me identifico muito com esse som. Trouxe a proposta e achei maravilhoso, assim. Fui acolhido, né? De a galera aceitar. E ainda, né? Que nem o Roberto disse, né? Ele sempre fala... que tem coisas que transbordam, né? Foi acontecendo e transbordou a ponto de dizer assim, bah, ficou legal, vamos fazer ainda, vou convidar o coral para cantar essa parte que vai ficar muito potente, né? Então, enfim, foi de uma hora para outra, foi em cima da hora, por exemplo, na apresentação desse deck que eu entrei cantando esse som, né? Então foi tudo meio que em cima da hora, assim, de organizar com o coral, ver se eles topavam também, eles toparam. Eu fui rapidamente ensaiar com eles ali um dia antes e tudo na correria, assim, mas correria organizada, né? Que o Roberto, ele tem essa característica, assim, né?
0: Ela tá rindo nervosa aqui, eu acho.
3: Eu não gosto muito disso, muita vez. Eu fico, ai meu Deus, Roberto, meu Deus. Assim, e ele, não, vai dar certo.
4: Sempre vai dar.
2: O Roberto, ele tem essa característica que eu até saquei no decorrer do curso. Eu disse, tu faz isso de propósito, né? Ele disse, sim, porque eu sempre vou buscando a questão de vocês treinarem também. Sim. A questão do freestyle, do vocês.
4: Aquele jazz basics.
2: É, essa mesmo, essa ideia aí, né? De vamos lá, vocês, vou instigar vocês pra vocês poderem resolver as coisas também na hora, fazer aquele freestyle, né? E a gente vai andando assim mesmo. Ele vai criando até perto da apresentação, por exemplo, né? A galera fica meio apavorada, mas isso é muito bom, por causa que vai instigando a gente a conseguir resolver as coisas na hora, assim, vamos dizer.
4: Bom que tem uma estudante da psicologia aí daqui a pouco pra ajudar a lidar com a ansiedade, será?
3: Não, assim, não, é tranquilo, organizado.
4: Vamos fazer um momento de relaxamento pessoal.
3: Isso, uma meditação.
0: Uma terapiazinha bem tranquila.
4: Imagina, né?
0: Dequinha, queres trazer comentários?
4: A gente traz aí aqui pra gente, é. Então temos... Vá lá.
0: Comentários do Anderson Dias Silveira. Vocês conhecem o Bocão?
4: Mais conhecido como Bocão.
0: Grande amigo. Ele diz assim, grande Diego... Opa, peraí que sumiu tudo aqui. Opa, só me perdi.
4: Passou, meu.
0: Tá aqui, volta.
4: Eu fiz foto da live do Instagram, que tá lá.
0: Tá
4: adiante.
0: Lá,
4: pra trazer.
0: Isso, porque até pra as pessoas saberem, tá? A gente ainda segue com os comentários no YouTube desativados, em detrimento aí de ser um canal oficial da universidade e essa regulação, né, do TSE por causa do período eleitoral. Mas na nossa live, né, pessoal nossa ali, né, no Instagram do Paralelo 30, a gente tá transmitindo ao vivo também e tem ali possibilidade de comentar se quiser, tá? O Bocão bota aqui então, só, grande Diego, referência no skate no início dos anos 2000 e nos últimos anos se transformando através da música. Olha aí que legal, hein? Que baita comentário. Obrigado aí, meu amigão. Valeu, valeu por estar com a gente acompanhando aí o programa. Cara, que
4: não
0: legal.
4: É?
0: Olha aí que energia bacana essa galera tem.
4: Aquela audiência que sempre traz suas referências aí pro Paralelo, que a gente gosta muito, né? Gente linda, olha aqui, 10h43.
0: Ou seja, dá tempo de outra música.
4: Dá tempo de outra música, dá tempo de trazer mais informações. Belém tava ali com... acho que Belém queria trazer algumas questões. Zeca também sobre responder aquelas dúvidas ali de... Como funciona, né, ali a seleção do que é proposto em cada edição do curso... enfim, fiquem à vontade, garantindo, se for possível, sim, o tempo para mais uma música na volta, tá?
3: Tá. Aí os cursos que a gente tem disponíveis são por demanda, tá? Por demanda e também por... ou por os professores que tem. Agora tem a Silvia, o Roberto e a Cris, o Dioniso, eu... E esse aqui, né? E aí a gente vai apresentando. Mas no dia a dia a gente tá lá no prédio, tá? Aí a gente pode atender se alguém tem alguma dúvida ou quer perguntar alguma coisa. E aí também aconteceu semestre passado que vinha muita galera assim no dia a dia a perguntar, tem para tocar a bateria, tem para tocar o violão, tem para praticar para isto, outra coisa. E aí a gente começa a pensar, sabe? Ah, tá, o que a galera quer, o que a gente da FURG tem vontade de fazer na música, né?
4: Uhum.
3: E aí a gente vai armando, tá? E vai abrindo o edital, agora já abriu, mas isso.
1: Sim, exatamente.
4: Boa. Mas pertinho, Zeca.
1: Foi exatamente isso. Na verdade, o que a galera tinha um pouco vontade de estudar, que ia ali no prédio e via como é que tava e tal, queria aprender algumas coisas. Quando a gente montou o musicalização, foi começando a surgir essas ideias. Porque antes não tinha, como não tinha a musicalização, eu conversando com o Roberto, ele falou que era só, a gente ficava só na parte da teoria ali, só ensinava, mas não tinha muito objetivo, assim, de ah, não, agora a gente vai tocar aqui, agora a gente tem a oportunidade de mostrar isso em algum lugar. E o impacto disso começou a chamar a atenção das pessoas. As pessoas viam ali a gente tocando, a gente fazendo as coisas, e tinham vontade também de aprender algum instrumento para poder ter, para poder fazer prova daquilo também, como a gente fazia. Então, ali eu conversando com o Roberto, aí o objetivo... Aí quando a gente conversava... E falava pra abrir, quando é que vai abrir as inscrições? O pessoal perguntava. Aí a gente começou a organizar, aí foi quando tivemos essas ideias. No caso, a expressão corporal mesmo foi uma ideia que muito legal. Uhum. Que foi uma ideia que surgiu assim, bem mais novo assim, do que a gente já planejava. E aí, por exemplo, o curso de introdução à linguagem musical. Eu pedi para ele para abrir alguma coisa que também a pessoa pudesse lidar com entender instrumentos de percussão também, como funciona.
4: Uhum.
1: Entendeu? Não necessariamente que a gente vá tocar o instrumento de percussão, mas a gente vai estudar sobre isso quando a gente estuda ritmo.
0: Claro.
1: Entendeu? E aí foram surgindo assim. Aí as práticas da Cristiane, elas já tinham, né? Já iam abrir no outro semestre. Então o Roberto precisava colocar mais alguns módulos. E aí eu falei pra ele que também tava disposto a ajudar ele se fosse pra colocar um violão representando ele como professor pra dar essas práticas de violão. E já tínhamos a prática coletiva. Uhum. E assim se formou o curso, esse semestre do curso de edição em música.
2: Cara, que olha fantástico.
1: Edição em música. Que bacana.
3: Claro, eu cheguei da minha experiência, sim. Eu cheguei em fevereiro para fazer o primeiro semestre na psicologia. E aí eu comecei a pesquisar, né? Que eu posso fazer na FURG, que era para mim. Em Uruguai vem só um edifício, sabe? Só assim, um lugar, e aí eu vou, estudo psicologia e vou embora. Tem assim um campus, para mim é outro mundo, né? Tá aqui todas as coisas que tem acá, né?
2: Ah, que legal.
3: E aí eu pesquisei, e aí eu encontrei o prédio de música, e aí eu comecei e tá. E aí eu me inscrevi a musicalização, que foi onde eu conheci a Ezequiel, a Roberto e o Diego.
4: Bom.
3: E aí a gente fez um processo assim, criativo, muito lindo, muito lindo. Foram surgindo as coisas. Foi bem legal, assim.
4: Deixa eu te perguntar, da tua experiência, né? Se tu veio já com alguma vivência, tanto na expressão corporal, né? Que é o que tu, nesse momento, tá oferecendo. Mas também na música, né? Que aí a gente ouvindo ela ali, na percô, na voz. Eu digo, oh, olha essa menina.
3: sim, eu em Uruguai participei do coral. Também eu fiz alguma percussão. Eu danço candombe. Que candombe lá no Uruguai com sua samba, sabe assim? A gente dança candombe, tem tambores, aí a percussão sai nos desfiles.
4: Tem
3: assim.
4: Aula de candombe aqui?
3: É?
4: Tem aula de candombe? As inscrições estão abertas?
3: Não, ainda não, mas em expressão corporal eu quero, sim. Porque eu vou trazer toda a minha, também minha cultura e claro. Poner em diálogo também com todas as culturas aí da galera e construir juntos também.
2: Claro.
3: É a maneira, né? Porque, aí, tá... Eu vou embora.
4: Eu também estou aqui.
3: Claro. E tá. E aí tá. E eu sou também coordenadora de talleres de oficinas de expressão corporal. Eu faço biodança. Então estou bem conectada assim à dança. E aí eu fui para prédio de música e eu comecei o curso de musicalização que eu me inscrevi. Falava de algumas práticas corporais. E aí eu falei, tá, é meu lugar, eu vou para lá. E aí o Roberto fez algumas coisas com ritmo, com corpo. E aí começou a surgir o repertório, que aí a gente se apresentou. A gente fez o nosso encerramento no dia 7, das 7 às 19 horas, 7 horas da noite.
4: Eita.
3: Assim foi lá no período de música. E aí eu dancei também. Foi assim uma apresentação. A gente ficou com o coração lá, né? Você queria falar alguma coisa?
2: Não.
3: Você tá
4: aqui com assim pra
2: mim. Tô sorrindo aqui, revivendo. Lembrando, né?
3: Revivendo,
2: né? Foi incrível. E ela é maravilhosa, realmente,
4: ela
2: essa menina.
4: Não é?
2: Né?
4: Quando eu vi ela ali no palco do Sidek, eu digo, gente, que legal, que coisa mais linda.
3: Sim, mas...
4: E quanto comunica, né, com o som que tá rolando, que coisa bem linda.
3: Sim, aí é bem a criação coletiva, o Roberto que permite todo o tempo, ele abre todo o tempo as portas para trazer coisas novas, né? Aí eu falei, não, eu faço biodança, expressor corporal, eu gostaria, e aí, tá, vamos bater uma parte, um poema, então, a gente queria fazer bem completo apresentações artísticas em nosso repertório, assim, bem com música, dança, poemas. O Diego, que sempre traz seus poemas, assim, bem bons. Música de a galera que escreve, né? O Lucas, nosso companheiro, Adelino também, o Ismael na percussão. O Vinícius tá na percussão, a Suelen cantando.
4: Tem uma galera, né?
3: Uma
2: galera.
3: Sim.
4: E aí, deixa eu reforçar, gente, que em seguidinha, tá? O Paralelo, o Instagram do Paralelo, @paralelo30, aptafurg, está fazendo a live do backstage, né? A live, digamos assim, oficial. De fato, está no canal da FURG. Vai seguir ali o link. E temos ali a possibilidade de, na live do Instagram, os comentários. Na sequência, encerrando aqui, eu vou colocar no story do Paralelo para reforçar. O cardzinho da divulgação, sim. O link ali para o pessoal acessar do SINSC, que tem ali, né, cada uma das oficinas, práticas, aulas oferecidas e o link para inscrição. que, link para inscrição, inscrição esta que encerra no dia de hoje, um minuto antes da meia-noite, um segundo antes da meia-noite, encerram as inscrições. Então, bora lá, gente, garantir o teu espacinho por lá. E aí, meninos e menina, 10 horas 52 minutos, temos 5 para o final do programa. Precisa reforçar mais alguma informação e gostaríamos muito de ouvir mais um sonzinho. O que vocês acham?
3: Que assim, que vamos a cantar? Não, aí você reforçou assim bem que hoje fecha, né? E a gente esperamos você lá. Também se tiver alguma dúvida, a gente tá lá no dia inteiro, na segunda, terça, quarta. A semana que vem, na segunda, começa os cursos, já, sim. Tenho muita emoção.
4: Qual dia?
3: É, no dia...
4: Não, é. Qual dia que começa já?
3: Na segunda.
4: Na segunda já?
3: Sim, já começa na segunda. Tá. Amanhã com o Dionísio, que ele começa aí seu curso. Assim que a semana que vem já estamos no relé aí, tudo. É, não, mas se alguém tem alguma dúvida, pode escrever lá no e-mail da música. É, ou também pode ir lá para o prédio, está bem aberto aí, para poder chegar, para perguntar.
2: Cheguem com a gente que vale muito a pena, é muito bom.
0: Sim, bacana.
4: Coisa linda.
0: Rapidinho, vou trazer só porque tem mais uns comentários. Ele mandou um salve, na verdade, pra galera que tá acompanhando ali. O Clisma entrou ali, mandou seu abraço.
2: Nosso guitarreiro sagrado.
0: Josiara também. DJ MD Beats esteve por ali também. Nossa, pô, legal, galera. Obrigado.
1: Salve, MD.
4: É isso, né?
0: Galera, que legal. Obrigado aí, tá? Por estarem com a gente.
4: Vocês
0: aí.
4: Vocês andam bem acompanhados também. Gente.
0: Puxaram uma galera legal, hein? Que massa. Vamos sair com música, é isso?
3: Sim.
0: Então, deixa eu só aproveitar. Sim. Então a gente já se despede, Dequinha, pode
4: já,
0: ser?
4: Bora.
0: Vamos entregar o programa pra essa galera. A gente avisa quem tá na escuta com a gente aí na FURG FM que a gente vai encerrando o programa por aqui, então. A gente deseja um ótimo final de semana pra todos, todas que estão aí na escuta com a gente. A gente retorna ao vivo segunda-feira. Tá? E não se esqueçam que domingo é dia de eleições. Pratiquem aí o seu direito e dever ao voto democrático, tá? Não percam esta chance aí. E a gente vai entregando o programa pra essa galera com um som maravilhoso.
4: Vai.
0: Muito obrigado pela audiência. Um beijo. Tchau, tchau.
3: Bem, é isso aí. Eu vou falar uma coisa. Mas você pode começar a tocar se você quiser.
2: Pode falar.
3: Tá. A canção que agora eu vou a cantar se chama Visionários. Para a galera é bem importante, assim, porque foi uma canção que fiz, assim, uma coisa de boom, de união, sabe? Aí, nosso grupo é bem bom, assim. A canção é de Julieta Rada, filha de Ruben Rada, um ícone para nós, em Uruguai. Assim que aí eu quero trazer eles lá na família Rada e comemorar, assim. E tá, é uma canção para nós bem importante, que uniu muito, nos uniu muito. E também fiz que nossas apresentações, apresentar ela com o coral, fazendo coisas diferentes. No dia da apresentação, no dia 7/7, aí o Roberto, a última canção era Visionários, e aí o Roberto pegou, tava toda a banda das Cobras, e aí o Roberto pegou e eles participaram no final, tá, todos juntos, assim. Foi bem do imprevisto, assim, surgiu. Foi muito bom e fiz, assim, uma mente bem criativa, bem, bem legal. Então, tá, isso. E agora, Visionários de Curitiba Rada.
2: Chocado.

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0: boa tarde. Começamos mais uma edição do programa FM Café. Hoje, sexta-feira, dia 2 de outubro, temperatura em Rio Grande de 15 graus, segundo o site da Praticagem da Barra. Agora, meio-dia, 6 minutos. 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Hoje a apresentação é minha, Juliana Rodrigues, nos comentários a partir da 1 da tarde, Duda Pereira, na produção, Érica Xavier. 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E a Universidade Federal do Rio Grande prorrogou o prazo de inscrições e do pagamento da taxa de inscrição do vestibular 2027. As pessoas interessadas em participar do concurso têm agora até o próximo dia 7 de outubro para se inscrever. A taxa é no valor de R$ 85,00 e deve ser paga até o dia 12 de outubro. O período para solicitação de atendimento especializado também foi estendido. A atualização do cronograma do processo seletivo se deu em razão dos recentes eventos climáticos ocorridos no Rio Grande do Sul, informou a instituição por meio da Diretoria de Processo Seletivo e da Comissão Permanente de Processo Seletivo na tarde de ontem, quinta-feira, dia 1º de outubro. O vestibular oferece 1.063 vagas para o próximo ano letivo nos cursos presenciais de graduação da FURG. A prova será aplicada em 22 de novembro e, para mais detalhes, consulte a retificação do cronograma na página da Coperse. No momento da inscrição, a pessoa candidata precisa preencher o formulário, indicar o curso pretendido, o município onde fará a prova e a língua estrangeira escolhida, inglês ou espanhol. Quando aplicável, também deverá indicar a modalidade de concorrência pelas vagas reservadas e fornecer as informações correspondentes. Será possível alterar os dados inseridos no formulário somente durante o período de inscrições. Pessoas candidatas que precisam de atendimento especializado para realizar a prova, deverão fazer a solicitação durante o período de inscrições até o dia 7 de outubro. O pedido deverá indicar a necessidade e, quando exigido, será acompanhado de documentação comprobatória. Em situações emergenciais ocorridas após o encerramento das inscrições, o edital prevê um procedimento específico para solicitação de atendimento, sujeito à análise da Coperse. As pessoas candidatas devem acompanhar a página da Coperse durante todo o processo seletivo, inclusive para verificar eventuais retificações, comunicados, convocações e resultados. E amanhã, hoje na nossa agenda cultural, a gente deixa o registro que amanhã começa a primeira exibição da 12º ciclo de cinema no Canadá. Amanhã, a partir das 4 horas da tarde até as 7 da noite, no Arte Estação, no Cassino. Então fica o convite para essa atividade.
1: Trump diz acompanhar de perto a eleição brasileira e não declara apoio. Declaração ocorre em meio a tensões entre Brasil e EUA. O presidente dos Estados Unidos, EUA, Donald Trump, afirmou nesta quinta-feira, primeiro, que acompanha, muito de perto, as eleições brasileiras, que ocorrerão daqui a 3 dias, em primeiro turno. A declaração foi dada em resposta à pergunta de uma jornalista, na saída da Casa Branca, antes do presidente norte-americano embarcar em uma aeronave para o Texas. Estou acompanhando as eleições, muito de perto. O Brasil é um país muito importante. É um grande país. As pessoas no Brasil são fantásticas. É uma eleição muito importante, disse Trump, sem citar nomes ou declaração de apoio a nenhum concorrente, como já fez recentemente em outras eleições presidenciais, como a da Colômbia. A fala do líder estadunidense ocorre em meio a tensões recentes entre os governos brasileiro e norte-americano e a preocupações no Brasil sobre possível interferência estrangeira no processo eleitoral. Em setembro, relatório da Agência Brasileira de Inteligência, ABIN, apontou risco de influência ou interferência dos Estados Unidos nas eleições de 2026. No documento, a inteligência brasileira classifica a possibilidade de interferência externa com um nível de criticidade e contextualiza o problema dizendo que a reafirmação da hegemonia do EUA na América Latina é prioridade do segundo governo do presidente norte-americano Donald Trump. Segundo a ABIN, o objetivo seria afastar rivais do EUA, como a China, de ativos estratégicos, riquezas naturais e infraestruturas na região. A avaliação da ABIN indica ainda que houve intensificação das ações dos Estados Unidos em relação ao Brasil ao longo dos últimos meses. Além da ingerência nas eleições, o Brasil vem sendo alvo de medidas econômicas e políticas prejudiciais aos interesses nacionais. Em julho, o governo brasileiro negou visto a dois funcionários do Departamento de Estado do EUA que pretendiam conversar com autoridades eleitorais brasileiras sobre liberdade de expressão relacionada às eleições. A visita ocorreria depois de eventos envolvendo políticos que questionavam as urnas eletrônicas. Especialistas ouvidos pela Agência Brasil avaliaram riscos associados a possíveis ações cibernéticas e à atuação de grandes plataformas digitais.
0: Então, essas foram as informações da agência do rádio sobre uma fala do presidente Trump que diz acompanhar de perto as eleições presidenciais no Brasil. Agora é 12:00 e o curso de extensão em música da Universidade Federal do Rio Grande abre inscrições para a turma 2026-2. As inscrições podem ser realizadas até hoje, sexta-feira, dia 2 de outubro. São oferecidas mais de 200 vagas entre 8 disciplinas para o segundo semestre. Os interessados podem escolher livremente em qual disciplina desejam participar, não sendo obrigatório participar de todas. As inscrições devem ser realizadas pelo sistema de inscrições e são destinadas à comunidade universitária, discentes, docentes, técnicos e também à comunidade externa. As aulas ocorrem no prédio do Núcleo de Extensão em Música, conhecido como Prédio da Música, no campus Rio Grande, Unidade Carreiros da FURG. E mais informações podem ser obtidas na página do Nemos FURG e no edital, que também está disponível lá na página da FURG. Agora 12:13, nós vamos para o nosso primeiro bloco musical de hoje.

João Gilberto e Caetano Veloso. Vamos lá.

0: Agora é meio-dia, 22 minutos, e a pesquisa institucional da Universidade Federal do Rio Grande sobre a inserção curricular da extensão na graduação entra nos seus últimos dias de participação. O questionário permanece disponível até o próximo domingo, dia 4 de outubro, e busca reunir as percepções de estudantes, docentes, técnicos administrativos em educação, extensionistas e coordenadores de curso sobre como esse processo vem sendo implementado na universidade. Iniciada em 31 de agosto, a pesquisa é a primeira avaliação institucional da FURG com foco específico na inserção curricular da extensão. A iniciativa é coordenada pela Comissão Própria de Avaliação e executada pela Diretoria de Avaliação Institucional da Pró-Reitoria de Planejamento e Administração, em parceria com a Pró-Reitoria de Extensão e Cultura e a Pró-Reitoria de Graduação. A equipe envolvida destaca que a participação de diferentes segmentos da comunidade universitária é importante para ampliar o olhar sobre o processo. Estudantes com currículos implementados a partir de 2023, mesmo aqueles que ainda não realizaram atividades extensionistas, também integram o público da pesquisa e podem participar preenchendo o questionário. Os resultados contribuirão para o diagnóstico da implementação da extensão nos currículos, permitindo identificar experiências, potencialidades e desafios, e subsidiar o acompanhamento e o planejamento de ações institucionais, além de coletar informações para a avaliação institucional. A pesquisa também tem caráter formativo. Ao longo do questionário, os participantes encontram informações sobre conceitos, princípios e diretrizes relacionadas à inserção curricular da extensão. O acesso da pesquisa é feito por meio de um link individual e exclusivo encaminhado para o endereço de e-mail cadastrado nos sistemas FURG. O questionário está disponível, garantindo a confidencialidade das respostas. Caso os participantes não localizem o e-mail, não tenha recebido o link, é possível solicitar um novo envio pelo endereço pesquisasdai@furg.br. Para isso, basta informar o nome completo e o número de matrícula ou CIAP. E a musicoterapia usa recursos sonoros no processo terapêutico. É a notícia que nós vamos ouvir agora.
1: Ouvir música pode ter mais poder do que se imagina. Alguns segundos com um par de fone de ouvido são capazes de acalmar, trazer de volta uma lembrança distante e promover mudanças comportamentais. A musicoterapia é um tratamento que utiliza recursos sonoros e musicais dentro de um processo terapêutico. Musicoterapeuta Gilda Maia explica como funciona o trabalho.
2: A musicoterapia, ela está dentro do campo da saúde. Ela é uma área terapêutica que utiliza a música e os seus elementos como ritmo, melodia, harmonia, a voz, os sons, o movimento, dentro de um processo terapêutico conduzido pelo musicoterapeuta.
1: A música é favorável para pessoas que apresentam atrasos no desenvolvimento neuropsicomotor, no tratamento desses pacientes que podem ter dificuldade de linguagem e interação. As melodias auxiliam a expressar emoções e desenvolver habilidades comunicativas, por exemplo. A musicoterapeuta Gilda Maia explica como funciona.
2: Através da cantoterapia, por exemplo, podemos trabalhar a percepção corporal, a respiração, a expressão e a relação com a própria voz. Em outros contextos, recursos sonoros e vibroacústicos também podem ser utilizados de acordo com os objetivos terapêuticos.
1: Marcos Aleixo, da Rádio Cultura de Belém, para a Rádio Nacional em Brasília.
0: Agora é meio-dia, 26 minutos, e a Prefeitura do Rio Grande inaugura hoje, sexta-feira, dia 2 de outubro, às 4 da tarde, o Centro de Especialidades Odontológicas do município. O novo serviço estará localizado no SESC Senat, na Rua das Galeras, número 190, no Parque Marinha, e ampliará a oferta de procedimentos especializados em saúde bucal pelo Sistema Único de Saúde. O centro foi estruturado para atender procedimentos odontológicos especializados que atualmente não são ofertados de forma regular pela rede municipal. Entre os serviços estão tratamentos de canal, cirurgias bucais complexas e atendimento odontológico especializado para pessoas com deficiência. O atendimento será realizado mediante encaminhamento da rede de atenção primária. O paciente deverá procurar uma unidade de saúde básica, uma unidade básica de saúde da família ou ainda uma unidade móvel odontológica, onde será realizada realizada a avaliação inicial. Quando houver indicação de procedimento especializado, o paciente será encaminhado ao centro. No novo espaço, não serão realizadas consultas odontológicas de rotina. O atendimento será destinado especificamente aos procedimentos especializados e encaminhados pela rede. E a 37ª Zona Eleitoral comunica aos eleitores das sessões eleitorais número 30, número 169, 304 e 316, sediadas originalmente na Escola Estadual de Ensino Fundamental Guarda Marinha Grenaldi, que o forte ventaval ocorrido na madrugada do último dia 21 de setembro de 2026 causou extensas avarias na estrutura do local e provocou a interdição do prédio. Diante desses fatos, as urnas das sessões eleitorais 30, 169, 304 e 316. Nos dois turnos das eleições 2026, dias 4 e 25 de outubro, funcionarão no Instituto Federal de Educação, Ciência e Tecnologia do Rio Grande do Sul, o IFRS, Campus Rio Grande, localizado na rua Engenheiro Alfredo Huck, número 475, no centro. E agora, meio-dia e 28, nós vamos para um rápido intervalo, não saia daí.
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0: Agora meio-dia, 33 minutos. 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Hoje a apresentação é minha, Juliana Rodrigues, nos comentários daqui a pouco à 1 da tarde, Duda Pereira, na produção Érica Xavier. 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E o voto facultativo de idosos com 70 anos ou mais pode definir as eleições. É a notícia que nós vamos ouvir agora.
1: Neste 1º de outubro é celebrado o Dia Nacional e Internacional da Pessoa Idosa, instituído pela ONU em 1990. No Brasil, a data também marca a publicação do Estatuto da Pessoa Idosa, Lei de 2003, que garante uma série de direitos para as pessoas a partir dos 60 anos, como, por exemplo, o atendimento preferencial na fila de votação no próximo domingo. O Estatuto da Pessoa Idosa garante prioridade máxima para pessoas com mais de 80 anos na hora de votar. Lembrando que a partir dos 70 anos, o voto é facultativo. Essa faixa etária representa mais de 10% dos eleitores do país. Do total de 158 milhões de pessoas, 17 milhões têm 70 anos ou mais, um número que poderia definir o resultado das eleições. Segundo dados do TSE, o Tribunal Superior Eleitoral, o grupo 70+, teve 60% de abstenção nas eleições gerais em 2022, a maior taxa entre todas as idades. Para a socióloga Eliana Magalhães Graça, a falta de participação dos idosos nas urnas faz parte de um contexto maior, que passa pela reflexão sobre o lugar que os mais velhos ocupam na sociedade.
2: Não tem lugar para você mais, né? Você deixou de ser produtivo, você se aposentou. Não votar é só mais um do menu de coisas que você deixa de fazer. Você vai sendo isolado pela própria família, pela sociedade como um todo. A cidadania também entra nessa questão.
1: Esta é a segunda eleição em que Eliana vai votar de forma opcional. Aos 76 anos, ela integra uma campanha que busca mobilizar o voto de quem tem mais de 70.
2: Fazer a pessoa idosa acreditar nas suas possibilidades de ser protagonista, seu voto é uma coisa muito importante. Então não venda por nada, não troca por um par de sapatos, numa dentadura, sabe? É interessante, né? Porque descobriram que as pessoas idosas podem decidir as eleições.
1: Dados do último censo do IBGE mostram o avanço no envelhecimento da população. No ano 2000, idosos representavam pouco mais de 8% dos brasileiros. Em 2022, esse número praticamente dobrou e chegou a 15%. A ida dos aposentados e pensionistas do INSS às urnas no próximo domingo também pode servir como prova de vida. No entanto, é importante esclarecer que deixar de votar não bloqueia ou suspende o benefício. A convocação para a prova de vida só é feita quando não é possível confirmar por outras fontes que o cidadão está vivo. Da Rádio Nacional, em São Paulo, Sara Kines.
0: Agora meio-dia, 37 minutos, e o curso de Educação Física da FURG prepara atividade alusiva aos 20 anos de funcionamento. A expectativa é reunir fundadores, egressos, estudantes, servidores e comunidade. A atividade está marcada para os dias 26 e 27 de outubro no Auditório da Educação Física, no Centro Esportivo, Campus Rio Grande, Unidade Carreiros da FURG. No primeiro dia, a programação inicia às 5h10 da tarde, com solenidade de abertura oficial, seguida de atividade cultural. Para 6h30, está previsto o painel com professores, fundadores e coordenação. No último dia, também iniciando às 5h10 da tarde, haverá o painel com egressos, seguido de atividade cultural. Para o encerramento, às 7 horas da noite, está programado o Grenal de Integração, com docentes, discentes, técnicos administrativos em educação e servidores terceirizados. Em caso de evento climático, a programação será transferida para os dias 29 e 30 de outubro. E o Viva Maria de hoje destaca a proteção de crianças e adolescentes nas eleições. É o que nós vamos ouvir agora.
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4: Saudações de paz e bem, porque hoje, 2 de outubro, é o Dia Internacional da Não Violência, uma data que coincide com o aniversário de Mahatma Gandhi, para quem não sabe, um dos principais símbolos da resistência pacífica. Essa data foi criada pela Assembleia Geral das Nações Unidas em 2007 e desde então, a gente aproveita esse 2 de outubro para promover uma mensagem de não violência, incentivando a reflexão sobre a importância da paz, da tolerância e do respeito entre as pessoas. É tudo que a gente precisa, ainda mais quando estamos às vésperas de um momento decisivo da vida brasileira, da nossa democracia. E não por acaso, nós queríamos hoje, à luz da pureza, da resposta das crianças, como diria Gonzaguinha na música, justamente buscar uma compreensão da importância das políticas públicas voltadas para a proteção de crianças e adolescentes. E não por acaso, a Agenda 227, que é um movimento muito importante, que reúne 520 organizações da sociedade civil brasileira, está aí com um documento muito importante. E quem vai traduzir a que vem esse documento é a nossa querida doutora Ana Potiara, ela que é diretora executiva da ANDI Comunicação e Direitos e também integra a equipe dessa grande campanha, a equipe executiva da Agenda 227. Seja muito bem-vinda ao nosso programa, Ana.
5: Ô, Mara, eu que agradeço a oportunidade, a felicidade de estar com vocês aqui nesse dia.
4: Pois é, um dia da não violência, né? E a gente, infelizmente, a todo momento se depara, inclusive, com situações que demandam até judicialmente multas muito importantes, né? Não sei, todo mundo já deve estar a par dessa notícia que chocou grande parte da população brasileira, né? Porque o governo brasileiro, inclusive, está indo à justiça contra a Discord para obrigar essa plataforma a adotar medidas para a proteção das crianças e adolescentes. E nessa mesma direção estão vocês com esse documento da Agenda 227, não é verdade, doutora Ana Potiara?
5: É isso mesmo, Mara. O documento traz, inclusive, propostas relacionadas a essa pauta da proteção das crianças e adolescentes no meio virtual.
4: E aí eu queria saber, vocês estão entregando de que forma essas metas, esse documento, as candidaturas que aí estão, mulheres e homens que querendo governança, querendo presidência, enfim, gostaria muito de ouvir qual a estratégia que vocês, enquanto movimento, estão adotando para sensibilizar essas pessoas que vão ter o poder da caneta, e não é pouca coisa.
5: Não é mesmo. Mara, o documento se chama Prioridade Absoluta, Infâncias e Adolescências. Nós realizamos dois documentos. Um documento que é voltado às candidaturas à presidência da República, então pensando nas competências desse ente federativo, e pensando em um segundo documento que traz propostas aos governos de estado, pensando a partir dessa competência dos governadores. Estamos procurando as candidaturas, então, da presidência, as candidaturas aos governos de estado de todo o país. Esse documento da Agenda 227, ele é construído de forma democrática e muito articulada pela sociedade civil. Esse documento que pensa propostas e metas em 23 temas, Mara. Nós estamos falando de saúde, assistência, educação, de direito à comunicação, direitos digitais, a gente fala de saneamento, a gente fala também de acesso à justiça, falamos de violência, né? Não. Da segurança pública. Então é um documento com 23 temas que contempla os direitos de toda a infância e adolescência, contempla então tudo aquilo que define o artigo 227 da Constituição Federal.
4: Agora, Poti, eu queria muito que você nos dissesse de que forma as crianças também participaram da construção desse documento.
5: Mara, nós realizamos uma escuta de crianças e adolescentes, onde foram ouvidas mais de 1.200 crianças e adolescentes de todas as regiões brasileiras. Elas puderam manifestar o seu desejo para um novo Brasil, um Brasil diferente, o Brasil dos sonhos delas. Mas também, Mara, nos apresentaram todas as suas preocupações, né? O que deixam elas entristecidas ou indignadas? Elas estão muito atentas a tudo que tem acontecido no seu país, né, com todas as suas dificuldades, e trouxeram isso num documento que a gente também tem no site da Agenda 227 e que nós recebemos para também construir as nossas propostas.
4: Então, eu queria saber como é que na prática vocês estão atuando.
5: Mara, a equipe executiva da Agenda 227, esse movimento que conta com mais de 520 organizações, então a gente atua aqui na equipe executiva fazendo o mapeamento dessas candidaturas à presidência da República e dos governos de Estado. A gente procura cada campanha, ou seja, cada candidato e candidata à presidência da República, faz o contato e a gente realiza uma incidência na boa parte dos planos de governo, e aí agora a gente faz um encontro com os candidatos, apresentando a eles todas essas propostas, demonstrando nesse período eleitoral que colocar crianças e adolescentes no centro do debate eleitoral, na verdade, configura uma nova possibilidade de Brasil e de conquista de direitos, se essa candidatura for eleita. Em relação, principalmente, aos candidatos à presidência da República, nos estados, a procura é realizada por organizações que estão no território, organizações que são signatárias da Agenda 227. Essas organizações fazem a mesma busca dos candidatos aos governos de estado, né? Então, procuram os candidatos e candidatas no território com demandas específicas do estado também.
4: Pois é, e esse pessoal todo tem consciência de que crianças e adolescentes no Brasil são quase 51 milhões de brasileiras e brasileiros e que por isso mesmo merecem ser prioridade absoluta nas políticas públicas?
5: Exatamente, Mara, a gente está falando de um quarto da população brasileira e que boa parte desse público não é votante, no entanto são pessoas, são indivíduos com sujeitos de direitos que merece o nosso cuidado, o nosso respeito e o nosso investimento enquanto Estado brasileiro, enquanto sociedade brasileira. São presentes e precisam ser cuidados agora para que futuramente sejam cidadãos que possam contribuir cada vez mais com a sociedade brasileira.
4: E aí eu queria saber da receptividade dessas candidaturas. O pessoal está sendo sensível às propostas, às metas, enfim.
5: Mara, a prioridade absoluta, né? Então, trazida pelo artigo 227, que por muita gente ainda não é conhecida, inclusive eu queria destacar isso, muitos candidatos e candidatas sequer conhecem esse artigo da Constituição, que é o único que fala da prioridade absoluta. A gente, por vezes, precisa explicar desde o início do que a gente está falando. A receptividade sempre é muito bacana, é sempre muito importante. Algumas candidaturas já compreendem muito bem do que estamos falando, outras tratam a pauta com romantização, e não é isso. Nós estamos falando de direitos, de um dever constitucional. Eu diria assim que a gente tem tido bastante sucesso, as organizações têm trabalhado bastante para ter esse documento como orientador do processo eleitoral nos seus estados e a gente na presidência da República, mas eu acho que ainda devemos muito às crianças e aos adolescentes. Claro. Deveria ser mais fácil e mais simples e mais coerente para o discurso que candidatos e candidatas trazem.
4: Principalmente no âmbito federal e estadual, né? Já que nós vamos ter uma renovação do Congresso, o Senado principalmente, onde estaremos escolhendo duas candidaturas, né? Com muita responsabilidade, e a hora é essa, a gente precisa fazer valer o nosso futuro, e ele vai depender da forma responsável e respeitosa com que a gente cuide dessas sementes do amanhã, que são nossas crianças e adolescentes. Queria muito parabenizar a ANDI Comunicação e Direitos, que você tão bem representa à frente da diretoria executiva, mas igualmente eu gostaria de abraçar essa equipe valorosa, essa equipe que compõe como você a execução dessa Agenda 227. Queria saber até agora, por curiosidade, estamos na véspera do pleito, né? Nossa, domingo tá aí, batendo a nossa porta. Quantas adesões vocês já puderam contabilizar e o que que vocês vão fazer nessa reta final. É hoje o dia, amanhã também e depois a sorte estamos será a lançada.
5: Estamos a todo vapor, Mara, numa correria danada. Muita gente deixou para a última hora, muitos candidatos, mas entenderam a importância da pauta. Estão recebendo esse documento, estão fazendo esse processo de reconhecer o direito de crianças e adolescentes. Nos estados, a gente tem mais de 30 candidaturas que já receberam o documento da Agenda 227. Esse que é um documento principalmente de sensibilização dessas candidaturas, para que, se eleitos, eles façam uma gestão centrada na infância e adolescência, né? A gente também tem uma incidência também nas campanhas, não necessariamente só o encontro com os candidatos, e isso a gente já fez muito mais, inclusive com vários dos candidatos à presidência da República também. Então a gente tem aí uma receptividade muito bacana, aonde tiver segundo turno, seguiremos com a campanha, mas ainda tem tempo. Nós temos até amanhã para subir mais candidaturas comprometidas com a infância e adolescência.
4: Agora, para o eleitor, que é o principal interessado em tudo isso, onde é que a gente acessa essa lista de adesão das candidaturas à Agenda 227, que tem como objetivo maior, está na Constituição, a proteção da criança e do adolescente?
5: Mara, nós contamos com dois principais canais: o site da Agenda 227, que é agenda227.org.br. Lá nós temos uma aba chamada Eleições 2026, onde consta um mapa do Brasil, que você pode clicar no estado e você vai ver as candidaturas que já receberam o documento da Agenda 227. Além disso, nós temos o canal do Instagram, em que a gente atualiza com fotos dos encontros realizados com todas as candidaturas do país inteiro.
4: Tá certo. Então pro Instagram, arroba o quê?
5: Arroba agenda227.
4: Bem fácil. Arroba agenda227, para quem tem Instagram, e para quem não tem, é só ir no site agenda227.org.br. Tá anotado? Vou lá agora conferir para ver se as candidaturas que eu estou pretendendo eleger já se comprometeram com a pureza e a resposta das crianças. Que a vida possa ser bonita para elas e principalmente para todo o povo brasileiro. Grande beijo às urnas, até lá.
5: Tchau, Mara, muito obrigada. Vamos lá, às urnas, consciente.
3: Viva Maria, produção e apresentação, Mara Régia.
0: Agora, 12:50, e o Grupo de Estudos em Filosofias Emergentes, o GEF, da Universidade Federal do Rio Grande, convida toda a comunidade interna e externa para participar do grupo de leitura que debaterá a obra Sociedade do Cansaço, do filósofo Byung-Chul Han. Não sei se é assim exatamente o que fala. Analisando as relações entre lazer e capitalismo, a atividade faz parte da programação Sociedade do Cansaço, Lazer e Capitalismo, composta por duas atividades conectadas que serão realizadas nos meses de outubro e novembro. O grupo de leitura terá 3 encontros presenciais para apresentação da obra, leitura e discussão, sempre das 7:30 da noite às 9 da noite, nas terças-feiras, nos dias 13, 20 e 27 de outubro, no Campus Rio Grande, Unidade Carreiros da FURG. As inscrições estão abertas até o dia 11 de outubro pelo SINSC e as vagas são limitadas em 40. Agora é 12:51, nós vamos para um bloco musical e depois um rápido intervalo, não saia daí.

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0: Agora, 1h11 e hoje nós vamos conversar sobre que o curso de especialização em abordagem multidisciplinar em dependência química da Universidade Federal do Rio Grande e a Liga Acadêmica Multidisciplinar sobre o uso de substâncias psicoativas promoveram em setembro a palestra Vape e os outros dispositivos eletrônicos para fumar. Você realmente sabe o que são? E hoje aqui conosco nos estúdios para fazer uma conversa sobre essa atividade, a Mariane Soares, a Cristiane Marcos e a Sara Fernandes. Boa tarde, bem-vindas.
1: Boa tarde.
0: Eu acho que a gente pode começar conversando de como que vocês chegaram na organização dessa palestra, né, que foi uma palestra lá na cidade, sobre essa temática que está tão em alta. A gente conversava aqui, brinquei com as gurias, que aqui na Secom elas são conhecidas como o pessoal do vape, e aí nós conversávamos sobre isso, que todo mundo relatando de como está vendo o aumento do uso, principalmente entre adolescentes. Então eu queria ouvir de vocês como é que surgiu a ideia de fazer essa palestra, essa atividade.
2: Certo, então boa tarde, pessoal. A gente agradece o convite, né? A oportunidade de estar aqui conversando a respeito. E já faz um tempo aí que a gente vem trabalhando no tema de substâncias, né? Substâncias psicoativas, drogas, nos seus mais variados âmbitos, pela especialização, pelo sempre, e mais recentemente a Liga, né? Que se mencionou. Mas assim como vocês têm notado, assim, no meio social, né, na comunidade, a gente vem escutando também um aumento dos relatos do uso de vape e uma coisa que é diferente das outras substâncias, ou mesmo do cigarro comum, é que os relatos e as preocupações das famílias ou das jovens, eles vêm com desconhecimento sobre o que seria. Há muito assim, o que tem lá, é prejudicial, não é? Tem nicotina, é melhor que cigarro, pior que cigarro? Ao mesmo tempo que ele se aumentou muito, né? A gente vê e escuta, mas o desconhecimento permanece. Chega, se espalha nos últimos anos. Eu brinco, inclusive, com os alunos, né, que eu antes, como eu falava do cigarro eletrônico, ou dispositivo eletrônico, mostrava fotos, alunos de graduação, e eles não sabiam o que era. Zé, o que é isso aqui? Aí talvez seja. E hoje eu não preciso nem mostrar, todo mundo já viu, alguns já usou, mas ainda assim a gente não fala sobre o que, afinal de contas, né? É isso. Então a ideia veio, vamos fazer um evento público, gratuito, né, como fizemos lá no auditório do CCMAR, para que todos, né, seja da universidade ou fora, possam conversar com a gente sobre esses riscos.
0: E no evento, ele foi um evento aberto para a comunidade geral, e a avaliação de vocês é que realmente abrangeu a comunidade em geral?
2: Sim, nós tivemos presença de estudantes da FURG, tivemos técnicos, tivemos professores, tivemos pessoas de fora da FURG, tivemos inclusive, o que não é comum, a presença de adolescentes, né? Em família, assim. Não sei exatamente qual foi o caminho que os levou até lá, mas
0: curiosidade.
2: A gente ficou feliz de ver, assim, porque não é comum nesse tipo de evento, né? Acadêmico, sim, a gente receber.
0: E a gente comentava na quarta-feira, né, Duda, que a gente comparava, e aí vocês nos corrijam se é uma comparação errada, a gente comparava o cigarro e o vape hoje em dia entre os adolescentes. E aí eu lembro que o Duda comentou, o Fernando, nosso colega, também comentou que o cigarro tinha essa coisa de, na década, décadas atrás, de ser essa coisa elitizada, de representar um certo poder
3: também
0: e tudo mais.
3: Um símbolo de maturidade, né? Era quase um rito de passagem. Se tu já fumasse, então, bom, tu já é adulto, mas se tu não fumar, bom, tu é meio criança ainda, não. Ou seja, é quase um marcador de maturidade, assim, um rito de passagem, né, da adolescência para o adulto, né? Tinha esse marcador e depois perdeu, né, com a propaganda e tudo mais, com os esclarecimentos que aconteceram, uma campanha que, olha que... É difícil se ver uma campanha assim que consiga, num espaço curto, num espaço de uma geração só, fazer uma mudança cultural de tal monta, né? Um cigarro que era visto assim como exatamente esses marcadores positivos, entre aspas, assim, daqui um pouco passar a ser visto de fato como uma coisa negativa, que realmente é, né? Uma coisa que vicia, que tem muita porcaria ali dentro, que causa mal, é cancerígeno, e isso passou a ser mais ou menos de domínio de uma grande parte da população, tanto que baixou muito, né? Entre os jovens, inclusive, né? Ou seja, toda aqui, claro, foi feita uma política pública potente com relação a isso, né? A proibição de propaganda, por exemplo, foi a principal, eu acho. Porque aí tu evita que apareça lá o cowboy americano, símbolo de masculinidade, com cavalos selvagens, assim, e fumando, né?
0: Não, e a gente comentava que eu tava lendo um livro de publicidade, que na década de 60 tinha uma campanha que era o cigarro da marca X era mais indicado entre os médicos. E a gente tava falando sobre isso. Que como em pouco tempo, se a gente for pensar, como o Duda falou, décadas, mudou a opinião, né? Mudou a opinião. Conseguiram mudar a opinião pública. Eu acho que o vape vem muito do que a professora Cristiane estava falando, da questão do desconhecimento do que tem ali dentro. Eu imagino que essa seja a principal curiosidade de quem estava lá no dia da atividade.
2: E dos riscos, né? Uma coisa interessante, fazendo comparação com o cigarro tradicional, que, de fato, como vocês colocaram, a gente tem uma série de dados epidemiológicos, né, mostrando a diminuição, inclusive alguns gráficos relacionando as políticas públicas e a diminuição. E a gente pensa que é uma questão de mercado, né? Assim, os nossos consumidores não estão. Essa gurizada está chegando aí, não está comprando mais. O que a gente faz, né? O que a gente vai vender? E, ó, coincidentemente, surge um apelo tecnológico, colorido, cheiroso, bonito, luminoso, que dialoga muito mais com esse público jovem de hoje em dia, que nasce, né, já na tecnologia, do que com as outras décadas, né? Que isso era mais distante para nós todos, quando mais jovens.
3: Pô, colocasse agora, o cigarro antigo tinha um ar de coisa já mais antiga mesmo, ficou, né? Mas entra uma coisa nova, com signos que são exatamente dessa, citaste agora vários deles, todos eles associados à modernidade, à nova geração, colorido, né? E aí passa a ser moderno, entre aspas, né? Ou seja, passa a ser de novo um signo, entre aspas, positivo. Quer dizer, vai se ter que fazer uma outra campanha, eu acho, talvez, para, né? Vocês começaram já esse processo, começa-se a elencar todo, de novo, toda uma quantidade de estudos que apontam para, inclusive, derrubar essas falsas pesquisas médicas que apontavam.
0: Isso.
3: Né? Esse pessoal, é impressionante como eles fazem propaganda, inclusive comprando, às vezes, pesquisas. Estados Unidos tem casos fantásticos, assim, dali de início do século XX por ali, de como que algumas dessas indústrias, do tabaco foi uma, mas também a indústria petroleira, tem várias outras que compraram pesquisas científicas para poder depois fazer uma propaganda tipo essa, né? Médicos dizem que esse aqui...
0: Eu acho que a Sara ia falar, a gente acabou te cortando.
3: Mas, aqui a gente é muito falante. Então.
0: Não sei se tu percebeu, mas aqui a gente é muito falante.
4: Eu ia só complementar a fala de vocês, né? Pra gente tentar entender um pouquinho desse fenômeno, por que tem tantos jovens utilizando? E é justamente isso, eles buscaram uma outra via de acessar, com o apelo de um dispositivo eletrônico. Porque o que é o vape, né? Pra quem não tem familiaridade, é um dispositivo eletrônico feito pra inalação de uma substância, né?
0: E é verdade que não deixa cheiro?
4: Quase que não deixa cheiro. Tem alguns que não deixam. Claro, cada equipamento tem as suas características, né? Então, e uma delas é isso, dependendo do equipamento que tá usando, tu nem percebe que a pessoa tá utilizando, né? Então é muito discreto, ou tu tira toda a questão aversiva de fumaça e cigarro, fumaça e sabor estão mais associados ao cigarro, e tu coloca um sabor ali dentro, tu tira a fumaça, tu tem um dispositivo eletrônico com cor, com apelo pro jovem, com apelo qual tu consegue usar ali e que fica, né, legal, acessível. Então isso aí, de alguma forma, facilita a introdução para o uso desses jovens, né? Para o uso experimental. E, ao mesmo tempo, eles não associam ainda os prejuízos de saúde que tem relacionados ao cigarro, já bem estabelecidos, né? Por todo o trabalho que se faz em relação ao... Se fez, né? Se faz em relação ao tabagismo.
3: Não tem como não achar que isso foi, assim, minuciosamente pensado, né? Porque todas as coisas que a gente falava contra o cigarro, por exemplo, eu tenho o direito de não fumar junto contigo, estamos na mesma peça, né? Eu lembro disso. E essa mudança, assim, eu cito um exemplo que eu acho que é bem marcante de como se mudou a mentalidade. Lá pelos anos 60, 70, se alguém entrasse fumando dentro do ônibus e tu te sentisse incomodado, pedisse para a pessoa apagar o cigarro, tu serias visto como um ET. Como? Ferindo a liberdade do outro fumar. Tu não quer fumar, não fuma. Mas ele, pô, passou uns 20 anos no máximo e o contrário aconteceu. O ET é o cara que entrou fumando dentro do ônibus. Todo mundo ia olhar para ele, mas peraí, que é isso? Né? Ou seja, foi muito potente a mudança, para uma mudança desse nível, né? Do ponto de vista psicológico, eu acho assim fantástico. Não sei se deve haver estudos sobre isso, né? De como é que se conseguiu em curtíssimo prazo. Pena que não se fez a mesma coisa em outras áreas, mas essa aí foi potentíssima. Então, o que a indústria do cigarro, acho que pensou minuciosamente exatamente isso, esses casos. Pô, o cheiro me atrapalha, então vou fazer um que não tenha cheiro.
2: Ou que tenha cheiros, e aí sabores e aromas.
3: Ou pelo menos um cheiro aromático, mas positivo, exato. Exatamente, aquele cheiro mais... Outra, de repente, eu posso fazer ele de forma assim, muito discreta, como tu disseste, eu posso botar no bolso, tirando, né? Ou seja, não é um cigarro que eu acendo e ele fica...
1: Uma carteira de cigarro grande no bolso, um isqueiro, né? Ele é muito fácil, é uma coisa pequenininha.
3: Tu bota no bolso da camisa aqui, discreto, todas as coisas que a gente tinha, às vezes encontra. Claro, não o fator prejudicial à saúde, esse não tem como, esse continua, mas os outros eles tentaram todos amenizar, né, e dar esse formato moderno para justamente atrair de novo a juventude, né, que é sempre a porta de entrada, né, sempre foi a porta de entrada.
0: E eu ia perguntar para vocês das pesquisas, né, com relação ao que tá ali dentro, se já estão sendo divulgadas, se já tem muitas pesquisas na área, e do prejuízo do que tá ali dentro, porque como eu falei, eu acho que as pesquisas que eu dei uma olhada comparam ele muito pior que o cigarro e muito mais viciante que o cigarro, né? Comum, o cigarro que a gente conhecia.
2: Penso que a Sara e a Mari podem, né, abordar isso bem, assim, que está bem dentro do que elas têm trabalhado. E só queria pontuar duas coisas, na verdade. Um, que a gente está falando dessa mudança, né, do paradigma. E aí eu vivi, contar assim um pouquinho que eu vivi exatamente essa mudança em Portugal. Em dezembro de 2007, eu estava morando lá na época que lá foi proibido fumar nos lugares fechados. Uhum. Então eu vivenciei em loco uma mudança de cultura, assim, de um dia para o outro, né? De partir de hoje. E aí mudou todo o funcionamento dos locais, que as pessoas tinham que sair do lugar para fumar.
0: Tinha que ser criado o ambiente de fumante.
2: Só que no Brasil a gente tinha começado isso um pouquinho
3: bem
2: antes,
3: isso,
2: né?
3: Bem isso.
2: Então já tava. E aí a gente pensa, e depois se instalou, mas assim, como a cultura, né, vai atravessando, e a gente ao mesmo tempo pode modificar, reconhecer as raízes culturais, mas alguns pontos podem ser trabalhados, né? E outro que eu queria comentar, só que a gente pensa como algo de agora, e de fato, um estopim aí do vape está sendo agora, nesses tempos, mas a criação dele data de 2003, por um farmacêutico. E num primeiro, chinês, se não me engano, e num primeiro momento, chegou a ser cogitado, e eu digo, eu vivi isso também, a gente vai ficando velho,
3: vai somando experiências, né?
2: Porque eu vi ali 2012, 2013, de participar de eventos ali no Rio sobre drogas, e nos intervalos tinha aqueles seminários satélites, simpósios, aonde em alguns pontos, como a maioria dos profissionais ali eram prescritores, né? Não é o meu caso, sou psicóloga, mas a maioria dos presentes eram, de estar em discussão se deviam ou não prescrever o que se chamava cigarro eletrônico naquele momento. E aí alguns alegavam, eu prescrevo, porque para o paciente parar de fumar. E outros, não, mas ainda
0: usado
2: não é legalizado.
0: Como tratamento.
2: É assim, cogitado.
0: Meu Deus.
2: Porque nem naquela época e nem agora não é permitido o uso no Brasil do vape. A nicotina pode, mas o vape não pode. E aí naquele momento o parecer da Anvisa era, não pode comercializar, etc., porque não há estudos suficientes que comprovem o benefício. Então era um momento, aí passam-se poucos anos, dá uma reviravolta, que começa em outros países e aí vem para o Brasil, né, de não, para tudo, na verdade não pode, não é porque o benefício não está comprovado, é porque o malefício já está estabelecido.
4: Exato, e essa questão da indicação como no tratamento seria muito próxima dos adesivos ou das gomas, tá?
3: Uhum.
4: Para tentar sair do cigarro, mas claro, como a síndrome de abstinência da nicotina é muito cruel, vamos dizer assim, se pensou em utilizar. Só que o que a gente tem de estudo, não daqui, né, mas de fora, é que não se estabelece. Isso a pessoa não deixa de usar. Na verdade, a pessoa passa a fazer o uso
1: combinado,
4: dos dois,
1: né? E a dosagem também da nicotina que tem no dispositivo eletrônico, ela acaba sendo bem superior ao cigarro, né? Então a pessoa acaba consumindo mais, estando exposta a uma dosagem maior da nicotina.
3: Por isso mais viciante, então.
0: Isso. Então é comprovado que ele é mais viciante. Isso.
4: Ele tem maior potencial de causar dependência, porque nas gomas, por exemplo, nos adesivos, a gente sabe exatamente a quantidade que tem, tu consegue ter um controle do que tu tá usando. No cigarro,
3: e fazer uma escala decrescente, já que é prescrito,
4: gradual,
3: né? Então, decrescente.
4: No vape, não. A gente não tem controle sobre essa substância que vem, mas independente de tá já regulamentado ou não, a quantidade de nicotina é muito superior que um cigarro. Então, o consumo de nicotina é muito maior do que se a pessoa estivesse fumando um cigarro. Então, o potencial de dependência da nicotina já é alto, né?
2: Uhum.
4: Por si só. No vape, maior ainda.
3: E isso já tem pesquisas que confirmam isso?
4: Já está bem estabelecido.
3: Tá, por isso que a Anvisa até hoje não liberou...
0: E estaria seguro a gente dizer que ele causa mais danos que o cigarro comum? Isso já dá para se confirmar?
2: Talvez a gente possa dizer que causa distintos danos. Uhum. Né? Porque aí, claro, uhum, se a gente pensa... É, não dá para fazer um determinante, porque a gente teria que ver para quem, com que quantidade, que fuma desde quanto tempo, quantos refis ali de nicotina, com que idade, né? Teria que cercar uma série de variáveis que aí só dentro
3: precisa de estudos prolongados.
2: E longitudinais, exato, né? A gente não tem hoje um protocolo específico do cigarro eletrônico, embora a gente tenha protocolos da questão da nicotina, né? Da dependência de nicotina. Uhum. Porque é recente, pensa, não existem, sei lá, pessoas que estão há 30 anos, 40 anos, claro, utilizando, né?
3: Para estabelecer parâmetros com o cigarro, dos quais a gente tem esses
2: índices.
3: Isso,
2: a gente já tem esses dados. E a gente tem questões, algumas até bem específicas, né? A Mariana, inclusive, como dentista, sabe nos apontar alguns pontos bem interessantes dos riscos até bucais, né, Mariana?
0: A gente vai precisar ir para um rápido intervalo, mas a gente volta falando com a Mariana no último bloco do FM Café de hoje.
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0: E agora, 1:32, nós voltamos para o nosso último bloco do FM Café de hoje e saímos no bloco anterior, que eu acabei cortando a Mariane, que ia falar um pouquinho da relação do uso do vape com a saúde bucal.
1: Isso, a gente estava comentando até no intervalo, né, a questão de que a nicotina ela já é bem estabelecida, né, os riscos que causam para a saúde bucal, né, o risco do câncer de boca, que a gente tem uma incidência bem alta aqui na nossa região sul, né, do câncer de boca, e um principal fator de risco é justamente o uso da nicotina, né, exposição ao tabagismo. E acaba que como a dosagem, né, dessa nicotina do vape também ela é bem maior, ela ainda não tem, né, estudos assim, suficientes para comprovar de que, bom, ah, o vape vai ter um risco maior, né, de câncer de boca, mas a nicotina em si a gente já sabe, já é estabelecido, a literatura já tem bem definido que tem esse risco, né, do câncer de boca. E outras questões também de saúde bucal, né, que nem como ele tem o sabor, né, o gostinho doce, sabor de frutas, né, enfim, ele tem, né, alguns, não todos, né, os dispositivos, eles vão ter também na composição muitas vezes a glicose, né, que é o açúcar. E aí, então, né, a gente lembra que, ah, para ter cárie, né, a gente não pode comer doce, bala, chiclete, aquela coisa que a gente aprende já de pequenininho, né? E então, né, tá exposto ali aquele açúcar, né, várias vezes durante o dia, às vezes sem fazer uma higienização, né, da boca, né, enfim, depois. E é um dos fatores de risco também para cárie, para gengivite, né, algumas doenças bucais que estão ligadas, né, também à questão do consumo do açúcar, né? Então
0: ele conseguiu juntar duas coisas muito ruins para a saúde bucal.
1: Né, muito complicadas. E aí a gente tem também, né, a gente tem, naturalmente, a gente tem bactérias ali na boca e é um vapor quente, né, o dispositivo, eu acho que a gente não chegou a comentar, né, como que ele funciona,
0: sim,
1: né?
0: Não chegamos, né, a gente já emendou a conversa falando.
1: Ele é, na verdade, um dispositivo eletrônico, né, que tem uma bateria para ele funcionar, né, porque ele é eletrônico e tem como se fosse uma resistênciazinha, né, um dispositivo ali que gera calor e faz esse líquido do refil, então ele virar vapor, né, a pessoa vai aspirar aquele vapor e, né, soltar o vapor, enfim. Então, na verdade, ele não é a fumaça do cigarro, né? Ele é um vapor, a pessoa está aspirando vapor. Uhum. Isso tem outros malefícios também para a saúde sistêmica, né? Porque a gente está aspirando um líquido, aquele líquido, né, um vaporzinho, está indo lá para o pulmão, né? Tem algumas doenças pulmonares também relacionadas à questão desse vapor, né?
2: Sim, é um líquido que, aquecido, então, vaporiza.
1: Isso.
2: Quando volta à temperatura normal, provavelmente ele se liquefaz de novo,
1: sim,
2: né? Porque a temperatura normal ele é líquido, então se aspira, vai pro pulmão e daqui um pouco tu tem líquido no pulmão.
1: Exatamente.
2: Todo mundo sabe o que, né? Imagina pessoas idosas, de repente, que já tem problemas, às vezes, pulmonares, imagina que isso, não sei, tô chutando aqui de leigo, né? Mas dado o processo químico que tu citaste que ocorre, que é diferente do cigarro, que queima, né? O cigarro queima externamente e produz a fumaça que tu aspira. Mas é uma coisa que tá queimando ali, não é um líquido, esse é um líquido.
1: É um
2: normal,
1: líquido.
2: É que é aquecido, vaporiza, então eu posso pensar que, de repente, isso pode trazer problemas pulmonares, né?
1: Na verdade, até existe uma doença, né, agora descoberta, né? Tinha uma doença registrada, né? Que é EVALI, né? EVALI. É, eu sempre lembro da sigla, que é justamente uma doença relacionada ao uso, né, do cigarro eletrônico em função desse vapor, né, desse acúmulo do vapor no pulmão.
2: Imagina que pessoas já com deficiência, né, de fazer as trocas gasosas, né, né, com problemas. Quem, por exemplo, teve Covid longa, que se chamava, que deixou sequelas, que já tem a função diminuída, daqui um pouco começa a fumar muito frequentemente assim, talvez isso possa diminuir mais ainda, seria o caso de acompanhar o nível de saturação ali, né?
1: Sim.
2: Não sei, mas são pesquisas a fazer, né?
0: E outra coisa que nós comentávamos no intervalo, que é muito importante, é que assim, ó, o fato dele não ser legalizado, dele ser proibido, as pessoas não sabem o que estão importando. As pessoas não sabem o que está ali dentro. Diz que tem A, B e C, mas não tem uma fiscalização. Então, quem garante que o componente que está ali dentro é o que está escrito que tem, se é que tem alguma coisa escrita?
3: Exato, e assim, não só dos refis, né, que as pessoas vão comprar, mas o aparelho em si, o dispositivo eletrônico, ele, a rigor, não pode ser fabricado aqui. Então, a gente entende que não tem uma fiscalização. Está comprando um equipamento eletrônico de procedência duvidosa, ligando ele, aquecendo ele, colocando na tua boca. Então, sim, né, as pessoas são autônomas aí para fazer suas decisões, mas é importante a gente ter ciência de que tudo isso está envolvido. Não,
2: sim,
3: é a mesma coisa do que o sujeito eventualmente fazia com um cigarro, que também tem N danos, né, mas agora temos danos novos.
0: Sim, a gente conversava de um evento que tu estava participando, que as pessoas perguntaram do risco de explodir, que
3: isso
0: é possível, né? Porque é um equipamento eletrônico.
3: Sim.
1: Tem uma bateria.
2: Tem uma bateria, né? E bateria, a gente sabe, superaquecida, outras coisas assim que pode acontecer. Ela pode eventualmente... Até celular já aconteceu, né? Eventualmente, em alguma situação, muito calor, qualquer outra coisa assim, pode eventualmente acontecer. Não é? Elas tendem a ser produzidas, desde que produzidas com qualidade, elas tendem a resistir às condições mais normais assim, de uso, né? Mas mesmo assim, há um certo risco, eventualmente. Alguma que saiu fora do padrão, se não é bem controlado o padrão de qualidade, como essas, né? Tu dizia, Julia, a gente não sabe de onde é que vem. Será que elas têm essa qualidade? Não se sabe, né? Não tem, são importadas ilegalmente, né? Não tem nenhum controle.
3: Exato, e a pessoa adquire esse produto aí sem controle. Adquire os insumos ali, refis, enfim, também sem saber exatamente. E a quantidade que está sendo consumida, né? Como a gente falou ali das quantidades de nicotina, ela é muito mais difícil de mensurar. Então o sujeito ali, ele pode ter a impressão de que usou pouco, porque ele não tinha uma carteira de cigarro que foi ficando vazia, ele puxa a vida, não posso fumar tanto, tenho que diminuir, vou buscar ajuda, sei lá. Ele não sabe o que aconteceu, porque o mesmo vape, né, o mesmo dispositivo, às vezes circulando entre mais de uma pessoa. Há um tempo eu escutei de uma jovem aqui do município, mas contando uma situação festiva, assim, onde ela disse, ah, professora, tinha tipo uma disputa de quem tinha os vapes mais legal, né, o mais caro, o mais bonito. Assim, então tem também, além disso que a gente está falando, vem com um certo status, né? Tanto que a gente já vê essas questões mais relacionadas, isso até foi dito no evento pelos participantes, né? Já bem mais presentes aonde tem juventude com poder aquisitivo mais alto e menos presente, por enquanto, aonde não há tanto poder aquisitivo. Então ainda dialoga com isso, assim, comprar o melhor, o mais bonito, o mais moderno, que volta naquelas questões da tecnologia, do celular, né? Que trocou, que comprou, que é o da vez, tudo isso entra na discussão e é importante que a gente diga para entender do que a gente está falando, né? O que é isso que está aparecendo nas casas, nas escolas, no serviço de saúde.
0: Eu fiquei pensando aqui, enquanto a gente estava conversando no intervalo, que daqui a pouco o negócio é tão tecnológico que os pais não sabem nem identificar o que é o aparelho.
1: Sim, porque ele, às vezes, né, parece um pendrive, tá no estojo da escola, né,
0: não... Eu fico pensando em pais e professores de não ter o conhecimento nem para fazer a identificação de que aquilo é um vape.
4: É, acho que não identificam e não associam aos prejuízos, né? Muita gente ainda não tem tão estabelecido, mas a questão do uso da substância durante o período de maturação cerebral, né? Porque o adolescente e o adulto jovem, ele ainda está em amadurecimento, né? Em regiões bem importantes. E aí imagina que esse cérebro está exposto a essa quantidade muito alta de nicotina. Então tem uma superativação de sistema de recompensa, né? As chances de desenvolver uma vulnerabilidade, ficar mais vulnerável, né, ao desenvolvimento de um transtorno por substância, dependência química mesmo, é muito grande. E aí a gente vê depois, então, a questão relacionada a comportamento, questão cognitiva, que ele pode ter como prejuízo também, né? Então, tem alguns prejuízos que são parecidos com o da dependência de cigarro pela questão da própria nicotina e tem outros ainda que estão aparecendo, né? Que estão sendo identificados.
0: Eu acho que a gente podia falar também, pensei no sentido de alerta, da questão da bala, do sachê.
3: Ah, sim, que essa ainda menos...
0: Que nós não conhecemos, né, Duda?
2: Pois é, isso...
3: Não, eu sei nem o pessoal mais novo
2: ouviu falar,
3: ainda,
2: mas
3: não...
2: É, esse outro...
3: Não, a gente tá com isso tudo assunto, né, a gente tá sempre buscando aí as informações novas, e assim como o vape um dia era uma informação nova e o pessoal ainda não conhecia, por hora o que a gente encontrou aí mais recente... Principalmente a gente encontra relacionado a outros países, a venda, porque não vai estar no comércio legal, pelo menos não nesse momento aqui, é a venda de sachês de nicotina, que em latinhas, como se fosse uma pastilha, uma bala, um sachê ou bolsa de nicotina, que vai ter um uso mais discreto ainda, porque ele vai estar absorvendo pela mucosa aqui na boca e sem exalar, né, sem a fumaça, sem sequer estar segurando algo na mão. E qual o apelo que preocupa? Até aí, né, a gente também poderia pensar, talvez alguém vai usar para retirada do cigarro. Mas primeiro, aquilo que a Sara falava antes, né? Não é a mesma coisa que goma, que adesivo, porque não tem controle ali de dose. E qual é os sabores e cores que aparecem, né? Quem tinha ouvido, bota lá na internet, sachês de nicotina, aparecem as latinhas coloridinhas, com apelos de sabor de manga, de morango, de não sei mais o quê. Então, de novo... esse apelo quase que infantilizado, né? Uhum. De sabor. Isso é preocupante, bem preocupante.
2: E para atingir cada vez camadas mais jovens, né? Exatamente, com esses sabores, assim, atinge cada vez mais pré-adolescentes, inclusive, né? Vocês falavam assim, 13, 14 anos.
0: A gente pode falar em criança, né? Ali,
2: 13, 14 anos.
0: Pode chegar o vape e os sachês podem atingir crianças, principalmente em função do apelo, da latinha, do sabor.
2: Eu estava pensando quando a Cristiane falava ali dessa questão de usar esse apelo, né, ao consumo, aquilo que é novo, qual é o melhor, né? A gente faz disputa entre quem é o mais bonito, o mais saboroso, o mais cheiroso, e prova uns dos outros. Uhum. E como esse apelo pelo... É o apelo próprio da nossa sociedade de consumo, né? Estamos usando exatamente esse mote, e que está muito nas redes, por ter meio que atomizado as pessoas agora não se encontram mais, se encontram só nas redes é um encontro diferenciado, não é, tu não comparte a vida, assim, tu comparte algumas coisas, e essa competição, então, tu tem que aparecer como uma vida maravilhosa, né, aquela vida de Facebook, de Instagram, isso aqui é uma foto instagramável, como se criou a palavra agora, né, tem que mostrar, onde tu vai, as pessoas estão mais preocupadas em fazer a foto sua naquele lugar para mostrar para os que teve lá, do que propriamente curtir o lugar, às vezes tu tem que curtir, é uma coisa rápida, curte, e a pessoa tira uma foto e não curte o lugar, passou o momento, passa e ela tá, não, mas eu tirei a foto, então é mais importante tu sentir aquele prazer, é mais importante mostrar para os outros que tu estavas lá e poderia, talvez nem tenha sentido prazer, ficou só fazendo foto. Pô, eu acho assim fantástico de como que vai se desvirtuando a coisa assim, né? E aí estabelece a competição, eu tenho que mostrar que, e aí é todo uma construção, isso para a Cristina, que é psicóloga, acho que tem isso assim muito, muito bem aquilatado, né? De como isso é prejudicial para, como tu falavas, né? Para a própria construção, da, pegando adolescentes, né? Que estão na fase de sair do núcleo familiar e desenvolver outras coisas aí mais autonomamente, né? Bem essa fase que tu está formando grupos. Uma amiga minha dizia isso, né? Que essa mudança que acontece exatamente na pré-adolescência, ali para adolescência, que é... Pô, há poucos anos a minha filha dizia, tu vai para lá, eu vou junto contigo. Mas eu quero ir contigo. E depois, poucos anos, um, dois anos depois, não me leva mais no colégio. Mas como não vou te levar, tá chovendo, eu vou te levar. Então me deixa duas quadras antes. Ou seja, é o contrário, tu vai para lá, então eu vou para cá. Porque há essa mudança, é natural isso, né? Tu queria te autonomizar, né? Tu quer formar a tua turma, o teu grupo, não é mais, não que não seja o grupo familiar, mas tu tem que ganhar essa distância para poder saber quem é tu e formar a tua consciência, né? O teu caráter, tudo mais, importantíssimos grupos e tal, e hoje a gente tem isso pela internet, com essa super competição que é a própria do sistema, por conta de poder vender mais, e eles exploram exatamente isso, né? Exatamente isso.
0: A criatividade é ilimitada.
2: São grupos muito poderosos economicamente, né? Que juntaram muito dinheiro ao longo do tempo por conta do cigarro. É uma indústria poderosíssima. Comprava lá nos Estados Unidos, tem casos, comprava senadores, comprava deputados para passar projetos ou bloquear projetos que fizessem controle.
0: Bom tu falar isso, Duda, porque eu fico pensando, né? Como é que vai se fazer um controle de uma coisa que não é nem oficializada?
3: Nem. Exato. Nesse momento, a discussão nem seria quem vai fabricar, onde vai ser vendido, porque senão não é oficial, não pode. Mas a gente tem um problema que é recorrente, né, na área que a gente trabalha e que a gente está falando hoje, que é, tem coisas que não podem, ok, mas elas estão acontecendo. Uma vez que elas estão acontecendo, o que nós vamos fazer? Né? Porque é como o debate das substâncias ilícitas.
2: O êxtase,
3: né? Alguns... assim, todas. Mas não pode. Mas tem. Uhum. Né? A saúde mental, que não sei o que, aqui não é sobre. Saúde mental bom, mas tem um problema aqui dentro. Assim, está acontecendo na sua frente. O Brasil não permite que haja isso. Mas tem, as pessoas estão usando, inclusive a gente sai pela rua e vê. E agora, quem a gente vai fazer? Né? Eu não sei, eu não tenho a resposta. Mas eu penso, a gente está tentando, né, pelo menos assim, levar informação, estudar mais a respeito, dialogar com as pessoas, porque a gente não pode fingir que não viu. Né, com algo que a gente não sabe o que vai acontecer daqui a 10, 20 anos com essa gorizada que está começando agora, talvez até mais cedo do que isso, infelizmente, a gente tenha danos. E principalmente, né, eu penso, as pessoas entrarem inadvertidas do que estão fazendo. Começar, eu não sabia, para alguém daqui a pouco estar tá numa consulta, numa situação grave, falar, pô, mas eu não sabia que tinha isso. Ah, eu não sabia que era tudo isso. Ah, eu... E pode mesmo. Ah, como claro. Tu não sabia? Pode não saber. Uhum. Né? Se é nos eventos, nas coisas, as pessoas não sabem, como é que a gurizada aí vai, vou garantir que eles saibam?
4: E não associa algo aversivo, algo com prejuízo, né? Porque tem esse apelo que a gente comentou, tem a questão dos pares, como tu comentou,
2: claro, o grupo, todo
4: que é
2: grupo
4: muito importante para o adolescente.
2: Aí ficar de fora é muito difícil para um adolescente,
4: exato,
2: né? Ficar de fora do grupo numa coisa que todo grupo está fazendo. E não, eu não quero... E quando... Todo mundo te olha como um ET, de fato, no grupo. Exato. E isso, para quem é adolescente, é fatal. Tu quer estar integrado ao grupo.
4: E quando ele usa, de fato, ele tem a sensação de prazer. Né?
2: Claro.
4: Tem uma grande ativação de prazer. Então, assim, é muito reforçador. Né? Então, tem o apelo, tem os pares, tem a sensação de prazer. Muito forte.
0: E eu fiquei curiosa, as interações da atividade da palestra do dia 8 de agosto foram nesse sentido de, meu Deus, eu não sabia que era tudo isso. Que sentido que foi a interação com a plateia?
3: Vocês querem comentar? Vocês responderam? Eu estava na plateia. Eu sincronizei um evento e fui para a plateia. Elas responderam.
1: Não teve. Teve várias perguntas assim, bem interessantes nesse sentido de tentar conhecer mesmo, né, o que acontecia, de comparação com a questão do cigarro mesmo, né? E eu acho que é importante, né, a Cris falava justamente isso, né? A gente não está aqui para dizer não usem, né? É horrível, claro que a gente vai falar dos malefícios, mas é dar o conhecimento para que a pessoa tenha autonomia de entender, bom, eu fiz essa escolha, mas eu sei o que que isso está me causando, né? Então, acho que isso é importante também, né? Trazer o conhecimento para que as próprias pessoas possam entender o que aquilo ali pode levar e de que forma, né? Enfim, eu quero isso para mim ou eu não quero, né? Mas acho que as perguntas foram bem... várias dúvidas, assim, nesse sentido, né? De, poxa, eu não sabia, né? Como que funcionava, a questão da dose mesmo, né? Da dosagem da nicotina, teve uma surpresa, né? Várias pessoas ficaram bem surpresas.
2: É uma dosagem muito acima, de repente, de inclusive, a gente nem sabe se um daqueles ali é mais que uma carteira de cigarro, talvez bem mais.
0: Esse dado não tem... Né?
2: Até porque não se sabe,
1: muito, né?
2: Não tem controle na produção.
0: Exatamente, tu não tem controle na produção, como é que tu vai estimar?
3: E daqui a pouco troca refil. Então
0: eu já ia dizer, daqui a
3: pouco tá botando ali.
0: Exatamente, daqui a pouco, dependendo do fabricante, a dosagem é completamente diferente, mas é que a gente não tem uma regularização nem do fabricante.
3: Nem quantos refis o sujeito vai usar, né?
1: Isso acaba dificultando um pouco a questão dos estudos também, né? Porque
0: eu ia perguntar isso.
1: A gente não sabe se... A gente vai comparar indivíduos. A gente não sabe se aquele indivíduo está consumindo uma dose X, uma dose Y, né? Enfim, qual foi o dispositivo, que outras substâncias tinham dentro desse refil também, além, né, para poder fazer. Mas são estudos a longo prazo, né, agora, que precisam ser feitos, né?
0: E outra curiosidade, eu ia perguntar da relação dos estudos, ia perguntar também vocês ali no SEMPRE, né, que vocês têm o contato com os dependentes químicos, se vocês já percebem, por exemplo, diferença, já conseguem avaliar a diferença entre a dependência química do vape, a dependência química da nicotina, se não...
3: Tá, no caso aqui do grupo, quem atualmente, todas já estiveram lá mais ou menos, mas quem está atualmente de volta, eu sempre sou eu, desde junho eu retornei, né, para a gestão, mas passei alguns anos afastada, estava depois só com a especialização e só não, né, já, mas com a especialização.
0: Esses dias uma professora aqui brincou aqui, porque professor não só dá aula.
3: Mas, como a gente participa, tem as reuniões de equipe, discute com os outros colegas. Não me ocorre agora, nesse curto espaço desses últimos meses que eu tô, que tenha vindo como uma questão o vape, tá? Nem não tem um grupo dos tabagistas, que é um grupo separado, lá do SEMPRE, mas que ocorre específico, conforme as diretrizes, né, que tem para o tabagismo. Nas reuniões, eu não vou dizer para vocês que não haja, porque eu não fiz essa pergunta diretamente, mas nas reuniões de debate não foi um tema, até nesse período que eu tô, que tenha aparecido. Eu imagino que isso possa estar acontecendo também, né, porque pelo relativamente recente, pelo perfil de pessoas que busca o tratamento, o cuidado na área de drogas, geralmente são pessoas que já têm um histórico de complicações, né? Dificilmente uma pessoa, a gente nunca pode dizer que não exista, né? Na saúde, no ser humano, tudo pode acontecer. Mas não é comum alguém, num uso inicial de alguma coisa, resolver assim, ah, vou buscar um serviço especializado para, né? De modo geral, as pessoas chegam quando já há outras complicações.
2: E já fizeram voltas, né?
3: E aí esse não é o perfil do recém-usuário de vape. Se pensar que há poucos anos aqui em Rio Grande tu nem via o vape, né? Ainda, me parece que ainda não estou falando isso de observação, né? Não fiz uma pesquisa a respeito. Mas pela observação eu diria que ainda não são as mesmas pessoas. Mas que isso pode se juntar em algum momento. Assim, porque os que estão começando substâncias diversas agora podem também ser o que estão começando o vape, né? E aí é um problema a mais. E uma coisa, Gurias falando ali, né, da escolha, a gente falou de não ser inadvertido, eu penso que isso vale tanto para quem eventualmente opte por usar, mas, né, seguindo essa lógica, assim, saiba os riscos que você está assumindo, e para as famílias que possam optar por conversar com seus filhos, por dialogar em casa, por perguntar, né? Que também não gostaria de um dia ver uma mãe, um pai falar: poxa, eu vi isso aí lá, mas eu não sabia que isso aí causava dano. Pô, eu não falei nada pro meu filho porque ele disse que isso aí não tinha problema, nunca tinha visto isso. Né? Então, que as pessoas saibam os riscos, saibam que está presente já na sociedade, especialmente entre adolescentes e jovens, e que isso possa ser, né, construído espaços de diálogos nas famílias, nas escolas, professores, professoras também, né? E lembrando da universidade aqui, a gente tem pessoas, então, né, em vários âmbitos aqui, estudando a respeito, falando sobre, a gente também fica disponível para orientação, para estar indo aos locais
0: conversar. Eu ia perguntar qual é o contato de vocês para quem está nos ouvindo, escolas chamarem para conversar, como é que entra em contato com vocês?
3: Eu vou sugerir o Instagram da Liga, que eu acho que é o mais direto, que a partir dali, as gurias que recebem o contato passam para mim e aí a gente aciona todo mundo. Deixa eu só abrir aqui.
0: Ia perguntar também se vocês pretendem fazer uma segunda edição da atividade, se já pensaram nisso, se ou não.
3: Olha, alguma atividade certamente. Se vai ser esse tema, outro ou vários, vou dizer que tem uma ideia, mas ainda não é concreta. Se possível esse ano, a intenção de fazer, de repente, uma coisa um pouco diferente. Normalmente a gente faz os eventos, né? Algumas palestras. E nos surgiram ultimamente duas questões. Assim, uma de fazer alguma coisa aqui no Carreiros. A gente tem tido essa demanda, porque geralmente é no hospital, se foi no CCMAR, de testar aqui, quem sabe a gente traz o Carreiros, chama outro público, né? O aumento público. E a ideia de talvez, além de palestra, algo assim, fazer umas salas em paralelo. Como que nem quando faz GT em alguns eventos, né? Que assim, temos as palestras principais e agora, por exemplo, poderia ser uma sala vai falar sobre vape, outra sala vai falar, sei lá, sobre cannabis, a outra vai falar sobre prevenção na escola, e aí as pessoas vão. Mas é uma ideia. Se acontecer, a gente vem aqui contar. E é o contato aqui, é o Instagram, é lamuspfurg, tipo L-A-M-U-S-P. FURG, que é Liga Acadêmica Multidisciplinar sobre Uso de Substâncias Psicoativas, tá? É um Instagram bem recente, então ele não tem aqui muita publicação, mas porque o trabalho já existe há muito mais tempo, né? Só não estava na rede. Mas a partir dali, as outras meninas envolvidas no projeto já recebem, retornam, disparam para mim e a gente aciona quem tiver que acionar.
0: Perfeito. Então, nossos minutos estão acabando. Eu vou agradecer muito a participação de vocês hoje. A tua participação, Duda, é sempre um prazer.
2: É claro.
0: A todos uma ótima tarde. Nós voltamos segunda-feira.

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Voltou. Intervalo 106,7 segue firme aqui na FURG FM, com as músicas brasileiras que você precisa ouvir agora.

0: Acabou o intervalo, mas a vibe segue. Obrigada por estar com a gente. 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

0: obrigado. Samuel.
1: Samuel.
0: Rosa. Valeu.

0: A gente volta num instante com mais Brazuca, porque música boa não tem hora pra acabar. 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
0: E voltamos, Brazuca de volta na FURG FM 106,7. Mais música brasileira que não sai da cabeça e não sai do coração. Bora! Bora!

0: pausa pro Brazuca respirar. Mas relaxa, tem muito som brasileiro ainda vindo por aí. Continua com a gente na 106,7.
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10: 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Já ouviu falar em superalimento? 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

0: 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Semana que vem tem mais hits brasileiros que nunca saem de moda. 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Valeu pela companhia!
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3: Em Brasília, 19 horas.

0: federal que movimentaram o país no dia de hoje.
1: Olá, boa noite.
2: Boa noite para você que nos acompanha em todo o país.
1: Sexta-feira, 2 de outubro de 2026.
2: Vamos aos destaques do dia.
1: Resgate de dinheiro das casas de apostas online. Mais de R$1.400.000 devem ser retirados até segunda-feira.
2: A partir do dia 6, terça-feira, os sites e aplicativos deixam de operar. Luana Karen.
3: Os recursos que ainda estiverem nas contas vão começar a ser devolvidos aos apostadores pelos próprios bancos que operam as bets.
1: ECA Ambiental garante o direito de crianças e adolescentes ao contato com a natureza.
2: E nas escolas, a educação ambiental vira tema em sala de aula. Pablo Mundim.
4: A partir de agora, o país conta com uma política nacional de educação ambiental escolar. Isso significa que as redes de ensino da educação básica devem dar conteúdos relacionados à educação ambiental nas salas de aula.
1: Domingo é de eleições.
2: Polícia Rodoviária Federal atua para manter a segurança e garantir o livre deslocamento dos eleitores. Luciana Colares de Holanda.
5: Polícia Rodoviária Federal orienta que é importante buscar informações sobre o trajeto até os locais de votação.
1: Hoje na apresentação da Voz do Brasil, Mariana Jungmann e Luciano Seixas.
2: E acompanha a gente ao vivo, acesse radiogov.ebc.com.br ou canal Gov na sua TV aberta.
1: Quem tem valores a resgatar de apostas em bets tem até segunda-feira para fazer isso diretamente nos sites ou aplicativos.
2: Com a proibição dos jogos, os sites têm até essa data para permanecerem no ar.
1: Depois, o dinheiro será devolvido com o intermédio dos bancos.
3: Termina na próxima segunda-feira, dia 5, o prazo para que pessoas que tenham saldo em sites de apostas.

0: simples e fácil da pessoa pegar o seu dinheiro de volta é entrar no site e retomar o dinheiro até segunda-feira, dia 5, fim do dia. Lembrando que quem não conseguir fazer, por não ter recebido essa mensagem, por ter tido qualquer dificuldade, qualquer impedimento, que esse recurso, como é das pessoas, vai ser devolvido depois pelos próprios bancos que operam para as bets. Entre os dias 9 e 14 de outubro, vão fazer a devolução.
1: Ainda de acordo com o ministro Dario Durigan, foram identificadas 48 contas em casas de apostas com saldo superior a 500 mil reais. Esses perfis estão passando por uma análise mais detalhada por parte do governo. Já o ministro da Justiça e Segurança Pública, Wellington Silva, afirmou que desde a última sexta-feira, mais de 10 mil sites ilegais de apostas foram identificados e retirados do ar.
2: Do ponto de vista de derrubada de sites, o número de hoje, nós já passamos de 10 mil sites encaminhados para a Anatel para derrubada. Nós estamos refinando os fluxos e estamos aprofundando cada vez mais a questão da fiscalização.
1: Em outra frente, o Ministério da Saúde iniciou uma campanha nacional de prevenção aos danos das apostas online, com depoimentos e um tutorial que orienta o usuário a realizar um autoteste para identificar possíveis riscos relacionados às apostas.
3: Eu vi que tinha um monte de gente ganhando e achei que comigo ia ser igual. Eu tava apostando sem parar, só para tentar recuperar o que eu tinha perdido. A depressão e a ansiedade estavam tomando conta de mim.
4: O SUS pode te ajudar a sair dessa situação. As apostas online são um problema, causam dependência, te endividam e destroem sua família.
1: De acordo com o resultado obtido no autoteste, são indicadas opções de orientação e cuidado, como o teleatendimento disponível no Meu SUS Digital, a plataforma centralizada de autoexclusão do Ministério da Fazenda e os serviços presenciais disponíveis no SUS. O material da campanha e o autoteste podem ser encontrados na página gov.br/apostas-online. Reportagem Luana Karen.
5: Para registrar denúncias sobre irregularidades ou oferta ilegal de apostas, acesse gov.br/falabr.
6: Lá é possível descrever o caso com informações que possam ajudar na apuração, informando endereços de sites ilegais. Também é possível anexar documentos, imagens e outros arquivos.
5: A denúncia também pode ser registrada de forma anônima. Nesse caso, a pessoa não recebe protocolo nem pode acompanhar o andamento da manifestação.
6: No próximo domingo, milhões de brasileiros vão às urnas para escolher seus representantes no executivo e no legislativo.
5: Para garantir o fluxo no trânsito e garantir que todos consigam chegar aos locais de votação, a Polícia Rodoviária Federal estará de prontidão.
6: O trabalho nas ruas será feito de forma integrada com outros órgãos de segurança.
7: Garantir o livre deslocamento dos eleitores até os pontos de votação, manter a segurança e evitar imprevistos a quem vai votar. A Polícia Rodoviária Federal já está trabalhando para isso desde antes das eleições. E o trabalho inclui a integração com outras instituições, tribunais regionais eleitorais, forças de segurança, instituições públicas vão atuar em conjunto no período eleitoral para definir a mobilização em cada local. A diretora de operações da PRF, Nádia Zilotti, explica que todo o efetivo estará disponível nos dias de votação.
8: Para este próximo domingo estaremos com todo o efetivo disponível e além disso, nós temos a publicação de normativos que garantem a fluidez, a segurança viária para o cidadão por meio da restrição de veículos muito longos ou então que estejam transportando cargas muito pesadas.
7: A restrição de tráfego para veículos pesados vale para os dias 4 e 25 de outubro, primeiro e segundo turnos. E a Polícia Rodoviária Federal orienta que os eleitores se planejem antes de ir votar. Além de se certificar de que está com o título de eleitor em mãos, é importante buscar informações sobre o trajeto até os locais de votação. E a diretora de operações faz um alerta também para quem vai pegar a estrada.
8: Observe as normas de trânsito, utilize o cinto de segurança, peça para os demais usuários do veículo também utilizarem o cinto, não fale ao celular, observe os limites de velocidade. Essas e tantas outras normas de trânsito são essenciais e indispensáveis para que você consiga sair da sua residência e retornar em segurança.
7: A PRF

0: mantém o atendimento à população nas unidades operacionais dos 26 estados e do Distrito Federal e pelo telefone 191. Reportagem Luciana Colares de Holanda.
1: E as Forças Armadas também vão apoiar a Justiça Eleitoral para que a votação e a apuração ocorram com segurança nas eleições.
2: A atuação mobiliza mais de 26 mil militares de regiões isoladas da Amazônia a grandes centros urbanos.
1: O Brasil vai sediar a Copa do Mundo Feminina de Futebol em 2027 e os preparativos para o evento já começaram.
2: Para receber profissionais de outros países que atuarão em atividades relacionadas à competição, o Ministério da Justiça e Segurança Pública publicou regras específicas para autorização de residência temporária de imigrantes que vão trabalhar no Mundial.
1: O diretor do Departamento de Migrações do Ministério da Justiça, Vitor Sempel, reforça que a autorização não é definitiva e os pedidos poderão ser analisados em até 10 dias úteis.
3: Essa portaria, ela só regulamenta o caso da autorização de residência temporária, até o encerramento do evento ou até 6 meses após o encerramento do evento. Essa portaria, ela cria quase como um fast track, né? Um procedimento acelerado aqui, né? Então, são 10 dias úteis, uma vez protocolado o processo, que o Ministério da Justiça e Segurança Pública tem para analisar aquele pedido.
2: Os pedidos deverão ser feitos pelo Sistema de Gestão e Controle de Imigração no endereço migrante.mj.gov.br.
1: No sul e estiagem no centro-oeste e norte do país.
2: É o que o fenômeno El Niño deve provocar no Brasil nos meses de outubro, novembro e dezembro deste ano, de acordo com um boletim divulgado pelo INMET, o Instituto Nacional de Meteorologia.
4: O fenômeno climático El Niño deve ganhar força entre outubro e dezembro, período que marca a transição da primavera para o verão. A meteorologista do INMET, Instituto Nacional de Meteorologia, Tamara Parente, explica que se a previsão se confirmar nos próximos meses, o fenômeno deve atingir intensidade muito forte e poderá ser o mais intenso registrado desde 1950.
5: A gente trabalha, né, com uma previsão, mas é certo que o El Niño pelo menos será na categoria forte, podendo chegar até dezembro na escala muito forte, que seria ali a última escala de intensidade do El Niño.
4: O cenário previsto para o país é marcado por contrastes. A região sul tende a registrar chuvas acima da média, que pode causar enchentes, alagamentos e deslizamentos de terra. Já as áreas do centro e do norte do país podem enfrentar períodos mais secos, com aumento do risco de incêndios. As temperaturas também devem permanecer acima do normal em grande parte do território brasileiro. O ministro da Pesca e Aquicultura, Edipo Araújo, alerta que o El Niño também pode alterar os níveis de chuvas das regiões norte e sul do país e, consequentemente, impactar nas atividades dos trabalhadores que dependem da pesca.
6: Temos uma sala de crise do governo federal com um olhar transversal aos diferentes segmentos econômicos e sociais que envolve o público que irá sentir os efeitos do El Niño este ano. Teve um efeito moderado para alto que deve impactar e contrair muito o ambiente aquático, o que vai impactar diretamente a atividade pesqueira.
4: O El Niño é caracterizado pelo aquecimento anormal e persistente da superfície do Oceano Pacífico na região da linha do Equador. Durante o fenômeno, que normalmente começa a se formar no segundo semestre do ano, as águas ficam pelo menos 0,5 graus Celsius acima da média por um período de no mínimo 6 meses. A Defesa Civil Nacional possui um serviço de alerta sobre riscos de desastre natural. Para receber informações sobre a região onde você está, é só enviar um SMS para 4199 com o número do CEP ou pelo WhatsApp 61-2034-4611. Reportagem Gabriela Noronha.
1: E como o fenômeno climático El Niño pode atingir o agro? Para responder essa questão, o Ministério da Agricultura e Pecuária lançou hoje uma página oficial com informações e orientações sobre o El Niño e seus possíveis impactos na agricultura e na pecuária brasileira.
2: A página pode ser encontrada no site do Ministério da Agricultura, em gov.br/agricultura.
1: E pescadores e pescadoras de todo o país têm até o dia 31 de dezembro para enviar o relatório anual de exercício da atividade pesqueira, o REAP, de 2021 a 2025.
2: O REAP é uma forma de comprovar o exercício do trabalho. Também contribui para manter a licença de pesca ativa no Registro Geral da Atividade Pesqueira, requisito para o seguro defeso.
1: Para deixar tudo regularizado, Estado, vá na plataforma Pesque Brasil, do Ministério da Pesca e Aquicultura.
2: Lá informe o que realmente pescou e comercializou, sem deixar informações de fora. Se não tiver pescado em algum período, informe essa situação no relatório.
1: A diretora do Departamento de Registro e Monitoramento da Pesca e Aquicultura, Elielma Ribeiro Borsen, fala da importância do preenchimento do relatório.
7: Para manter seu RGP ativo junto ao MPA, é necessário que você envie o relatório de exercício de sua atividade, o REAP, que pode ser enviado mensalmente ou ao final de cada ano. Fique atentos para não perder o prazo de envio e preencha corretamente com todos os dados de sua pescaria, com todos os dados que são solicitados. Essa informação fortalece as políticas públicas da pesca no país, garantindo a visibilidade dessa importante atividade econômica.
2: O contato com a natureza e a educação ambiental ganha um reforço na legislação brasileira.
1: O chamado ECA Ambiental amplia esses direitos para crianças e adolescentes, enquanto uma nova política orienta as escolas sobre educação ambiental e mudanças climáticas.
2: Confira na reportagem de Pablo Mundim.
8: Brincar ao ar livre, ter contato com a natureza e aprender a cuidar do meio ambiente. Esses direitos agora estão expressamente previstos na legislação brasileira para crianças e adolescentes. A nova lei, conhecida como ECA Ambiental, amplia o estatuto da criança e do adolescente e estabelece diretrizes para garantir o acesso a ambientes saudáveis, como praças, parques e áreas verdes. E a escola tem um papel importante nesse processo. A lei incentiva a educação baseada na natureza e a adaptação dos espaços escolares para ampliar essas experiências. E a partir de agora, o país conta com uma política nacional de educação ambiental escolar. Isso significa que as redes de ensino da educação básica devem dar conteúdos relacionados à educação ambiental nas salas de aula. A coordenadora geral de educação ambiental para a diversidade e sustentabilidade do Ministério da Educação, Viviane Vazzi Pedro, explica os objetivos da iniciativa.
9: A iniciativa busca fortalecer a educação ambiental nas escolas e apoiar as redes de ensino em ações de prevenção, mitigação e adaptação às mudanças climáticas.
8: A Política Nacional de Educação Ambiental Escolar prevê ainda apoio às redes de ensino na criação de protocolos de emergência climática e planos de adaptação da infraestrutura escolar, principalmente em regiões mais vulneráveis. Em Brasília, projetos ambientais já fazem parte da rotina de estudantes da rede pública. Na Escola Parque, os alunos participam de atividades que estimulam o cuidado com o espaço coletivo e a aproximam as crianças da natureza. É o conhecimento na prática, explica a diretora do colégio, Aline Prota Lana.
10: Poder ter aula no meio da natureza e complementar o currículo de uma forma muito rica, porque aqui eles estão trabalhando só na prática, né? Com todas essas áreas, eles estão trabalhando, colocando a mão na massa mesmo, podendo vivenciar tudo isso a partir do contexto que eles já estão inseridos.
8: Na Escola Parque, os alunos aprendem a plantar, cuidar e colher alimentos. O coordenador de meio ambiente da escola, Leonardo Ratano, destaca que essas experiências fazem parte do aprendizado dos estudantes e mostram na prática a importância de preservar o ambiente.
11: Com isso a gente vai aos poucos, né, fazendo essa alfabetização ecológica e criando nas crianças, né, essa importância de preservar o meio ambiente.
8: E o aprendizado não fica só na escola. Arnaldo Alves de Souza, estudante de 11 anos, sabe que pode levar para casa o que aprende nas atividades.
12: Que a gente aprende várias coisas e não pode fazer isso em casa.
8: O Ambiental prevê a atuação conjunta da União, dos estados, do Distrito Federal e dos municípios na implementação das medidas. Já a Política Nacional de Educação Ambiental Escolar contará com uma rede de governança para apoiar gestores e redes de ensino na elaboração de protocolos de emergência climática e planos de adaptação das escolas. Reportagem Pablo Mundim.
1: E foi criada uma rede de proteção a profissionais de educação que sofreram violências relacionadas ao exercício da profissão.
2: Agora eles podem contar com serviço de acolhimento, orientação e informação oferecido pelo Observatório Nacional da Violência contra Estudantes, em parceria com o Ministério da Educação.
13: Profissionais da educação que sofreram violência relacionada ao exercício da profissão podem contar com serviço de acolhimento, orientação e informação. A rede de apoio é oferecida pelo Observatório Nacional da Violência contra Estudantes, em parceria com o Ministério da Educação. A iniciativa é realizada por meio de um projeto de extensão da Universidade Federal Fluminense no Rio de Janeiro. O serviço de acolhimento, orientação e informação aos que sofreram violência como profissionais da educação estão presentes em todas as regiões do país, como explica Erasto Fortes Mendonça, coordenador geral de políticas educacionais em direitos humanos do MEC.
14: Observatórios regionais sediados em universidades federais nas 5 regiões do país, a rede aproxima o acolhimento das diferentes realidades dos profissionais da educação. O serviço articula apoio pedagógico, orientação jurídica e atenção à saúde mental para educadores que sofrem violência em razão de seu trabalho.
13: O serviço integra o eixo proteção e defesa dos profissionais da educação, da Política Nacional de Educação em Direitos Humanos nas instituições de ensino, a EducaDH. Erasto Fortes destaca a importância de os educadores contarem com essa rede de proteção.
14: Proteger educadoras e educadores contra a violência, a censura e a perseguição é defender o direito à educação e à liberdade de ensinar e de aprender.
13: Entre outras situações, o serviço atende casos de desrespeito à autonomia docente e de exposição indevida de voz ou imagem com acusações contra educadores. O serviço atende casos relacionados à censura a conteúdos escolares ou contra aulas sobre temas como gênero, raça e desigualdade social. Locução: Júlio César de Oliveira. Reportagem: Isaías Godinho.
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1: Mundial dos Animais está logo ali, é domingo, 4 de outubro.
2: E quer lugar melhor para lembrar dessa data do que a Transpantaneira? Fazer esse caminho é como estar num safari de verdade, só que bem aqui no Brasil.
1: Ali você dá de cara com jacarés, capivaras, tuiuiús e um monte de aves coloridas que parecem posar para foto.
2: E a grande estrela que todo mundo quer ver de perto é a onça pintada, que está na lista de espécies ameaçadas.
1: Por isso, o turismo na região precisa ser feito com muita responsabilidade, para proteger e também para proteger a região e todas as espécies que vivem por lá.
16: Imagine percorrer uma estrada em que a qualquer momento o próximo encontro pode estar dentro d'água, no alto de uma árvore ou escondido no meio da vegetação. No Pantanal de Mato Grosso, esse caminho existe. É a estrada Parque Transpantaneira que liga Poconé a Porto Jofre. São cerca de 145 quilômetros de estrada de terra com 125 pontes. Mas, para quem percorre o trajeto, a estrada é muito mais que um caminho. É uma espécie de observatório a céu aberto. Jacarés, capivaras, tuiuiús e dezenas de espécies de aves fazem parte da paisagem. E não é preciso chegar ao destino para começar o passeio. Muitas vezes, a atração está justamente às margens da estrada. A criadora de conteúdo Beatriz Venturini saiu de São Paulo para ter essa experiência.
17: O que a gente sentiu foi mais ou menos como se estivéssemos em um safari, né? Porque a gente andava de carro e não sabia o que esperar na próxima ponte. E a gente sempre se surpreendia, né? O que eu mais gostei, acho que foram os jacarés, pela quantidade. E assim, vimos mais de 20, assim, na mesma ponte. É um espetáculo ver as onças em Porto Jofre. Foram experiências maravilhosas, né?
16: Ainda trilhas e passeios de barco. E quando o dia termina, o Pantanal ganha outros sons e outros moradores começam a aparecer. Mas não se engane, no caso da observação noturna, onde é possível ver antas, um dos maiores mamíferos do Pantanal, é indispensável apoio especializado. É o que explica o coordenador do Centro Nacional de Pesquisa e Conservação de Mamíferos Carnívoros do ICMBio, Rogério de Paula.
18: Passeios aí viram safaris noturnos, né? Que levam as pessoas, os holofotes, né, as grandes lanternas de luz que vão fazer a focagem nos campos. É isso. Aí é um turismo um pouco mais especializado, menos individualizado.
16: Para quem visita a Transpantaneira, cada quilômetro percorrido revela sons e cenas inesquecíveis. Um dos encontros mais esperados, sem dúvida, é com ela. A onça pintada. Para a enfermeira Rosiane Feitosa, o momento é inesquecível.
19: Eu tive a oportunidade de ver a onça no Pantanal. Foi um daqueles momentos que a gente sabe que vai guardar para sempre na lembrança, no coração. Ver um animal que eu admiro tanto, livre e no seu habitat natural, foi emocionante demais.
16: O felino, símbolo da fauna brasileira, é uma espécie ameaçada de extinção e está entre os animais monitorados pelo ICMBio. O trabalho inclui pesquisa científica e ações de conservação, como ressalta o coordenador do Centro Nacional de Pesquisa e Conservação. conservação de mamíferos carnívoros, Rogério de Paula.
18: Quando a gente fala do turismo, né, se o turismo ele não é bem controlado, ele pode vir a ser um problema. Então a gente tem hoje ali nessa área de observação das onças pintadas, você tem uma rede de trabalho onde muitos piloteiros ali de lanche, barcos que vão levar turistas, eles acabam se concentrando quando se encontra uma onça, porque eles comunicam pelo rádio, todo mundo vai lá mostrar para os seus turistas. Então a gente tem instituído diretrizes, qual que é a distância de aproximação, número de pessoas, né, presentes, e isso a gente começou a ver a necessidade de revisar essa política nos últimos anos.
16: E talvez seja justamente essa a maior experiência de quem atravessa a Transpantaneira, perceber que ali a gente não está apenas passando pela natureza, está entrando no território dela, um território onde cada ponte, cada curva e cada som podem anunciar um novo encontro. Com sonorização de Reinaldo dos Santos, reportagem Karine Melo.
2: E na semana que vem vamos trocar a estrada pelo mar e falar de viagens em cruzeiros brasileiros.
1: Para quem gosta de viajar e conhecer lugares novos, o turismo de cruzeiro pode ser uma boa opção.
2: Eles reúnem lazer e a oportunidade de conhecer vários destinos em um só roteiro.
1: A temporada de cruzeiros começa esse mês e estão previstos 8 navios e 187 roteiros, com oferta de mais de 831 mil leitos.
2: Então vem viajar com a gente e viver essa experiência em alto mar.
1: E essas foram as notícias do governo federal.
2: Uma realização da Secretaria de Comunicação Social da Presidência da República.
1: Com produção da empresa Brasil de Comunicação.
2: Fique agora com as notícias do Poder Judiciário e do Congresso Nacional. Boa noite, bom fim de semana.
1: A gente volta segunda-feira. Boa noite.

0: STF estabelece regras para petições protocoladas em processos já existentes.
1: Advogados devem identificar processos que envolvam assédio eleitoral.
0: Termina prazo para propaganda eleitoral paga na imprensa escrita.
1: Boa noite, eu sou Marcela Luiza.
0: Eu sou Walter Lima.
1: A presidência do Supremo Tribunal Federal publicou nesta sexta-feira uma resolução com o objetivo de organizar e conferir mais transparência ao envio e à distribuição de pedidos apresentados dentro de processos que já estão em andamento.
0: A medida busca assegurar a regra de que os processos devem ser distribuídos de forma aleatória, mediante sorteio entre os ministros.
1: A norma também pretende reforçar o princípio do juiz natural, evitando que novos pedidos fiquem vinculados automaticamente a um relator específico.
0: A resolução entra em vigor na data de sua publicação e vale apenas para as petições protocoladas a partir dessa data.
1: Advogados devem identificar processos que envolvam assédio eleitoral.
0: A norma vai permitir que a Justiça do Trabalho acompanhe os casos. Marla Lacerda.
2: Ações trabalhistas sobre assédio eleitoral devem incluir um identificador específico no cadastro do processo judicial eletrônico, o PJE. A correta identificação vai dar maior visibilidade ao problema, uniformidade ao tratamento desses casos, além de facilitar a atuação da Justiça do Trabalho. Juízes também devem comunicar ao Ministério Público do Trabalho e ao Ministério Público Eleitoral a existência de fatos que possam caracterizar essa prática. A medida vai ajudar no desenvolvimento de ações de prevenção, fiscalização e combate ao assédio eleitoral, fortalecendo a proteção dos trabalhadores.
1: Há 3 dias do primeiro turno das eleições, termina prazo para propaganda eleitoral paga na imprensa escrita.
0: A regra vale para jornais, revistas e tabloides e está prevista na legislação eleitoral. Guilherme Firmino.
3: Termina hoje o prazo para divulgação paga de propaganda eleitoral na imprensa escrita. Jornais, revistas e tabloides também não podem mais reproduzir essas propagandas na internet. A partir de amanhã, será permitida apenas a distribuição de material gráfico, como santinhos, e a realização de caminhadas, carreadas ou passeatas, até às 10 da noite. No domingo, as sessões eleitorais abrem às 8 horas da manhã e vão até às 5 da tarde, no horário de Brasília.
1: STJ mantém a ação de improbidade contra servidor federal após desclassificação da demissão em PAD, processo administrativo disciplinar.
0: A ação civil pública por improbidade foi ajuizada pela União. Fátima Uchoa.
4: Um advogado da União foi demitido por suposto uso de documentos falsos para obter progressão funcional. Em mandado de segurança no STJ, a primeira sessão reconheceu que a conduta seria ilícito administrativo de menor gravidade, que não justificaria a demissão. Então, a União ajuizou ação por improbidade administrativa com base nos mesmos fatos investigados no PAD, mas o TRF4 rejeitou a petição inicial. Agora, o relator na primeira turma do STJ, ministro Sérgio Coquina, afirmou que a decisão em mandado de segurança não impede ajuizamento ou prosseguimento de ação civil pública por improbidade, pois não foram discutidas a existência dos fatos apurados no PAD, nem a autoria do servidor, mas apenas a proporcionalidade da pena de demissão, que foi afastada.
1: Justiça Federal mantém suspensão de associação indígena suspeita de desvios e apoio a garimpo ilegal no Pará.
0: A decisão acatou um pedido do Ministério Público Federal. Vanessa Pereira.
5: O MPF entrou com a ação após investigações apontarem irregularidades na associação criada para defender os direitos dos povos caiapó. Entre os problemas estão a falta de prestação de contas, o uso indevido de recursos coletivos e o incentivo ao garimpo ilegal em terra indígena. A decisão mantém o bloqueio dos repasses mensais da Vale para a associação, que agora são depositados em uma conta judicial. O dinheiro fica protegido para a comunidade e poderá ser liberado pela justiça para atender necessidades urgentes da população indígena, como saúde e alimentação.
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1: Uma boa noite.
0: Um bom fim de semana e boas eleições.

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1: Eu sou Humberto Pinheiro e estes são os destaques de hoje do Jornal do Senado, que começa agora. Eleição deste domingo renovará 2/3 da composição do Senado Federal. Projeto prevê adaptação para atendimento de saúde digno a pessoas com obesidade. Senado pode acabar com limites de vagas para mulheres em concursos na área de segurança pública. Boa noite. Nas eleições deste ano, o eleitor vai escolher 6 representantes, em uma sequência que precisa ser observada na urna eletrônica. Para o Senado, serão 2 votos. O eleitor deve escolher 2 candidatos diferentes. Os detalhes com a repórter Yasmin Rodrigues.
2: Em 2026, cada eleitor vai votar 2 vezes para o Senado. Mas antes de chegar aos senadores, o eleitor precisa passar por outras escolhas na urna e saber a ordem dos cargos e a quantidade de números de cada candidato ajuda a evitar erros na hora da votação. A jornalista do Senado, Esther Monteiro, explica a ordem e quantos dígitos devem ser digitados em cada escolha.
3: Primeiro é a vez do deputado federal, são 4 dígitos. Depois, deputado estadual ou distrital, 5 dígitos. E aí é que chega a vez do senador. São 2 votos, 2 nomes diferentes. E são 3 dígitos. E depois é que você vai votar para governador, 2 dígitos, e para presidente da República, 2 dígitos.
2: Também não é possível votar na legenda para senador. Como a eleição para o Senado é majoritária, o eleitor precisa escolher nominalmente 2 candidatos. Em uma eleição, cada estado e o Distrito Federal escolhem 1 senador. Na seguinte, 2. Neste ano, serão renovadas 54 cadeiras, o equivalente a 2/3 da casa. E os 2 votos para senador têm exatamente o mesmo peso.
1: 158 milhões de brasileiros vão às urnas neste domingo. O repórter Márcio Maturana traz mais números desta eleição e recomendações da Justiça Eleitoral.
4: Não se pode entrar na cabine eleitoral com celular ou outro objeto que possa registrar o voto. Esses aparelhos têm que ficar com os mesários, mas o presidente do Tribunal Superior Eleitoral, o ministro Cássio Nunes Marques, recomenda que se levem os números num pedaço de papel.
5: A colinha eleitoral de papel pode e deve ser usada para que eleitoras e eleitores anotem os números dos candidatos e possam votar com calma e certeza.
4: Estão cadastrados 158 milhões de eleitores em 5.571 municípios com mais de 517 mil sessões eleitorais, que se somam a 1.351 sessões eleitorais no exterior. 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
1: 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O Senado vai analisar um projeto de lei que obriga os estabelecimentos que prestam serviços público e privado de saúde a se adaptarem para garantir atendimento digno a pessoas com obesidade. Dados do Ministério da Saúde indicam que, em 2024, a proporção de adultos com obesidade no Distrito Federal e nas capitais de estado superou a marca de 25%. Repórter Alexandre Campos.
8: A ideia do projeto projeto é garantir às pessoas com obesidade o acesso à saúde por meio de equipamentos e mobiliário compatíveis com suas especificidades. Macas, cadeiras de rodas, balanças, aparelhos de aferição de pressão arterial e máquinas usadas no diagnóstico por imagem devem ser dimensionados de modo que possam garantir o pronto atendimento dessa parcela da população. Ao afirmar que essa adaptação nos estabelecimentos garante o acesso aos serviços de saúde, a médica e autora do projeto, senadora doutora Eudócia, do PSDB de Alagoas, citou algumas medidas que podem reduzir o número de casos de obesidade e suas complicações.
9: Conscientizarmos a nossa população que alimentação saudável, balanceada, exercícios físicos e manter a sua rotina de consultas médicas é de suma importância. Obviamente, também fazer o check-up, né? Uma vez por ano, ao menos. E na classe infantil, é acompanhamento pediátrico.
8: Pelo texto, a assistência às pessoas com obesidade não deverá ser negada ou recusada caso no posto, unidade de saúde ou hospital não haja esse material disponível. A falta de equipamentos adequados também não pode representar qualquer constrangimento, exposição indevida, discriminação ou tratamento indigno.
1: O Senado pode acabar com o limite de vagas para o público feminino em concursos da área de segurança pública. A proposta, já aprovada na Comissão de Segurança Pública e que aguarda votação no plenário, ainda reserva pelo menos 20% das vagas nas polícias e corpos de bombeiros a mulheres. Repórter Bruno Lourenço.
10: O projeto de lei que proíbe a limitação de vagas para mulheres em concursos da área de segurança pública cria ainda a Política Nacional de Valorização das mulheres para o setor. A proposta reserva também pelo menos 20% das vagas nos concursos públicos para as polícias e bombeiros para o público feminino. A relatora na Comissão de Segurança Pública, senadora Damares Alves, do Republicanos do Distrito Federal, defendeu as medidas.
11: O que queremos? Uma política de valorização da mulher lá na Polícia Militar, no Corpo de Bombeiro, na Polícia Civil.
10: A nova política, que será condição para o repasse de verbas do Fundo Nacional do Setor, estabelece igualdade de oportunidades entre mulheres e homens nas carreiras da segurança pública, fim da exclusividade ou preferência dessas atividades para homens, rejeição de práticas, atitudes e crenças discriminatórias e o enfrentamento do assédio e da violência contra mulheres no ambiente de trabalho.
1: Mulheres vítimas de violência doméstica e familiar em situação de vulnerabilidade social e econômica poderão ter acesso ao Auxílio Recomeço. A proposta é análise na Comissão de Assuntos Econômicos. Determina que o benefício de até um salário mínimo será pago mensalmente pelo prazo de 6 meses, podendo ser prorrogado. Pelo projeto, o pagamento poderá ser acumulado com outros programas assistenciais. O custeio do auxílio poderá ser feito com verbas da União ou de fundos específicos de proteção às mulheres. Estados, Distrito Federal e municípios também poderão complementar os recursos. Na avaliação do autor da medida, senador Confúcio Moura, do MDB de Rondônia, a dependência financeira pode dificultar o rompimento da situação de violência sofrida pela mulher.
12: Grande parte das mulheres suportam a violência por causa do homem protetor, do homem que é um mantenedor da casa, mas tirando ela dali, levando para proteção, garantindo uma sustentação por 6 meses e capacitando essas mulheres, com certeza a coisa melhora.
1: Trabalhos técnicos de João Lira. O Jornal do Senado fica por aqui. Acompanhe agora as notícias do Tribunal de Contas da União e da Câmara dos Deputados. Boa noite e bom fim de semana.
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14: O Tribunal de Contas da União fiscalizou a execução das obras da BR-230 na Paraíba após reclamações da população sobre as condições da rodovia. A auditoria analisou o trecho de 30 quilômetros. O contrato ultrapassou 560 milhões de reais e a obra avançou apenas 32% em 9 anos. O TCU também identificou o risco de paralisação por falta de recursos, problemas ambientais e questões contratuais. Na sessão plenária que analisou o processo, o ministro próprio relator, Walton Alencar, comentou os impactos da situação.
15: O resultado é uma rodovia em obras há muitos anos, com desvios, insegurança viária e prejuízos à mobilidade e à economia da região.
14: Para 2026, estão previstos apenas 12 milhões de reais, sendo que mais de 300 milhões ainda precisam ser executados. Saiba mais em tcu.gov.br.
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16: Discriminação contra pessoas com deficiência nas escolas terá pena maior.
17: Pais de recém-nascidos devem receber treinamento antes da alta hospitalar.
16: Projeto de lei autoriza a instalação de suportes para bicicletas em ônibus.
17: Boa noite. Avança na Câmara a proposta que prevê a instalação de suportes para bicicletas em ônibus. A repórter Silvia Munhato tem mais detalhes.
18: A Comissão de Viação e Transportes da Câmara dos Deputados aprovou o projeto que autoriza a instalação de suportes para o transporte de bicicletas na parte externa ou no interior de ônibus e micro-ônibus. O texto permite a instalação dos suportes nos transportes urbano e rural, cabendo aos estados e municípios definir o percentual mínimo da frota que deve contar com equipamento. A relatora, deputada Leda Borges, do Republicanos de Goiás, explicou que os suportes deverão ser aprovados por órgão ou entidade de metrologia legal, assegurando que a implementação da medida observe critérios de segurança e adequação técnica dos veículos. A proposta que autoriza a instalação de suportes para o transporte de bicicletas na parte externa ou no interior dos ônibus será analisada agora pela Comissão de Constituição e Justiça. Da Rádio Câmara de Brasília, Silvia Munhato.
13: Transportes.
16: Rodrigo de Castro, do União de Minas Gerais, apoia projeto que dispensa até 2032 a cobrança do adicional ao frete para a renovação da marinha mercante em transportes destinados às regiões Norte e Nordeste. O benefício vale para operações de cabotagem, navegação fluvial e lacustre.
17: Rodrigo de Castro considera que a prorrogação pode reduzir os custos de transporte nessas regiões, já que o adicional é cobrado sobre o frete marítimo.
16: Gutenberg Reis, do MDB do Rio de Janeiro, apresentou o projeto que autoriza o Instituto Cultural Marinha Mercante a instituir 14 medalhas e ordens honoríficas. A proposta busca valorizar contribuições para áreas como transporte, segurança da navegação e economia do mar.
17: O deputado ressalta a importância estratégica da Marinha Mercante no desenvolvimento econômico, logístico e energético do Brasil. Gutenberg Reis reitera que o reconhecimento de profissionais que contribuem para o crescimento sustentável do setor pode fortalecer a cultura marítima.
13: Economia.
16: A Câmara analisa a proposta de emenda à Constituição que permite que estados e municípios concedam créditos do imposto sobre bens e serviços para doadores e patrocinadores de projetos culturais e esportivos. Na visão de Luiz Fernando Faria, do União de Minas Gerais, a medida preserva o financiamento desses setores após a reforma tributária.
17: O texto estabelece que o comitê gestor do IBS vai definir critérios para a liberação dos incentivos sem comprometer a arrecadação dos entes federados. Luiz Fernando Faria ressalta que o apoio tributário à cultura e ao esporte é fundamental para movimentar a economia criativa.
16: Stefano Aguiar, do PSD de Minas Gerais, defende a ampliação da imunidade tributária para entidades esportivas sem fins lucrativos. Proposta sobre o tema em análise na Câmara é que para essas organizações, as instituições de educação e assistência social impedindo a cobrança de impostos sobre patrimônio, renda e serviços.
17: A medida reduz os custos dessas entidades e fortalece atividades esportivas voltadas à inclusão social, à formação de atletas, à educação e à promoção da saúde. Stefano Aguiar explica que a medida alcança organizações ligadas aos movimentos olímpico, paralímpico, clubístico e educacional.
16: A Câmara aprovou e enviou ao Senado o projeto que estabelece diretrizes para a política industrial, tecnológica e de comércio exterior do país. Antônio Doido, do MDB do Pará, apoia a matéria que prevê, entre outros pontos, metas para ampliar a produção, gerar empregos e reduzir desigualdades regionais.
17: Antônio Doido esclarece que o governo federal deverá apresentar essa política ao Congresso no primeiro ano de cada mandato presidencial. A proposta também determina a prestação de contas anual sobre o cumprimento das metas e os resultados das medidas adotadas.
16: Afonso Florence, do PT da Bahia, sugere a criação do Registro Nacional de Beneficiários Finais sob gestão da Receita Federal. A proposta obriga a identificação das pessoas físicas que realmente controlam ou lucram com empresas e fundos de investimento no país.
17: De acordo com Afonso Florence, o objetivo é acabar com o uso de laranjas em empresas de fachada. A medida, na avaliação do parlamentar, integra cadastros públicos para combater a lavagem de dinheiro, a sonegação fiscal e a infiltração do crime organizado na economia.
13: Educação.
16: Comissão de Educação aprovou uma proposta que prevê punição mais rigorosa para quem discriminar pessoas com deficiência nas escolas. A reportagem é de Agui Pontes.
19: A Comissão de Educação da Câmara dos Deputados aprovou uma proposta que pune com mais rigor atos discriminatórios contra crianças nas escolas públicas e privadas. O projeto da deputada Samia Bonfim, do PSOL de São Paulo, prevê multa de 3 a 20 salários mínimos para o profissional envolvido. Segundo a relatora, a deputada Fernanda Melchiona, do PSOL do Rio Grande do Sul, a proposta se concentra principalmente em dar um nome para os tipos de violência e discriminação que uma criança, adulto ou adolescente com deficiência pode sofrer em um ambiente escolar. Eles seriam dificultar a matrícula, impedir ou inviabilizar a permanência na escola, excluir o aluno das atividades de lazer e cultura, negar profissional de apoio capacitado para atendimento da criança ou adolescente, negar a adaptação do currículo, isso além das demais formas de discriminação previstas no Estatuto da Pessoa com Deficiência. Práticas de bullying e de abuso de autoridade também seriam punidas, segundo o texto aprovado. Pela Constituição, as escolas públicas ou privadas já são obrigadas a se adaptar às necessidades do estudante. No entanto, segundo Fernanda Melchiona, isso não impediu que famílias enfrentassem entraves para ter e manter acesso à educação para pessoas com deficiência.
20: A gente recebe esse relato de negativa de matrículas, a gente recebe o relato de falta de pessoal capacitado, a gente recebe o relato de exclusão desse aluno nas atividades ou aluna nas atividades de cultura e lazer. Então, esses temas são claramente discriminatórios.
19: Segundo a proposta, outro ato previsto é a obrigatoriedade de formação continuada de professores e de equipes de suporte para receber estudantes com deficiência. A proposta está agora na Comissão de Finanças e Tributação. Deve seguir depois para a Comissão de Constituição e Justiça. Da Rádio Câmara de Brasília, Agui Pontes.
13: Segurança Pública.
17: O projeto de Átila Lira, do PP do Piauí, tipifica como crime o descumprimento de medidas cautelares alternativas à prisão. O texto pune com reclusão de 2 a 5 anos o infrator que, por exemplo, romper a tornozeleira eletrônica ou descumprir horários de recolhimento.
16: Átila Lira argumenta que a legislação atual deixa as forças de segurança sem respaldo para prender em flagrante quem desrespeita ordens judiciais. Ele argumenta que a criação de um crime autônomo garante a prisão imediata e fortalece a eficácia das decisões da justiça.
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13: Saúde.
17: A Câmara analisa projeto que prevê treinamento de primeiros socorros para pais de recém-nascidos antes da alta hospitalar. O objetivo é evitar a morte de crianças, especialmente por engasgo, como informa o repórter Luiz Cláudio Canuto.
0: A Comissão de Saúde da Câmara dos Deputados aprovou o projeto que determina treinamento de primeiros socorros para pais ou responsáveis de recém-nascidos antes da alta hospitalar. O texto inclui no Estatuto da Criança e do Adolescente a obrigatoriedade de hospitais oferecerem orientação e treinamento para isso, com ênfase em manobras para desobstrução das vias aéreas. O texto original da deputada Camila Jara, do PT do Mato Grosso do Sul, obrigava o oferecimento de treinamento antes da alta. A relatora, deputada Marussa Boldrin, do Republicanos de Goiás, dispensa a obrigação se os pais ou responsáveis tiverem sido capacitados para isso no pré-natal. O deputado Padre João, do PT de Minas Gerais, leu o parecer na Comissão de Saúde no lugar da relatora e afirma que pequenos objetos podem ser fatais.
3: O engasgo, né? Popularmente o engasgo, que é essa obstrução das vias respiratórias, até por aleitamento, sobretudo madeira ou bico ou pequenos alimentos. Os dados que só em 2024 tivemos 300 óbitos de crianças e olha que com treinamento você salva essa vida. Isso aconteceu comigo recente numa reunião, uma pessoa adulta ao alimentar estava na mesa do refeitório, engasgou com o alimento. Teve um colega que era também devidamente capacitado, salvou a pessoa. Quando ela torna obrigatório, é o momento que os pais estão empolgados com a criança, estão muito propícios a acolher esta formação e que de fato, como vimos, salva vida.
0: Há cerca de 300 mortes de crianças com menos de um ano no país em 2024 por engasgo, são dados do Ministério da Saúde. A orientação é uma medida de proteção à vida e à saúde das crianças nos primeiros meses de vida, na opinião da relatora Marussa Boldrin. A proposta que determina treinamentos de primeiros socorros para pais ou responsáveis de recém-nascidos antes da alta hospitalar ainda precisa passar pelas comissões de Previdência, Assistência Social, Infância, Adolescência e Família e de Constituição e Justiça. Para virar lei, precisa ser aprovada pela Câmara e pelo Senado. Da Rádio Câmara de Brasília, Luiz Cláudio Canuto.
13: Agricultura.
16: Marcelo Moraes, do PL do Rio Grande do Sul, é contrário à portaria do Ministério da Agricultura que estabelece novas regras para a classificação e comercialização de morangos. Na visão do parlamentar, as exigências aumentam a burocracia e os custos para os produtores.
17: Marcelo Moraes argumenta que as regras podem provocar a rejeição de lotes e prejuízos, principalmente para pequenos e médios produtores. O deputado também alerta para possíveis impactos na oferta de morangos e nos preços ao consumidor.
16: André Abdon, do PP do Amapá, apoia projeto que suspende decreto do governo federal responsável por ampliar a estação ecológica de Taiamã, localizada nos municípios de Cáceres e Poconé, em Mato Grosso. Com a mudança, a unidade de conservação passou a ter cerca de 68 mil hectares.
17: André Abdon considera que a ampliação precisa ser revista diante dos impactos sobre propriedades rurais e atividades de pecuaristas e pescadores. A justificativa do projeto também questiona o processo de consulta pública realizado antes da edição do decreto do Executivo.
13: Previdência.
16: Aline Gurgel, do União do Amapá, defende o projeto que regulamenta a aposentadoria especial dos agentes comunitários de saúde e dos agentes de combate às endemias. A proposta prevê aposentadoria a partir dos 50 anos para mulheres e 52 para homens, com pelo menos 20 anos de atividade na função.
17: O projeto também permite a aposentadoria com 15 anos de atuação como agente, somados a 10 anos de contribuição em outra atividade. Aline Gurgel lembra ainda que a proposta garante que o benefício seja integral e tenha os mesmos reajustes dos salários dos profissionais que estão na ativa.
13: Trabalho.
16: Comissão de Constituição e Justiça aprovou uma proposta que integra servidores de ex-territórios à União. A repórter Paula Bittar acompanhou a votação.
2: A Comissão de Constituição e Justiça da Câmara aprovou uma proposta que permite que agentes públicos dos ex-territórios do Amapá, de Rondônia e de Roraima optem por receber remuneração da União. A medida alcança servidores da ativa e aposentados. Para ter esse direito, o agente público deverá ter trabalhado no território ou mantido vínculo com a administração pública local até 10 anos após a transformação do território em estado. A proposta também pode aumentar a remuneração de algumas categorias, como policiais e bombeiros militares. De acordo com o relator na CCJ, deputado Acácio Favacho, do MDB do Amapá, o texto mostra-se compatível com os princípios constitucionais que asseguram segurança jurídica, tratamento isonômico entre servidores públicos e valorização do serviço público.
5: A ampliação do período de enquadramento para os 10 primeiros anos de criação dos estados mostra-se compatível com a própria lógica da Constituição de transição administrativa adotada pela União no processo de consolidação federativa dessas unidades federadas.
2: Rondônia foi transformada em estado em 1981. A União pagou a folha salarial local durante 10 anos após essa mudança. Amapá e Roraima foram transformados em estados pela Constituição de 1988. Nesses casos, o período de transição foi de apenas 5 anos. Poderão integrar o quadro em extinção da União servidores públicos federais e municipais e policiais que trabalhavam nos ex-territórios até a transformação em estado. Servidores admitidos pelo Amapá e por Roraima até outubro de 1998, servidores admitidos por Rondônia até dezembro de 1991 e pessoas que mantiveram relação de trabalho efetiva ou não com a administração pública dos ex-territórios, estados ou municípios. O agente público deverá ser enquadrado no cargo ou emprego de origem ou em outro equivalente. Nos casos de desvio de função, o enquadramento poderá ocorrer em cargo equivalente às atividades efetivamente exercidas. Para isso, a pessoa deverá comprovar a escolaridade ou a habilitação exigida à época. O texto também garante o pagamento das gratificações e outros valores relacionados ao cargo ou emprego em que o servidor for enquadrado. Os servidores continuarão trabalhando para os estados ou municípios até serem aproveitados por um órgão federal. Nesse período, o estado ou município não terá custo com essa cessão. A proposta estabelece que soldos adicionais, benefícios, indenizações, vantagens e demais direitos remuneratórios dos policiais e bombeiros militares dos ex-territórios do Amapá, de Roraima e de Rondônia, incorporados ao quadro em extinção da União, não poderão ser inferiores aos pagos aos policiais e bombeiros militares do Distrito Federal. Essa regra vale para militares da ativa, reformados, da reserva remunerada e pensionistas. O deputado Dorinaldo Malafaia, do PDT do Amapá, considerou que a proposta retira servidores de um limbo jurídico.
22: A transição que se fez de território para estado, infelizmente, não cumpriu um papel importante que foi valorizar e acolher esses servidores do ex-território que ficaram no limbo jurídico, que ficaram para trás, que tiveram perdas sociais, econômicas e que, portanto, essa emenda parlamentar, ela possibilita essa correção.
2: A deputada Silvia Cristina, do PP de Rondônia, também defendeu que a PEC faz justiça.
23: Nós não falamos simplesmente de uma questão administrativa ou remuneratória. Nós estamos falando de uma história de reconhecimento e, acima de tudo, de justiça. Nós estamos falando de homens e mulheres, trabalhadores, que trabalharam para uma construção de todos esses estados, que prestaram serviços políticos justamente durante um período de profunda transformação institucional, quando deixamos de ser território federal e passamos à condição de estado.
2: A análise da admissibilidade pela CCJ é apenas o primeiro passo na Câmara. Agora, a proposta ainda precisa passar por uma comissão especial e pelo plenário em dois turnos de votação. Como veio do Senado, caso não seja modificada pelos deputados, segue então a promulgação. Da Rádio Câmara de Brasília, Paula Bittar.
17: A falta de profissionais qualificados em pequenos municípios motivou a apresentação de projeto de Emidinho Madeira, do PL de Minas Gerais. A proposta permite, em situações excepcionais, que servidores públicos sejam pagos com recursos de parcerias firmadas com organizações da sociedade civil.
16: O projeto exige que não haja conflito de horários entre as atribuições do cargo público e as atividades desempenhadas no âmbito da parceria. Emidinho Madeira avalia que a proibição atual dificulta a execução de serviços de saúde, educação e assistência em cidades com pouca mão de obra especializada.
17: A formalização e o incentivo à garimpagem artesanal no Médio Jequitinhonha, em Minas Gerais, é o objetivo de projeto de Gilberto Abramo, do Republicanos. A ideia é priorizar os donos de terras e as cooperativas da região na hora de pedir a autorização para garimpar em terrenos pequenos de até 15 hectares.
16: Gilberto Abramo entende que desburocratizar a regularização é essencial para movimentar a economia e tirar trabalhadores da informalidade. Segundo ele, a medida exige respeito às questões ambientais, promovendo a recuperação de terrenos degradados e o uso de técnicas mais sustentáveis.
17: Termina agora o Jornal Câmara dos Deputados, produzido pela Rádio Câmara, com trabalhos técnicos de Wellington Teles e apresentação de Val Monteiro e Luciana Vieira. Uma boa noite para você.
16: A Voz do Brasil volta na segunda-feira. Boa noite e bom fim de semana.

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0: Ofereço para toda a família Charlie Brown, ofereço para torcida Jovem de Santos, ofereço para Sangue Jovem de Santos, ofereço para toda a galera de Santos e para a galera de São Paulo que veio aqui, lotou o bagulho, muito obrigado.
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